0: muito obrigado pela audiência, pela amizade. Um beijo bem grande no seu coração. Amanhã, sexta-feira, a gente tá de volta. Então fica assim, quem chegar primeiro espera o outro. Tchau.
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5: As últimas do esporte nesta quinta-feira, 18 de junho de 2026. Por aqui é o Kleber Salles e destacando a Copa do Mundo, né? Alguns jogos que aconteceram ontem, novidades aí da seleção brasileira. A gente vai destacando aqui nas edições desta quinta-feira e a gente fala aqui do jogo de Portugal, né? Que decepcionou, gente, na estreia da Copa do Mundo de 2026, na primeira rodada, né? E ficou no empate em 1-1 com a República Democrática do Congo, que conquistou seu primeiro gol e também o primeiro ponto da história em mundiais. João Neves abriu o placar logo aos 5 minutos para os portugueses, mas Vissa empatou ainda nos acréscimos do primeiro tempo. Cristiano Ronaldo teve atuação discreta, praticamente não levou perigo e terminou a partida apagado. Com o resultado, Portugal e RD Congo somam um ponto no Grupo K e dividem a liderança da chave após a primeira rodada. Eu sou Kleber Salles e volto daqui a pouco, trazendo mais informações esportivas no seu rádio. Fique ligado, hein?
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6: O presidente Luiz Inácio Lula da Silva enviou um recado direto a Donald Trump, afirmando: não se meta nas eleições no Brasil. A declaração ocorreu durante a participação de Lula na cúpula do G7, na França, em um dia de intensas discussões políticas. O presidente brasileiro criticou a postura de Trump, dizendo que ele age como imperador e fala muito e ouve pouco. A tensão entre os líderes marcou os bastidores do evento internacional.

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1: 21 horas e 5 minutos.
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4: Tô chegando, gente, eu mesmo, seu amigo Jorginho Amaral, nesta quinta-feira super gostosa, aqui no Conexão Sertaneja, já pertinho do fim de semana, é o pré-fim de semana, já muito animado com certeza, então chega mais e bora agitar a nossa quinta com mais um Conexão Sertaneja, que começou!
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1: Daqui a pouco a gente volta, hein, com muito mais moda sertaneja aqui no nosso Conexão.
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O Tribunal Regional Eleitoral do Amapá iniciou uma importante ação itinerante nas aldeias Manga e Espírito Santo, no Oiapoque, levando serviços essenciais a comunidades indígenas. A iniciativa visa promover a inclusão digital e facilitar o acesso a serviços eleitorais. Durante os 5 dias de atividades, serão oferecidos serviços como a emissão da segunda via do título de eleitor, orientações para as eleições gerais de 2026 e ações educativas sobre a democracia, além de uma exposição sobre a história da urna eletrônica.

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0: O planejamento de uma carreira profissional de sucesso consiste nos seguintes pilares. Tenha metas de curto, médio e longo prazo. Invista em capacitação. Aprenda a trabalhar em equipe. Potencialize seus pontos fortes. Tenha sempre autoconfiança. Seja sempre pontual em todos os seus compromissos. Dê o seu melhor na sua rotina de trabalho. Construa uma boa rede de contatos. Cuide da sua imagem pessoal. Seja sempre um inovador em sua área. 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
3: E o lateral Danilo saiu em defesa de Endrick e afirmou que o atacante é uma das grandes promessas do futebol brasileiro. Em entrevista coletiva, o jogador do Flamengo destacou a capacidade de decisão, a potência e o talento do jovem do Real Madrid, revelando que ele tem se destacado nos treinos e garantindo que a seleção espera vê-lo como protagonista no futuro. Danilo também negou qualquer problema de integração do atacante com o grupo. Segundo ele, os jogadores mais experientes têm a responsabilidade de apoiar os mais jovens e fazer com que se sintam parte da equipe. O lateral explicou que a ausência de Endrick na estreia contra o Marrocos foi uma decisão circunstancial e reforçou que o atacante terá papel importante na seleção brasileira. Eu sou Kleber Salles e volto daqui a pouco com mais destaques esportivos aqui no nosso radar, em falando de Copa do Mundo nesta quinta-feira.
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6: Já voltando por aqui, Conexão Sertaneja. E com muito mais moda, muito mais alegria, aqui na sua rádio preferida, solta o som.
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1: Conexão na sua rádio preferida é assim, só música boa, né, gente? Não saia daí que já já tem mais!
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5: Lionel Messi brilhou na estreia da Argentina na Copa do Mundo ao marcar os 3 gols da vitória por 3-0 sobre a Argélia em Kansas City. Após a partida, o técnico argelino Vladimir Petkovic comentou um lance polêmico envolvendo o craque e afirmou que muitos defenderam até uma expulsão, mas preferiu não polemizar. O treinador reconheceu a superioridade argentina e fez elogios ao camisa 10, destacando que a qualidade de Messi permanece intacta. Petkovic afirmou que o astro, vencedor de 8 bolas de ouro, continua decisivo nos momentos importantes e que a própria Argélia facilitou a vida do atacante, que foi responsável por 7 das 10 finalizações da Argentina na partida. É, rapaz, acho que vai ser mais uma Copa do Messi pelo jeito aí, viu? Messi brilhando e já empatou, né? O Close, o artilheiro até então de todas as Copas aí com 16 gols, o Messi tá empatado com ele, mas com certeza vai passar, né? Acho que ainda na fase de grupos o Messi vai acabar se tornando o maior artilheiro de todas as Copas, hein? É, rapaz. Eu sou Kleber Salles, vou ficando por aqui com o nosso Radar Esportivo. Grande abraço para você e até lá.
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6: Olá! Está começando mais uma atualização com os principais números do mercado financeiro e do agronegócio. Confira agora os destaques desta quinta-feira. O mercado cambial opera em queda nesta manhã. O dólar comercial recua 0,55% e está cotado a R$ 5,05, refletindo um cenário de maior confiança dos investidores e movimentações positivas para o real. O euro também apresenta baixa de 0,61%, sendo negociado a R$ 5,86. Entre as demais moedas, o dólar turismo registra queda de 0,39%, enquanto a libra esterlina recua 0,43%. O peso argentino também opera em baixa, de 0,54%. Já o Bitcoin enfrenta um dia de maior pressão, com desvalorização de 1,37%, sendo negociado próximo dos R$ 330 mil. Agora vamos ao agronegócio, um dos setores mais importantes da economia brasileira. O açúcar está cotado a R$ 92,10 por saca de 50 quilos, mantendo-se em um patamar importante para os produtores. O algodão é negociado a R$ 4,15 por libra peso, enquanto o arroz apresenta cotação de R$ 59,26 por saca de 50 quilos. No mercado pecuário, o bezerro está valendo R$ 3.395,70 por cabeça, demonstrando a força da reposição do rebanho brasileiro. Já o boi gordo é negociado a R$ 349,45 por arroba, com o setor atento à demanda interna e ao desempenho das exportações. O café segue entre os destaques do mercado agrícola. A saca de 60 quilos está cotada a R$ 1.474,18, mostrando a valorização da commodity e a forte procura nos mercados nacional e internacional. Fechando o boletim, o milho registra cotação de R$ 63,05 por saca de 60 quilos, produto fundamental para a produção de ração animal e para diversas cadeias produtivas do agronegócio. O cenário desta quinta-feira mostra um mercado financeiro em queda para as principais moedas, enquanto o setor agrícola segue acompanhando de perto as oscilações dos preços e as perspectivas para as próximas semanas. Esses foram os destaques econômicos e agrícolas do dia. Continue acompanhando nossas atualizações e fique sempre bem informado sobre tudo o que movimenta o mercado, o campo e a economia do Brasil. Até a próxima!

A evolução das casas conectadas e da inteligência artificial está transformando a rotina doméstica dos brasileiros, com a tecnologia atuando de forma integrada para automatizar tarefas e adaptar comportamentos. Empresas especializadas em automação doméstica apostam na IA e robótica como pilares para impulsionar o mercado de smart homes no país, refletindo uma mudança no comportamento do consumidor, que busca mais autonomia e otimização de tempo.

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2: Já voltando por aqui no Conexão Sertaneja, de muita música sertaneja pra você no nosso Conexão. É só sucesso, turma.
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1: Não saia daí que já já eu volto com muito mais pra você.
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6: Olá, tudo bem? Chegando para você o nosso Esporte Agora de hoje, com a minha apresentação locutora Patrícia. E Messi citou Ronaldo Fenômeno e disse ser uma honra dividir recordes com o brasileiro após marcar 3 gols na estreia da Argentina na Copa do Mundo de 2026. É uma grande honra poder competir com todos esses grandes, incluindo o Ronaldo. Entre os jogadores que assisti, ele foi um dos maiores de todos os tempos, disse Messi. O camisa 10 explicou que chorou após o primeiro gol por razões pessoais. Messi disse que passou por dias difíceis fora de campo e agradeceu o apoio dos companheiros para superar o momento.
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senador Flávio Bolsonaro anunciou seu plano de governo para a área da segurança pública, com foco principal no combate a facções criminosas como o Comando Vermelho e o PCC, Primeiro Comando da Capital. A iniciativa busca contrapor-se à postura do governo federal e propõe medidas para equiparar essas facções a grupos terroristas na legislação brasileira, em uma estratégia para as próximas eleições.

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3: Opa, já voltando por aqui no nosso Conexão, com muito mais música sertaneja pra você.
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1: É o Conexão Sertaneja no ar, com muita moda gostosa e muita música boa pra você. Daqui a pouquinho tem mais, não saia daí, é rapidão.
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o secretário-geral da Organização das Nações Unidas, António Guterres, fez um forte apelo internacional, afirmando que o mundo não tem o direito de desviar o olhar da grave crise humanitária que assola o Haiti. Durante sua visita ao país caribenho, Guterres descreveu a situação como a mais severa e de mais rápida deterioração no hemisfério ocidental, criticando a indiferença global e pedindo apoio logístico para combater as gangues e auxiliar a população deslocada.

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3: E aí, tá curtindo, tá gostando? Bora continuar com o nosso Conexão? Vem mais música por aí, vem! Então bora cantar, turma!
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0: Obrigado, gente. Obrigado. Legal, valeu.
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Alguém apaixonado aqui em Cuiabá hoje? Alguém sofrendo de amor? Você que veio pra cá tentando esquecer aquela pessoa e ainda não conseguiu. Vou dar um conselho de amigo. Se fosse eu ligava pra essa pessoa agora, essa hora. Ligava, deixa de orgulho besta. Ligava e falava assim: amor, tô morrendo de saudade de você. Não é porque eu tô no show do Cristiano Araújo não, mas se você quiser a gente casa, a gente namora. Se nada der certo, a gente só beija na boca, gostoso mesmo, vira só um rolo. Mas fica comigo, eu aceito ser apenas seu caso definido.

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1: Vem se conectar comigo, é o Conexão Sertaneja no ar. Não saia daí que é sempre rápido, já já tem muito mais sucesso.
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0: Olá! Está começando mais uma atualização com os principais números do mercado financeiro e do agronegócio. Confira agora os destaques desta quinta-feira. O mercado cambial opera em queda nesta manhã. O dólar comercial recua 0,55% e está cotado a R$ 5,05, refletindo um cenário de maior confiança dos investidores e movimentações positivas para o real. O euro também apresenta baixa de 0,61%, sendo negociado a R$ 5,86. Entre as demais moedas, o dólar turismo registra queda de 0,39%, enquanto a libra esterlina recua 0,43%. O peso argentino também opera em baixa, de 0,54%. Já o Bitcoin enfrenta um dia de maior pressão, com desvalorização de 1,37%, sendo negociado próximo dos R$ 330 mil. Agora vamos ao agronegócio, um dos setores mais importantes da economia brasileira. O açúcar está cotado a R$ 92,10 por saca de 50 quilos, mantendo-se em um patamar importante para os produtores. O algodão é negociado a R$ 4,15 por libra peso, enquanto o arroz apresenta cotação de R$ 59,26 por saca de 50 quilos. No mercado pecuário, o bezerro está valendo R$ 3.395,70 por cabeça, demonstrando a força da reposição do rebanho brasileiro. Já o boi gordo é negociado a R$ 349,45 por arroba, com o setor atento à demanda interna e ao desempenho das exportações. O café segue entre os destaques do mercado agrícola. A saca de 60 quilos está cotada a R$ 1.474,18, mostrando a valorização da commodity e a forte procura nos mercados nacional e internacional. Fechando o boletim, o milho registra cotação de R$ 63,05 por saca de 60 quilos, produto fundamental para a produção de ração animal e para diversas cadeias produtivas do agronegócio. O cenário desta quinta-feira mostra um mercado financeiro em queda para as principais moedas, enquanto o setor agrícola segue acompanhando de perto as oscilações dos preços e as perspectivas para as próximas semanas. Esses foram os destaques econômicos e agrícolas do dia. Continue acompanhando nossas atualizações e fique sempre bem informado sobre tudo o que movimenta o mercado, o campo e a economia do Brasil. Até a próxima!
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2: E o Real Madrid anunciou a contratação do português Bernardo Silva para as duas próximas temporadas. Com o fim do contrato com o Manchester City, onde venceu 19 títulos desde a sua chegada em 2017, incluindo a Primeira Liga dos Campeões do clube inglês em 2022-2023, o meio-campista de 31 anos jogará no Real Madrid até 2028, depois da Copa do Mundo. Sob o comando de Pep Guardiola, Silva disputou 459 partidas pelo City e marcou 76 gols. Entre suas conquistas, destacam-se os 4 campeonatos ingleses consecutivos, 2021-2024, a Tríplice Coroa, Premier League, Copa da Inglaterra e Champions em 2023, e os 4 títulos domésticos conquistados na temporada 2018-2019.
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4: De acordo com uma matéria do The Times, os árbitros brasileiros que entrarão em campo na Copa desse ano, Ramon Abel, Rafael Claus e Vilton Pereira Sampaio, vão receber mais de US$ 500 mil cada. Caso um árbitro seja mantido para as fases finais, receberá um ou mais bônus.
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6: O Olá, seja muito bem-vindo. É hora de ficar muito bem informado. Info News está no ar. Muito prazer, eu sou o Silva Júnior. Hoje é quinta-feira, 18 de junho de 2026. O governo federal criou um novo centro para acompanhar a segurança de medicamentos e vacinas usados pela população brasileira. A estrutura ficará sediada na Anvisa e terá a função de identificar possíveis riscos, analisar ocorrências e apoiar decisões das autoridades de saúde. O Centro Nacional de Monitorização de Medicamentos vai reunir dados sobre eventos adversos e sinais de segurança ligados a remédios e imunizantes. A atuação inclui relatórios periódicos, emissão de alertas, organização de bases de dados e apoio de medidas regulatórias quando necessário. O órgão também representará o Brasil na Rede Internacional de Farmacovigilância da Organização Mundial da Saúde. Essa rede recebe notificações de mais de 100 países e ajuda a detectar problemas raros ou inesperados relacionados ao uso de medicamentos e vacinas. O Programa Nacional de Imunizações será parceiro no acompanhamento de ocorrências registradas após a aplicação de vacinas. O Ministério da Saúde destaca que uma notificação não comprova a causa direta, mas permite investigar padrões e adotar medidas para proteger a população. Daqui a pouco mais informações aqui no Info News. Fique ligado.
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8: Já voltando, sou eu, seu amigo Jorginho Amaral, te fazendo companhia aqui no Conexão Sertaneja. E tem mais sucesso pra você, bora curtir!
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0: Obrigado, Ed. Felipe Rodrigo, obrigada.
1: Obrigado,
2: obrigado, viu, Simone? Deus abençoe.
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0: É o Conexão Sertaneja que vai ficando por aqui, terminando mais um Conexão. Muito obrigado de verdade você que curtiu aí o Conexão, curtiu até agora, acompanhou, cantou, fez a festa com o Conexão. Grande beijo, um grande abraço, vem aí mais um campeão de audiência. Valeu, tchau, tchau!
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3: De acordo com Ahmad Donyamali, ministro dos esportes do Irã, sua seleção poderá deixar os jogos da Copa caso sejam exibidas bandeiras não autorizadas ou ouçam cânticos contra a seleção nacional dentro dos estádios. A seleção iraniana, que está no Grupo G, vai estrear na Copa contra a seleção da Nova Zelândia no próximo dia 15 de junho. Segundo o ministro iraniano, sua federação recebeu garantias de que não haverão incidentes durante o confronto contra o Egito.
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4: 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pessoal, ser ético, não tirar vantagem sobre os colegas de trabalho e empresa, cuidar da sua aparência pessoal, ser responsável e comprometido com a empresa que trabalha, ser organizado nas tarefas do seu dia a dia, ser comunicativo, melhorar sempre a sua capacidade de comunicação oral e escrita, ter interesse, conhecer toda a estrutura da empresa, dar ideias para melhorar o atendimento, vendas e qualidade dos produtos da empresa, procurar ser bem relacionado com clientes, colegas de trabalho e trabalhar em espírito de equipe. 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
7: Olá, voltamos com mais uma edição do Info News, deixando você muito bem informado nesta quinta-feira. Esperar sobrar dinheiro no fim do mês para começar a investir é um erro muito comum entre os brasileiros. Os especialistas recomendam inverter essa lógica, separando uma parte da renda logo que o salário cai na conta. Uma das estratégias sugeridas para organizar as finanças é a famosa teoria dos três potes. Esse método divide o orçamento da família entre os gastos diário, a reserva de emergência e os planos futuros. A regra de bolso mais conhecida prevê o uso de 60% do salário para despesas correntes. O restante é dividido em 30% para segurança e 10% para investimentos de longo prazo. O mais importante desse processo é criar o hábito de guardar um valor regularmente todo mês. Mesmo que o potencial inicial seja pequeno, a constância é o segredo para garantir uma boa saúde financeira. Daqui a pouco eu volto com a última edição desta quinta do Info News. Fique ligado.
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8: 23 horas e 3 minutos.
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10: Oi, gente! Maravilha! 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

algumas canções que marcam a vida da gente. E eu tenho certeza absoluta que essa música marcou a vida de muita gente que está presente aqui hoje. Então aquele ou aquela que sofreu por amor pelo menos uma vez na vida, vai abrir o coração e cantar essa canção junto com a gente.

0: Algumas canções como esta realmente marcam a vida da gente. Mas tem outras que, além de marcar, machucam demais.
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0: Obrigado, gente. Um beijo no coração de vocês. Obrigado por terem vindo.
1: Muito obrigado, um grande.
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1: Uma melhor que a outra aqui no Sertanejo Classic. Já já, tem mais.
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3: O árbitro esloveno Zlatko Vintic vai apitar o jogo entre Brasil e Marrocos, válido pela primeira rodada da Copa. Vintic já apitou jogos da Champions e da Liga Europa, inclusive a final da Champions 2023-2024. Além de Vintic como árbitro principal, no primeiro jogo da seleção, teremos os assistentes eslovenos András Kovačić e Tomáš Klanjnik. O quarto árbitro será o suíço Sandro Scherer. E o árbitro reserva será Stefan de Almeida.
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5: Olá! Está começando mais uma atualização com os principais números do mercado financeiro e do agronegócio. Confira agora os destaques desta quinta-feira. O mercado cambial opera em queda nesta manhã. O dólar comercial recua 0,55% e está cotado a R$ 5,05, refletindo um cenário de maior confiança dos investidores e movimentações positivas para o real. O euro também apresenta baixa de 0,61%, sendo negociado a R$ 5,86. Entre as demais moedas, o dólar turismo registra queda de 0,39%, enquanto a libra esterlina recua 0,43%. O peso argentino também opera em baixa, de 0,54%. Já o Bitcoin enfrenta um dia de maior pressão, com desvalorização de 1,37%, sendo negociado próximo dos R$ 330 mil. Agora vamos ao agronegócio, um dos setores mais importantes da economia brasileira. O açúcar está cotado a R$ 92,10 por saca de 50 quilos, mantendo-se em um patamar importante para os produtores. O algodão é negociado a R$ 4,15 por libra peso, enquanto o arroz apresenta cotação de R$ 59,26 por saca de 50 quilos. No mercado pecuário, o bezerro está valendo R$ 3.395,70 por cabeça, demonstrando a força da reposição do rebanho brasileiro. Já o boi gordo é negociado a R$ 349,45 por arroba, com o setor atento à demanda interna e ao desempenho das exportações. O café segue entre os destaques do mercado agrícola. A saca de 60 quilos está cotada a R$ 1.474,18, mostrando a valorização da commodity e a forte procura nos mercados nacional e internacional. Fechando o boletim, o milho registra cotação de R$ 63,05 por saca de 60 quilos, produto fundamental para a produção de ração animal e para diversas cadeias produtivas do agronegócio. O cenário desta quinta-feira mostra o mercado financeiro em queda para as principais moedas, enquanto o setor agrícola segue acompanhando de perto as oscilações dos preços e as perspectivas para as próximas semanas. Esses foram os destaques econômicos e agrícolas do dia. Continue acompanhando nossas atualizações e fique sempre bem informado sobre tudo que movimenta o mercado, o campo e a economia do Brasil. Até a próxima!
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7: Olá, voltamos. É hora de ficar muito bem informado com mais uma edição do Info News desta quinta-feira. O Senado Federal aprovou o projeto de lei que proíbe o congelamento do orçamento das agências reguladoras federais. A proposta recebeu 51 votos favoráveis e agora segue para análise dos deputados na Câmara. A medida impede que os recursos dessas autarquias sejam cortados para o cumprimento das metas fiscais do governo. O novo novo texto expande a proteção para todas as atividades das agências, sem exigir uma fonte específica de financiamento. O Palácio do Planalto critica a mudança por entender que a proibição engessa e dificulta a gestão do orçamento público. Por outro lado, os defensores da proposta argumentam que a falta de verba prejudica a fiscalização de serviços essenciais. O Congresso já havia tentado aprovar essa mesma regra na Lei de Diretrizes Orçamentárias deste ano. O presidente Lula vetou a blindagem na ocasião, mas os senadores prometem articular a derrubada desse veto em breve. Daqui a pouco, mais informações aqui no Info News. Fique ligado.
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1: Opa, voltamos. Sertanejo Classic está de volta com as clássicas para você.
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2: É, porque aqui é assim, né?
3: Sextou
2: e no pelo e valendo.
3: Valendo.
2: E essa bora, aqui, então. Vamos fazer a galera sofrer um bocadinho que eles merecem, né?
4: Então bora. Começa, bebê.
2: Nem só de amor.
3: Você vai solar, bicho?
2: Feliz e vivo. Sente a pressão desse cara aqui, ó.
3: Então vai.
2: Aô! Aô, chupre!
3: Tô igual cachorro de rua.
2: Ô, ruipa! Ô, ruipa!
3: Largado, abandonado. E atrás um canto pra dormir.

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1: Isso é tudo por hoje, mas segura aí que está chegando mais um campeão de audiência aqui na rádio. Voltaremos na próxima edição com mais Sertanejo Classic.
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5: As últimas do esporte nesta quinta-feira, 18 de junho de 2026. Por aqui é o Kleber Salles e destacando a Copa do Mundo, né? Alguns jogos que aconteceram ontem, novidades aí da seleção brasileira. A gente vai destacando aqui nas edições desta quinta-feira e a gente fala aqui do jogo de Portugal, né, que decepcionou, gente, na estreia da Copa do Mundo de 2026, na primeira rodada, né? E ficou no empate em 1-1 com a República Democrática do Congo, que conquistou seu primeiro gol e também o primeiro ponto da história em mundiais. João Neves abriu o placar logo aos 5 minutos para os portugueses, mas Vissa empatou ainda nos acréscimos do primeiro tempo. Cristiano Ronaldo teve atuação discreta, praticamente não levou perigo e terminou a partida apagado. Com o resultado, Portugal e RD Congo somam um ponto no Grupo K e dividem a liderança da chave após a primeira rodada. Eu sou Kleber Salles e volto daqui a pouco, trazendo mais informações esportivas no seu rádio. Fique ligado, hein?
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3: 23 horas e 57 minutos.
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1: 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Olá, para você eu desejo uma ótima quinta-feira, começando agora mais um programa Na Hora de Amar. Por aqui, ouvimos o melhor da música romântica. Grandes sucessos nacionais e internacionais passam por aqui. Pronto, pronta para curtir essa programação feita com muito carinho para você. Na Hora de Amar de hoje está no ar.
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volta aqui na programação mais quente do seu rádio para mais uma super edição, dessa vez de quinta-feira, e você não pode perder. Começando Bandas e Companhia, comigo a apresentação de Nando Pinheiro. Você pode me seguir nas redes sociais, arroba Nando Pinheiro Oficial, com o melhor das bandas do Sul, a partir de agora. Bandas.

0: entre.
1: E aí, tá gostando da nossa programação? Espero que sim, ó. Daqui a pouco eu estou de volta com mais Bandas e Companhia. Não saia daí! Bandas e Companhia.
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0: Na abordagem para vender ao cliente dentro de uma loja, o vendedor pode se utilizar da percepção em três situações. A primeira é a sinestésica, quando o cliente usa o tato para conhecer em produtos, para ele decidir a compra. Muitos gostam de tocar ou pegar o produto para sentir o seu peso, a sua consistência e outras informações. A segunda situação é auditiva, quando o cliente fica atento a tudo que o vendedor fala. Assim, o vendedor tem que ter uma voz agradável, não falar alto, não responder com frases curtas e grossas. O vendedor deverá dar todas as informações possíveis ao cliente sobre o produto e condições de pagamento. A terceira situação é o visual, quando o cliente adquire o produto sempre no olhar e levando em consideração a beleza, a cor, o modelo, o tamanho que envolve este produto e com a ajuda do vendedor, ele acaba comprando o produto. Por meio de uma pesquisa da Confederação Nacional dos Dirigentes Lojistas, CNDL, afirmou que 70% dos consumidores compram pelo visual. Olhar, a beleza, cor, tamanho, forma. 20% pelo auditivo, pelo que o vendedor transmite pela fala. E 10% pelo sinestésico, onde o cliente toca o produto. Espaço Profissional e Empresarial é uma idealização da Câmara de Dirigentes Lojistas de Sorocaba, CDL, e Rádio Comércio Sorocaba.
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3: Olá, tudo bem? Chegando para você o nosso Esporte Agora de hoje, com a minha apresentação locutora Patrícia. E Messi citou Ronaldo Fenômeno e disse ser uma honra dividir recordes com o brasileiro após marcar 3 gols na estreia da Argentina na Copa do Mundo de 2026. É uma grande honra poder competir com todos esses grandes, incluindo o Ronaldo. Entre os jogadores que assisti, ele foi um dos maiores de todos os tempos, disse Messi. O camisa 10 explicou que chorou após o primeiro gol por razões pessoais. Messi disse que passou por dias difíceis fora de campo e agradeceu o apoio dos companheiros para superar o momento.
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5: A Justiça Federal autorizou, em decisão liminar, o uso de bloqueadores hormonais por uma adolescente trans de 13 anos. A medida afasta, neste caso específico, a aplicação de uma resolução do Conselho Federal de Medicina que proíbe esse tipo de tratamento para crianças e adolescentes. A decisão foi concedida após recursos do Ministério Público Federal e da própria família da adolescente. O desembargador federal relator, Roger Halpe-Hills, entendeu que há urgência na situação e que a restrição da norma médica não pode ser aplicada sem considerar a realidade individual da paciente.

0: Valeu, Uruguaiana!
1: Somente as melhores! Fica ligado que daqui a pouco eu volto com muito mais sucessos aqui. Banda e Companhia! Bandas e Companhia!
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4: E o Real Madrid anunciou a contratação do português Bernardo Silva para as duas próximas temporadas. Com o fim do contrato com o Manchester City, onde venceu 19 títulos desde a sua chegada em 2017, incluindo a Primeira Liga dos Campeões do clube inglês em 2022-2023, o meio-campista de 31 anos jogará no Real Madrid até 2028, depois da Copa do Mundo. Sob o comando de Pep Guardiola, Silva disputou 459 partidas pelo City e marcou 76 gols. Entre suas conquistas, destacam-se os 4 campeonatos ingleses consecutivos, 2021-2024, a Tríplice Coroa, Premier League, Copa da Inglaterra e Champions em 2023, e os 4 títulos domésticos conquistados na temporada 2018-2019.
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6: O presidente Luiz Inácio Lula da Silva enviou um recado direto a Donald Trump, afirmando: não se meta nas eleições no Brasil. A declaração ocorreu durante a participação de Lula na cúpula do G7, na França, em um dia de intensas discussões políticas. O presidente brasileiro criticou a postura de Trump, dizendo que ele age como imperador e fala muito e ouve pouco. A tensão entre os líderes marcou os bastidores do evento internacional.
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1: Estou de volta aqui com Bandas e Companhia, tocando o que há de melhor pra você. Vamos de música.

curtindo a nossa programação Bandas e Companhia com a apresentação de Nando Pinheiro. Deixa eu tomar uma aguinha ali, é coisa rápida. Daqui a pouco eu volto trazendo só as melhores. Bandas e Companhia.

0: os Estados Unidos divulgaram o acordo oficial com o Irã, detalhando os 14 pontos do documento. Este é um desenvolvimento significativo nas relações internacionais, com implicações para a política global e a estabilidade regional. O Irã se comprometeu a não ter armas nucleares no acordo provisório. A divulgação ocorre em meio a debates sobre a política externa americana e a busca por soluções diplomáticas para conflitos.
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6: A FIFA suspendeu por 3 jogos o meia-atacante sul-africano Temba Zuane, expulso na derrota por 2-0 para o México na partida de abertura da Copa do Mundo de 2026. O jogador recebeu cartão vermelho direto após atingir o rosto do mexicano Roberto Alvarado em uma disputa de bola. Normalmente, uma expulsão gera suspensão automática de 1 jogo, mas a entidade decidiu ampliar a punição por considerar a jogada como falta grave. Com a decisão, Zuane ficará fora dos confrontos contra a República Tcheca, Coreia do Sul e também da terceira rodada da fase de grupos. A seleção sul-africana ainda pode recorrer da punição. O técnico Hugo Bruce discordou da expulsão e classificou o lance como uma decisão exagerada da arbitragem, embora tenha admitido que a equipe precisa aceitar o julgamento feito durante a partida.
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7: 12:47.
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2: Bandas e companhia, tocando o que há de melhor pra você. De volta aqui, Nando Pinheiro. Vem que tem músicas de bandas, vem que tem as melhores da regionalidade do sul do Brasil. Bandas e companhia, vamos conferir as próximas músicas.

0: E aí, tá gostando da nossa programação? Espero que sim. Ó, daqui a pouco eu estou de volta com mais Bandas e Companhia. Não saia daí! Bandas e Companhia!
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O Tribunal Regional Eleitoral do Amapá iniciou uma importante ação itinerante nas aldeias Manga e Espírito Santo, no Oiapoque, levando serviços essenciais a comunidades indígenas. A iniciativa visa promover a inclusão digital e facilitar o acesso a serviços eleitorais. Durante os 5 dias de atividades, serão oferecidos serviços como a emissão da segunda via do título de eleitor, orientações para as eleições gerais de 2026 e ações educativas sobre a democracia, além de uma exposição sobre a história da urna eletrônica.

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1: As últimas do esporte nesta quinta-feira, 18 de junho de 2026. Por aqui é o Kleber Salles e destacando a Copa do Mundo, né? Alguns jogos que aconteceram ontem, novidades aí da seleção brasileira, a gente vai destacando aqui nas edições desta quinta-feira. E a gente fala aqui do jogo de Portugal, né, que decepcionou, gente, na estreia da Copa do Mundo de 2026, na primeira rodada, né, e ficou no empate em 1-1 com a República Democrática do Congo, que conquistou seu primeiro gol e também o primeiro ponto da história em mundiais. João Neves abriu o placar logo aos 5 minutos para os portugueses, mas Vissa empatou ainda nos acréscimos do primeiro tempo. Cristiano Ronaldo teve atuação discreta, praticamente não levou perigo e terminou a partida apagado. Com o resultado, Portugal e RD Congo somam um ponto no Grupo K e dividem a liderança da chave após a primeira rodada. Eu sou Kleber Salles e volto daqui a pouco, trazendo mais informações esportivas no seu rádio. Fique ligado, hein?
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3: Bandas e Companhia, tocando o que há de melhor pra você. De volta aqui, Nando Pinheiro. Vem que tem músicas de bandas, vem que tem as melhores da regionalidade do sul do Brasil. Bandas e Companhia, vamos conferir as próximas músicas. Bandas.

0: Legal saber que você está na melhor programação do seu rádio. Fica ligado que daqui a pouco tem mais bandas e companhia para você que se liga nessa rádio. É já já, hein? Não sai da frequência. Bandas e companhia.
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0: os responsáveis pela operação do salto de rope jump, que resultou na morte de Maria Eduarda Rodrigues de Freitas, de 21 anos, em Limeira, interior de São Paulo, afirmaram não saber explicar por que a jovem foi lançada da ponte sem as cordas de segurança. Um dos investigados declarou à Polícia Civil que as inspeções eram realizadas normalmente antes dos saltos, mas que no caso de Maria Eduarda, eles estão sem entender até agora. A investigação prossegue para esclarecer as circunstâncias da tragédia.
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3: Autoajuda, conhecimento, vendas, atendimento, motivação. Começar um negócio não é fácil, mas não tenha medo de errar. Você sempre pode mudar tudo e começar de novo. Apenas comece, tente, você nunca vai saber antes de tentar. Vão aqui algumas dicas fundamentais para você iniciar o seu negócio. Defina e entenda seu público-alvo. Estude sua concorrência, supere suas crenças que limitam suas ideias e decisões, administre seu tempo, tenha uma boa rede de contatos, administre suas finanças. O negócio de sucesso é aquele que conquista a confiança do seu cliente.
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6: O Palmeiras está muito perto de transformar sua campanha no Brasileirão Sub-20 em uma das mais marcantes da história da competição. Líder do campeonato, o Verdão segue invicto após 16 rodadas, com 11 vitórias e 5 empates, além de ter o melhor ataque do torneio. Faltando apenas 3 partidas para o fim da primeira fase, a equipe pode se tornar a primeira a concluir essa etapa sem sofrer derrotas no atual formato da competição. A excelente campanha acontece mesmo após a troca de treinador durante a temporada. Alan Barcelos assumiu o comando do time e manteve o alto nível de desempenho, acumulando 7 vitórias e 4 empates. Atual bicampeão do Brasileirão Sub-20, o Palmeiras lidera a competição com folga e agora busca não apenas a classificação ao mata-mata, mas também um feito inédito. Os últimos desafios da primeira fase serão contra América Mineiro, Fluminense e Cuiabá.
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Opa, de volta aqui com Nando Pinheiro, no programa que você já sabe, já conhece, curte, Bandas e Companhia, porque aqui a música não para.

0: Moçada, não fica triste não, porque você já sabe, né? Tá chegando ao final o nosso programa Bandas e Companhia. Eu, Nando Pinheiro, fico muito feliz em poder sempre estar junto com você aqui nessa rádio. Fica ligado que na próxima edição tem muito mais para cada um de vocês. Um abraço!
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3: 1:34.
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6: Alô, Brasil! Chegamos com mais um Baú Sertanejo! Eita, coisa boa estar com você onde você estiver, ó. A partir de agora tem Baú Sertanejo nessa quintona abençoada. Sejam bem-vindos e bem-vindas ao Baú Sertanejo. Alegria, alegria. Onde você estiver, sinta-se sempre à vontade. A partir de agora tem Baú Sertanejo pedindo passagem aqui na Mais Ouvida. Aumenta o som, aumenta, aumenta. O Baú Sertanejo já está no ar.
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0: Obrigado!
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0: Brasília!
1: Isso é Baú Sertanejo, minha gente. Voltamos daqui a pouquinho, depois do intervalo.
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0: O presidente Luiz Inácio Lula da Silva enviou um recado direto a Donald Trump, afirmando: "Não se meta nas eleições no Brasil." A declaração ocorreu durante a participação de Lula na cúpula do G7, na França, em um dia de intensas discussões políticas. O presidente brasileiro criticou a postura de Trump, dizendo que ele age como imperador e fala muito e ouve pouco. A tensão entre os líderes marcou os bastidores do evento internacional.
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3: Autoajuda, conhecimento, vendas, atendimento, motivação. Como escolher um bom ponto comercial em shopping center? Veja quais são as formas estratégicas para uma boa escolha. Fazer uma análise do potencial de consumo da região ou avaliar os dados fornecidos pelo administrador do shopping. Fazer um criterioso estudo de viabilidade da sua atividade dentro de um shopping de seu interesse. Para instalação da loja, fazer um estudo dos corredores do shopping. Os melhores são aqueles quanto à maior circulação de clientes. Isto é, nos corredores próximos das lojas âncoras e praça de alimentação. Analisar o custo de ocupação total da loja, que não se restringe apenas ao aluguel do espaço, e envolva também gastos com condomínio, fundos de promoção e a luva, que é uma taxa única a ser cobrada para a entrada da sua empresa no shopping, valor que pode variar bastante dependendo da medida em metro quadrado do estabelecimento e também a localização da loja dentro do shopping.
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5: As últimas do esporte nesta quinta-feira, 18 de junho de 2026. Por aqui é o Kleber Salles e destacando a Copa do Mundo, né? Alguns jogos que aconteceram ontem, novidades aí da seleção brasileira. A gente vai destacando aqui nas edições desta quinta-feira e a gente fala aqui do jogo de Portugal, né? Que decepcionou, gente, na estreia da Copa do Mundo de 2026, na primeira rodada, né? E ficou no empate em 1-1 com a República Democrática do Congo, que conquistou seu primeiro gol e também o primeiro ponto da história em mundiais. João Neves abriu o placar logo aos 5 minutos para os portugueses, mas Vissa empatou ainda nos acréscimos do primeiro tempo. Cristiano Ronaldo teve atuação discreta, praticamente não levou perigo e terminou a partida apagado. Com o resultado, Portugal e RD Congo somam um ponto no Grupo K e dividem a liderança da chave após a primeira rodada. Eu sou Kleber Salles e volto daqui a pouco, trazendo mais informações esportivas no seu rádio. Fique ligado, hein?
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10: Isso é Baú Sertanejo, trazendo para você as grandes emoções. Aumenta o som aí. Baú Sertanejo está de volta.

0: outra aqui pra você ouvir, curtir e relembrar. Daqui a pouco tem mais, não sai daí não.
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5: O Flamengo acertou a venda do atacante Rian Roberto para o Shakhtar Donetsk, da Ucrânia, após o jogador aceitar a proposta do clube europeu. A negociação se arrastou por várias semanas e foi concluída porque o jovem, que tinha contrato apenas até março de 2027, não pretendia renovar com o rubro-negro. O Shakhtar vai pagar 9,5 milhões de euros fixos, cerca de 56 milhões de reais, além de 500 mil euros em bônus por metas consideradas de fácil cumprimento, podendo elevar a transação para 10 milhões de euros, aproximadamente 59 milhões de reais. O Flamengo manterá 10% dos direitos econômicos do atacante para lucrar em uma futura venda. Rian foi um dos destaques da base rubro-negra. Marcou 22 gols em 37 partidas em 2025 e teve papel importante na campanha do vice-campeonato da Libertadores Sub-20. Em 2026, ele disputou 13 jogos pelo Sub-20, com 6 gols e 2 assistências, além de ter feito 2 partidas pelo time principal no Campeonato Carioca.
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0: os Estados Unidos divulgaram o acordo oficial com o Irã, detalhando os 14 pontos do documento. Este é um desenvolvimento significativo nas relações internacionais, com implicações para a política global e a estabilidade regional. O Irã se comprometeu a não ter armas nucleares no acordo provisório. A divulgação ocorre em meio a debates sobre a política externa americana e a busca por soluções diplomáticas para conflitos.
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5: Eita, coisa boa, é relembrar as grandes emoções. Está de volta o Baú Sertanejo.

0: o sertanejo, sempre com as melhores pra você, onde você estiver. A gente volta daqui a pouquinho, é só tempo de tomar uma água e a gente volta.
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O senador Flávio Bolsonaro anunciou seu plano de governo para a área da segurança pública, com foco principal no combate a facções criminosas como o Comando Vermelho e o PCC, Primeiro Comando da Capital. A iniciativa busca contrapor-se à postura do governo federal e propõe medidas para equiparar essas facções a grupos terroristas na legislação brasileira, em uma estratégia para as próximas eleições.

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1: E o ex-técnico da seleção brasileira, Carlos Alberto Parreira, de 83 anos, foi internado nesta quarta-feira no Hospital Samaritano, na Barra da Tijuca, no Rio de Janeiro. A unidade confirmou a internação, mas não divulgou detalhes sobre o estado de saúde em respeito à Lei Geral de Proteção de Dados. Desde 2023... Parreira enfrenta um linfoma de Hodgkin, tipo de câncer que afeta o sistema linfático. Campeão mundial com o Brasil em 1994, ele também conquistou a Copa América de 2004 e a Copa das Confederações de 2005, além de integrar a comissão técnica do título da Copa de 1970. E a gente está na torcida aí, né, para a recuperação do Parreira, né, gente? É, não é fácil não, viu? Eu sou Kleber Salles e volto daqui a pouco. Continue ligado.
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5: Estamos de volta com o Baú Sertanejo.

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1: Muito a nossa carreira e nos deu o primeiro disco de ouro.

0: Seu rádio não sai da sintonia, já voltaremos com mais.
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6: O Corinthians venceu o Vitória por 2-1 na Fazendinha, pela 16ª rodada do Campeonato Brasileiro Sub-20, e deu um passo importante na luta por uma vaga nas quartas de final da competição. O Timão abriu o placar aos 20 minutos do primeiro tempo, com Bahia convertendo um pênalti sofrido por Luiz Fábio. O Vitória reagiu e empatou ainda antes do intervalo, com Lohan aproveitando um contra-ataque rápido. Na segunda etapa, o Corinthians voltou a pressionar e conseguiu o gol da vitória, garantindo 3 pontos importantes na reta final da primeira fase. Com o resultado, a equipe paulista segue firme na disputa por uma vaga no mata-mata, enquanto o Vitória vê suas chances de classificação ficarem ainda mais complicadas nas últimas rodadas do campeonato.
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A Polícia Federal desarticulou um grupo criminoso em Porto Seguro, na Bahia, durante a Operação Conexão Perigosa. Foram cumpridos 22 mandados de busca e apreensão, além do bloqueio de 97,7 milhões em ativos dos investigados. A operação também determinou a suspensão das atividades econômicas de 6 empresas envolvidas. A ação da PF visa combater a criminalidade organizada na região e representa um duro golpe contra as finanças do grupo.

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3: Eita coisa boa, é sempre bom demais relembrar as grandes emoções da nossa vida. O Baú Sertanejo está de volta.

0: O sertanejo, uma sequência melhor do que a outra aqui pra você ouvir, curtir e relembrar. Daqui a pouco tem mais, não sai daí não.
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ex-técnico da seleção brasileira, Carlos Alberto Parreira, de 83 anos, foi internado na unidade de terapia intensiva do Hospital Samaritano Barra, no Rio de Janeiro. Ele apresenta um quadro de inflamação pulmonar e, segundo o boletim médico divulgado, respira com auxílio de aparelhos, mas está estável. Parreira, que convive com um linfoma de Hodgkin desde 2023, havia sido considerado em remissão em 2025, mas a doença retornou. A família agradeceu o apoio recebido e não há previsão de alta da UTI para o quarto.

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1: Autoajuda, conhecimento, vendas, atendimento, motivação. Quando no atendimento e nas vendas de seus produtos aos clientes, você pode utilizar-se de palavras poderosas para seus clientes, podendo realizar fechamentos e ter um aumento significativo nas suas vendas. Indicações dramáticas. Palavras como surpreendente, incrível, sensacional, super 10, superou suas expectativas. Surpresas inesperadas. Palavras como novidade, exclusivo, condição especial, única oportunidade. Personalização de oferta. 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
2: De acordo com a imprensa esportiva portuguesa, Jorge Jesus é o mais cotado para assumir o comando da seleção portuguesa após a Copa. Lembrando que Jesus está livre no mercado, desde que deixou o saudita Al Nassr. Tudo indica que Roberto Martínez vai ser demitido.
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0: Valeu, gente! São as últimas pra gente encerrar a edição de hoje aqui do nosso Baú Sertanejo. Que pena que acabou! A gente volta na próxima edição com mais Baú Sertanejo pra você.
1: 3 horas e 20 minutos.
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3: Um relatório do Fórum Econômico Mundial revela que o nível global de preparo para a implementação de energia limpa registrou a maior queda em mais de uma década, recuando 0,76% de 2025 para 2026. A análise indica que os investimentos atuais não são suficientes para impulsionar o planeta em direção a uma matriz energética menos poluente. O Brasil, apesar de manter a liderança na América Latina, também viu seu índice nacional cair 0,8% em relação ao ano anterior. O estudo ressalta a urgência de novas estratégias e aportes de recursos para reverter a desaceleração da transição energética.
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6: O Liverpool anunciou a contratação do atacante espanhol Víctor Muñoz, uma das promessas do futebol do país e que atualmente disputa a Copa do Mundo de 2026 pela Espanha. O jogador de 22 anos, revelado nas categorias de base do Real Madrid e que defendia o Osasuna, assinou contrato de 6 temporadas com o clube inglês. A negociação foi rescindida após o Liverpool pagar a multa rescisória de 40 milhões de euros, cerca de 255 milhões de reais. Muñoz se destacou na última temporada do Campeonato Espanhol, marcando 6 gols em 34 partidas. Pelo Osasuna. Convocado pela primeira vez para a seleção principal da Espanha em março, ele chegou a marcar um gol em sua estreia internacional. O atacante realizou exames médicos durante a concentração da seleção espanhola nos Estados Unidos e concluirá sua mudança para a Inglaterra após o fim da participação da Espanha no Mundial.
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4: É o Conexão Sertaneja no ar. Nesse finalzão de semana tá começando mais um Conexão e as melhores músicas do sertanejo preparadas com muito carinho pra você. Vem, gente, curtir que só tem música boa a partir de agora na minha companhia, seu amigo Jotinha Amaral, tá bom? Vamos juntos com as melhores. Tá no ar o Conexão, aumenta o volume.
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1: É o Conexão Sertaneja no ar, gente. Aqui sou eu, seu amigo Jorginho Amaral. Daqui a pouquinho tem muito mais pra você.
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0: A FIFA, atendendo a um pedido do técnico da seleção inglesa Thomas Tuchel, alterou o protocolo do hino nacional na entrada das seleções em campo. Tuchel implorou à FIFA para que mudasse a posição dos fotógrafos durante o hino. Ele disse que não conseguia ver seu time durante a execução do hino nacional. Os fotógrafos, a partir de agora, serão posicionados mais ao centro do campo.
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2: Autoajuda, conhecimento, vendas, atendimento, motivação. Melhorar suas vendas requer estratégias criativas nos seguintes pilares. Ajuda os clientes a alcançar seus objetivos. Pense no seu produto como parte do valor que você oferece. Use um ciclo de vendas mais longo. Concentre-se em oferecer soluções genuínas. Peça indicações de seus clientes atuais. Venda outros produtos ou serviços para seus melhores clientes. Mostre aos nossos clientes o sucesso de outros clientes na compra de seus produtos. Tenha compromisso com a integridade. Diga sempre a verdade.
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O rápido avanço da inteligência artificial tem revolucionado a publicidade digital, tornando as campanhas mais eficientes e personalizadas. Contudo, o uso indevido dessa tecnologia também tem sido um fator para o aumento significativo do número de golpes virtuais, que se tornam cada vez mais sofisticados e difíceis de identificar. Especialistas alertam para a importância de os usuários verificarem a autenticidade de anúncios e links antes de interagir, já que a qualidade dos modelos de IA melhorou drasticamente. A criação de personagens digitais realistas e vozes sintéticas aumenta a credibilidade das mensagens fraudulentas, exigindo maior atenção e conhecimento sobre a tecnologia.

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1: Já voltei eu mesmo, ó, seu amigão Jardim Amaral, né? Que gostoso, viu, estar aqui com você novamente. Muito obrigado de verdade pela sua companhia, pela sua audiência, onde quer que você esteja. Um grande abraço, tá? Tem muito mais sucesso, muito mais música pra você aqui no Conexão Sertaneja.
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0: Quem gostou faz barulho aí, gente.
1: Que pancada.
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1: Daqui a pouco a gente volta, hein, com muito mais moda sertaneja aqui no nosso Conexão.
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um fórum gratuito está sendo realizado na Escola de Comunicações e Artes da USP para debater a soberania digital e os desafios que o Brasil enfrenta na era dos dados. O evento reúne especialistas para discutir temas cruciais como proteção de dados, inteligência artificial e infraestrutura digital. Entre os pontos abordados estão os impactos das plataformas digitais no mercado de trabalho e a necessidade de o país fortalecer sua autonomia tecnológica. A iniciativa busca fomentar a reflexão sobre como o Brasil pode garantir seus direitos e interesses no ambiente digital em constante evolução.

0: O goleiro alemão Manuel Neuer, que está disputando sua quinta Copa com a seleção da Alemanha, anunciou que vai se aposentar após o Mundial. O experiente defensor de 40 anos havia anunciado sua aposentadoria internacional após a eliminação da Alemanha nas quartas de final da Euro 2024. Mas sua convocação para a Copa desse ano foi uma surpresa. Segundo Neuer, está claro que este agora é o meu último torneio. Não planejo estar presente daqui a 2 anos na próxima Eurocopa.
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4: Já voltei eu mesmo, seu amigo Jorginho Amaral, no seu Conexão Sertaneja. Muita música, bora, tem mais!
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0: Somos fãs pra caralho. Não vou dar conta de terminar o DVD.
1: Porra, que alegria.
0: Eu não vou dar conta de terminar esse DVD, como é que faz?
2: Não, mas não veio pra atrapalhar, não, mano.
1: Que Deus abençoe muito vocês, velho. Muito.
0: Cara, esses caras aqui são fodas na vida de Diego Vitor Hugo. É sem palavras pra esquecer. Aí. Nós merecemos e o Berlândia também merece ter isso aqui.
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2: É o Conexão Sertaneja no ar, gente. Aqui sou eu, seu amigo Jordim Amaral. Daqui a pouquinho tem muito mais pra você.
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1: Muito bem, voltamos. É hora de ficar muito bem informado. O Info News está no ar com mais uma edição. A Receita Federal anunciou o pagamento de um lote especial de restituição do imposto de renda a partir do dia 15 de julho. O benefício vai contemplar 4 milhões de contribuintes que não eram obrigados a declarar, mas possuem valores a receber de até R$ 1.000. Esse pagamento inédito foi classificado pelo órgão federal como uma espécie de cashback para quem teve imposto retido no ano passado. Quem quiser saber se tem direito ao recurso poderá fazer uma consulta oficial a partir do dia 8 de julho. O lote extraordinário vai liberar cerca de R$ 500 milhões e o depósito será feito direto na conta vinculada ao CPF. O dinheiro será pago exclusivamente por meio de transferência Pix para facilitar o acesso a quem tem direito. O fisco explicou que o próprio sistema da Receita vai criar a declaração simplificada de forma automática para essas pessoas. A medida faz parte de um projeto piloto que usa as informações que já estão gravadas nos bancos de dados oficiais. Daqui a pouco mais informações aqui no Info News. Fique ligado!
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2: Olha aí, aquele abraço bem brasileiro para nossa galera nos Estados Unidos e Canadá, ligados em casa ou na batalha do trabalho. Tamo junto. 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
4: Olá, chegando para você o nosso Esporte Agora com a minha apresentação, locutora Patrícia. E a FIFA divulgou a primeira edição de seu Power Ranking de jogadores na Copa do Mundo. Ele é montado com base no desempenho dos atletas durante as partidas do Mundial. Messi lidera na categoria ataque. Ele tem nota 8.12 após ter marcado os 3 gols da vitória da Argentina sobre a Argélia por 3-0. Ele é seguido por um outro Messi. Ele ajusta e marcou os 2 gols da Nova Zelândia no empate por 2-2 com o Irã e leva a alcunha de Messi neerlandês.
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8: Sempre rapidão, já de volta por aqui no Conexão Sertaneja. E as melhores músicas pra você. E tem mais, claro, bora curtir, bora cantar.
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0: Vai ter jeito.
1: Bom demais.
2: Guilherme
3: obrigado,
2: Benuto.
3: Obrigado, Marcos e Belotti.
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5: Gente, não saia daí que daqui a pouquinho tem muito mais pra você aqui no Conexão.
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9: Olá, voltamos e o Info News está no ar com a última edição desta sexta-feira, deixando você muito bem informado. Atenção, estudantes de todo o país que estão se preparando para o Enem 2026. O Ministério da Educação prorrogou o prazo final para o pagamento da taxa de inscrição do Exame Nacional. Os candidatos que não possuem o benefício da isenção ganharam mais fôlego e agora têm até a próxima segunda-feira para quitar o boleto. O valor cobrado para a confirmação da inscrição continua fixado em R$ 85. O pagamento deve ser feito por meio do documento oficial gerado diretamente no sistema da página do participante. O banco de dados do governo aceita quitações via Pix com QR Code. O cartão de crédito ou boleto também são válidos. O INEP alerta que depósitos em caixas eletrônicos e transferências comuns fora do aplicativo oficial não serão computados. A nota do exame continua sendo a principal porta de entrada para o ensino superior brasileiro e internacional. Encerramos assim mais um Info News, edição desta sexta-feira. Eu sou o Silva Júnior e amanhã sábado volto com mais notícias para você. Grande abraço e excelente início de final de semana.
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11: Neymar está fora do jogo do Brasil contra o Haiti, nesta sexta-feira, 19 de junho, pela segunda rodada da fase de grupos da Copa do Mundo de 2026. O camisa 10 não viajará com a delegação para a Filadélfia e permanecerá em Nova Jersey para seguir o tratamento da lesão na panturrilha direita. A comissão técnica, comandada por Carlo Ancelotti, optou por não acelerar o retorno do jogador e prefere que ele complete sua recuperação com segurança. Apesar de ter mostrado evolução nos treinamentos e já participar de algumas atividades com bola, Neymar ainda não reúne condições de jogo. Ele também é dúvida para a partida contra a Escócia, na próxima semana, e a tendência é que volte a atuar apenas em uma eventual fase mata-mata, caso o Brasil avance no torneio. A seleção soma um ponto após o empate por 1-1 com Marrocos e busca a primeira vitória diante dos haitianos.
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5: Já voltei por aqui sempre rápido, seu amigo Jorginho Amaral. Continua todo vapor aqui no Conexão Sertaneja.
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1: É o Conexão Sertaneja no ar, com muita moda gostosa e muita música boa pra você. Daqui a pouquinho tem mais, não saia daí, é rapidão.
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0: A província de Cabo Delgado, em Moçambique, continua a ser palco de uma grave crise humanitária. A Organização Internacional para as Migrações divulgou que mais de 23.200 pessoas, incluindo 11.608 crianças, fugiram de suas casas desde o início de maio, devido a ataques atribuídos a terroristas no distrito de Ankuabe. Os deslocamentos massivos evidenciam a escalada da violência na região, que tem gerado um cenário de grande vulnerabilidade para milhares de famílias. As organizações humanitárias seguem mobilizadas para prestar assistência aos afetados, em meio aos desafios de segurança e acesso.
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2: As principais janelas para o atendimento qualificado e fidelização do cliente são: considerar o atendimento interno e externo como parte principal da sua empresa. Envolva toda a equipe para o foco do atendimento, a partir do proprietário, gerente e funcionários, fazendo uma reunião semanal para definir qualidade no atendimento. Na venda, informe primeiro todas as características dos produtos, serviços e seus benefícios. Esteja presente na emoção e na vida do seu cliente, lembrando do seu aniversário, enviando uma mensagem. Um brinde de vez em quando vai bem. Envio de e-mails e mensagens de interesse e oportunidades. Ofereça ganho extra ao seu cliente. Um serviço de atendimento por WhatsApp ou telefone. Um desconto especial. Conheça os seus clientes. Perfil. Levante cadastros. Frequência de compras. Comunique sempre com seus clientes. 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
5: De volta aqui no Radar Esportivo, e a árbitra americana Tori Penson, né? Entrou para a história da Copa do Mundo de 2026 ao se tornar a primeira mulher a apitar uma partida desta edição do torneio. Aos 40 anos, ela comandou o duelo entre Tchequia e África do Sul pela segunda rodada da fase de grupos. Nascida na Flórida, Tori iniciou a carreira profissional em 2013 e ganhou destaque ao se tornar a primeira mulher em duas décadas a apitar um jogo da MLS em 2020. Em 2023, esteve à frente da final da Copa do Mundo Feminina entre Espanha e Inglaterra e, no ano passado, integrou o quadro de arbitragem do Mundial de Clubes. Apesar do feito histórico em 2026, a pioneira em Copas masculinas continua sendo a francesa Stéphanie Frappard, que apitou uma partida no Mundial do Catar em 2022. Legal, hein? Aí as mulheres no futebol, né? E participando desse maior torneio de todos os tempos, né? Maior torneio de futebol do mundo. Muito bacana, viu? Eu sou Kleber Salles e volto na próxima edição, né? Aqui do nosso Radar Esportivo. Amanhã a gente fala mais de esporte no seu rádio. Grande abraço para todo mundo e até lá.
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8: Já voltando, eu mesmo, seu amigão Jardim Amaral, continuando aqui no Conexão Sertaneja, na sua rádio preferida, e tem mais sucesso!
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1: Terminando por aqui mais um Conexão Sertaneja. Muito obrigado, viu, a você que nos acompanha até agora, que ficou aí ligadinho junto comigo, seu amigo Jorginho Amaral. E ó, tem mais, logo logo tem mais Conexão Sertaneja pra você aqui na sua rádio, tá bom? Muito obrigado pela sua audiência, pela sua companhia. Beijo, tchau, turma!
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4: A província de Cabo Delgado, em Moçambique, continua a ser palco de uma grave crise humanitária. A Organização Internacional para as Migrações divulgou que mais de 23.200 pessoas, incluindo 11.608 crianças, fugiram de suas casas desde o início de maio, devido a ataques atribuídos a terroristas no distrito de Ankouabe. Os deslocamentos massivos evidenciam a escalada da violência na região, que tem gerado um cenário de grande vulnerabilidade para milhares de famílias. As organizações humanitárias seguem mobilizadas para prestar assistência aos afetados, em meio aos desafios de segurança e acesso.
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5: E a República Tcheca e África do Sul empataram em 1-1 nesta quinta-feira em Atlanta, pela segunda rodada do Grupo A da Copa do Mundo. Os tchecos abriram o placar logo aos 6 minutos com Sadilek, controlaram boa parte do primeiro tempo, mas caíram de rendimento na etapa final. A África do Sul cresceu na partida e aos 38 minutos, Mokoena converteu um pênalti para garantir o empate. Com o resultado, as duas seleções seguem na lanterna do grupo, com um ponto, e chegam à última rodada precisando de uma combinação de resultados para ainda sonhar com a classificação. Eu sou Kleber Salles e volto daqui a pouco com mais informações do mundo da bola. Continue ligado, hein?
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1: 5 horas e 15 minutos.
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8: Previsão do tempo para sexta-feira, 19 de junho de 2026. Região Sudeste. Rio de Janeiro tem previsão de céu nublado a encoberto nesta sexta-feira. Os termômetros registram mínima de 13 e máxima de 25 graus. Umidade relativa do ar na capital carioca vai de 90 a 40%. Ribeirão Preto, em São Paulo, completa mais um ano com céu claro pela manhã, com acúmulo de nuvens ao longo do dia. Temperatura mínima de 11 graus, máxima de 26 graus. Umidade relativa do ar de 80 a 30%. Você ouviu a previsão do tempo para sexta-feira, 19 de junho de 2026.
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13: Oi, minha gente, por aqui nós estamos juntos, chegando com mais um programa Sertanejo Classe A, na sua estação de rádio preferida. Quem vos fala e se apresenta sou eu mesmo, Elbert Andrade. Prazer em estarmos juntos, e é claro, com o melhor da nossa música sertaneja a partir de agora, viu? Pra começar, tá chegando o nosso primeiro sucesso hoje, é modão que você ouve com a gente.
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0: Queria ver com a galera. Gera, vamos ver a galera, quer ver? Pra ver se vocês estão afinadinhos, só o refrão sem a banda aqui, só vocês.
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1: Pense no modão bom, isso. Daqui a pouquinho, mais moda sertaneja pra você.
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6: De volta aqui no Radar Esportivo e a árbitra americana Tori Penson, né? Entrou para a história da Copa do Mundo de 2026 ao se tornar a primeira mulher a apitar uma partida desta edição do torneio. Aos 40 anos, ela comandou o duelo entre Tchequia e África do Sul pela segunda rodada da fase de grupos. Nascida na Flórida, Tori iniciou a carreira profissional em 2013 e ganhou destaque ao se tornar a primeira mulher em duas décadas a apitar um jogo da MLS em 2020. Em 2023, esteve à frente da final da Copa do Mundo Feminina entre Espanha e Inglaterra e, no ano passado, integrou o quadro de arbitragem do Mundial de Clubes. Apesar do feito histórico em 2026, a pioneira em Copas masculinas continua sendo a francesa Stéphanie Frappard, que apitou uma partida no Mundial do Catar em 2022. Legal, hein? Aí as mulheres no futebol, né? E participando desse maior torneio de todos os tempos, né? Maior torneio de futebol do mundo. Muito bacana, viu? Eu sou Kleber Salles e volto na próxima edição, né? Aqui do nosso Radar Esportivo. Amanhã a gente fala mais de esporte no seu rádio. Grande abraço para todo mundo e até lá.
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8: 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Uma pesquisa da Confederação Nacional de Dirigentes Lojistas em relação ao atendimento do varejo sobre perdas de clientes constatou que muitos clientes não voltam mais a uma empresa para comprar pelos seguintes motivos: 4% por mudança de endereço para um bairro distante, município ou estado; 11% porque criou vínculo comercial com outra empresa concorrente devido às vantagens oferecidas pelo concorrente; 18% por reclamações não atendidas pela empresa; 67% por indiferença dos atendentes da equipe de atendimento da empresa. Com esta pesquisa, vimos que a importância do atendimento ao cliente, pois 85% dos clientes, sendo 18% por reclamação e 67% por indiferença no atendimento, daqueles que não voltaram mais na empresa para comprar pelo motivo de mau atendimento. É de suma importância considerar o atendimento interno e externo como parte principal da empresa.
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9: Muito bem, voltamos. É hora de ficar muito bem informado. O Info News está no ar com mais uma edição. A Receita Federal anunciou o pagamento de um lote especial de restituição do imposto de renda a partir do dia 15 de julho. O benefício vai contemplar 4 milhões de contribuintes que não eram obrigados a declarar, mas possuem valores a receber de até R$ 1.000. Esse pagamento inédito foi classificado pelo órgão federal como uma espécie de cashback para quem teve imposto retido no ano passado. Quem quiser saber se tem direito ao recurso poderá fazer uma consulta oficial a partir do dia 8 de julho. O lote extraordinário vai liberar cerca de R$ 500 milhões e o depósito será feito direto na conta vinculada ao CPF. O dinheiro será pago exclusivamente por meio de transferência Pix para facilitar o acesso a quem tem direito. O fisco explicou que o próprio sistema da Receita vai criar a declaração simplificada de forma automática para essas pessoas. A medida faz parte de um projeto piloto que usa as informações que já estão gravadas nos bancos de dados oficiais. Daqui a pouco mais informações aqui no Info News. Fique ligado.
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1: Chegando mais sucesso em nossa programação, deixa cair os modão.
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1: Daqui a pouquinho, mais sucessos pra você.
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0: A sessão do Congresso Nacional foi cancelada pelo presidente do Senado, Davi Alcolumbre, devido à falta de acordo entre as lideranças. A pauta incluía a análise de mais de 90 vetos presidenciais pendentes, e Alcolumbre indicou que buscará fatiar a apreciação em futuras sessões. O impasse reflete as dificuldades de articulação política no parlamento, impactando a tramitação de importantes matérias. Uma nova sessão foi prometida para, no máximo, 15 dias, antes do início do recesso parlamentar.
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4: Neymar está fora do jogo do Brasil contra o Haiti, nesta sexta-feira, 19 de junho, pela segunda rodada da fase de grupos da Copa do Mundo de 2026. O camisa 10 não viajará com a delegação para a Filadélfia e permanecerá em Nova Jersey para seguir o tratamento da lesão na panturrilha direita. A comissão técnica, comandada por Carlo Ancelotti, optou por não acelerar o retorno do jogador e prefere que ele complete sua recuperação com segurança. Apesar de ter mostrado evolução nos treinamentos e já participar de algumas atividades com bola, Neymar ainda não reúne condições de jogo. Ele também é dúvida para a partida contra a Escócia, na próxima semana, e a tendência é que volte a atuar apenas em uma eventual fase mata-mata, caso o Brasil avance no torneio. A seleção soma um ponto após o empate por 1-1 com Marrocos e busca a primeira vitória diante dos haitianos.
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6: Você está ouvindo o sertanejo classe A, de volta com você com mais um bloco de música boa.
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1: Daqui a pouquinho tem mais sucessos.
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5: A Suíça venceu a Bósnia e Herzegovina por 4-1 pela segunda rodada do Grupo B da Copa do Mundo de 2026. Depois de um primeiro tempo equilibrado, os suíços cresceram na partida e construíram a vitória com uma atuação dominante, assumindo o controle das ações ofensivas e aproveitando bem as oportunidades criadas. Com o resultado, a Suíça chegou a 4 pontos e assumiu a liderança provisória do grupo, ficando muito perto da classificação para as oitavas de final. Já a Bósnia e Herzegovina permaneceu com apenas um ponto e passou a depender de uma combinação de resultados na última rodada para seguir com chances de avançar na competição.
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relatório do Fórum Econômico Mundial revela que o nível global de preparo para a implementação de energia limpa registrou a maior queda em mais de uma década, recuando 0,76% de 2025 para 2026. A análise indica que os investimentos atuais não são suficientes para impulsionar o planeta em direção a uma matriz energética menos poluente. O Brasil, apesar de manter a liderança na América Latina, também viu seu índice nacional cair 0,8% em relação ao ano anterior. O estudo ressalta a urgência de novas estratégias e aportes de recursos para reverter a desaceleração da transição energética.

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0: Obrigado, moçada.
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1: Daqui a pouquinho, mais sucessos pra você.
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6: O Vasco segue em busca de reforços para o meio-campo e fez uma sondagem pelo volante Arthur, que está de saída do Grêmio ao fim do contrato de empréstimo com a Juventus. A diretoria Cruz Maltina monitora a situação do jogador de 29 anos e avalia a viabilidade de uma negociação, mas ainda não apresentou proposta oficial. Arthur não permanecerá no Grêmio após as partes não chegarem a um acordo financeiro para a renovação do vínculo. Revelado pelo clube gaúcho e com passagens por Barcelona e Juventus, o volante passa a ser uma oportunidade de mercado para equipes brasileiras. Além do Vasco, outros clubes também acompanham a situação do jogador, que ficará livre para definir seu futuro nas próximas semanas.
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7: O planejamento de uma carreira profissional de sucesso consiste nos seguintes pilares. Tenha metas de curto, médio e longo prazo. Invista em capacitação. Aprenda a trabalhar em equipe. Potencialize seus pontos fortes. Tenha sempre autoconfiança. Seja sempre pontual em todos os seus compromissos. Dê o seu melhor na sua rotina de trabalho. Construa uma boa rede de contatos. Cuide da sua imagem pessoal. Seja sempre um inovador em sua área. 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
10: Um fórum gratuito está sendo realizado na Escola de Comunicações e Artes da USP para debater a soberania digital e os desafios que o Brasil enfrenta na era dos dados. O evento reúne especialistas para discutir temas cruciais como proteção de dados, inteligência artificial e infraestrutura digital. Entre os pontos abordados estão os impactos das plataformas digitais no mercado de trabalho e a necessidade de o país fortalecer sua autonomia tecnológica. A iniciativa busca fomentar a reflexão sobre como o Brasil pode garantir seus direitos e interesses no ambiente digital em constante evolução.
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1: Já já, mais músicas pra você no Classe A.
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4: O Peñarol decidiu exercer a opção de compra do atacante Matias Arezzo e vai adquirir o jogador em definitivo junto ao Grêmio. A diretoria do clube uruguaio tomou a decisão antes do prazo previsto em contrato, que se encerra no dia 30 de junho. Pelo acordo, o Peñarol pagará 3,3 milhões de dólares, cerca de 16,8 milhões de reais, para garantir a permanência do centroavante. Arezzo, de 23 anos, vive grande fase no futebol uruguaio e se tornou peça importante do Peñarol desde que retornou por empréstimo. Como o Grêmio detém 50% dos direitos econômicos do atacante, o clube gaúcho deve receber aproximadamente 1,65 milhão de dólares, cerca de 8,4 milhões de reais. Contratado pelo Tricolor em 2024, o uruguaio não conseguiu se firmar em Porto Alegre, mas recuperou o bom futebol em seu país e agora seguirá em definitivo no Peñarol.
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6: Muito bem, voltamos. É hora de ficar muito bem informado. O Info News está no ar com mais uma edição. A Receita Federal anunciou o pagamento de um lote especial de restituição do imposto de renda a partir do dia 15 de julho. O benefício vai contemplar 4 milhões de contribuintes que não eram obrigados a declarar, mas possuem valores a receber de até mil reais. Esse pagamento inédito foi classificado pelo órgão federal como uma espécie de cashback para quem teve imposto retido no ano passado. Quem quiser saber se tem direito ao recurso poderá fazer uma consulta oficial a partir do dia 8 de julho. O lote extraordinário vai liberar cerca de 500 milhões de reais e o depósito será feito direto na conta vinculada ao CPF. O dinheiro será pago exclusivamente por meio de transferência Pix para facilitar o acesso a quem tem direito. O fisco explicou que o próprio sistema da Receita vai criar a declaração simplificada de forma automática para essas pessoas. A medida faz parte de um projeto piloto que usa as informações que já estão gravadas nos bancos de dados oficiais. Daqui a pouco mais informações aqui no Info News. Fique ligado!
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1: Você está curtindo o sertanejo classe A na comunicação do amigão de sempre, o Elbert Andrade. Vamos juntos. É muito bom, né? Saber que você está ligado com a gente, está ouvindo o nosso programa.
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0: Obrigado.
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2: Essa fechou a nossa programação de hoje. Forte abraço aqui do amigo Elbert Andrade. Obrigado você pela companhia, pela audiência. Estaremos de volta em nossa próxima edição. Um abraço a todos e até.
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6: Muito bem, voltamos com mais uma edição do Info News nesta sexta-feira, deixando você muito bem informado. A maioria dos brasileiros quer sair do sedentarismo, mas esbarra nas barreiras financeiras e na falta de estrutura das cidades. Um estudo inédito revela que mais de 70% das pessoas que não se exercitam têm o desejo de comer.

0: começar a treinar. Essa inatividade física crônica reflete uma forte desigualdade social e está ligada diretamente a cerca de 300 mil mortes anuais no país. O problema persiste mesmo com o mercado fitness nacional, movimentando mais de 12 bilhões de reais por ano. Os principais obstáculos apontados pela população são o preço alto das mensalidades e a falta de espaços públicos adequados perto de casa. Além disso, o desconforto emocional e a falta de acolhimento nas academias geram muita insegurança nos novos alunos. Para mudar esse cenário, especialistas defendem a criação de políticas públicas que democratizem o acesso a locais seguros para o movimento. A virada cultural na cidade depende de transformar o exercício físico em um hábito cotidiano viável para todos. Daqui a pouco, mais informações aqui no Info News. Fique ligado.
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3: Olá, chegando para você o nosso Esporte Agora com a minha apresentação, locutora Patrícia. E a FIFA divulgou a primeira edição de seu Power Ranking de jogadores na Copa do Mundo. Ele é montado com base no desempenho dos atletas durante as partidas do Mundial. Messi lidera na categoria ataque. Ele tem nota 8.12 após ter marcado os 3 gols da vitória da Argentina sobre a Argélia por 3-0. Ele é seguido por um outro Messi. Ele ajusta e marcou os 2 gols da Nova Zelândia no empate por 2-2 com o Irã e leva a alcunha de Messi neerlandês.
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6: 7:20.
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9: Previsão do tempo para sexta-feira, 19 de junho de 2026. Região Sudeste. Rio de Janeiro tem previsão de céu nublado a encoberto nesta sexta-feira. Os termômetros registram mínima de 13 e máxima de 25 graus. Umidade relativa do ar na capital carioca vai de 90 a 40%. Ribeirão Preto, em São Paulo, completa mais um ano com céu claro pela manhã, com acúmulo de nuvens ao longo do dia. Temperatura mínima de 11 graus, máxima de 26 graus. Umidade relativa do ar de 80 a 30%. Você ouviu a previsão do tempo para sexta-feira, 19 de junho de 2026.
10: Você ouviu a previsão do tempo.
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14: Muito bem-vindo, pessoal. Está chegando no seu rádio o Sertanejo Classic. Mais um programa para você curtir e relembrar as clássicas do sertanejo. Aumente o volume e vem comigo.
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1: Uma melhor que a outra aqui no Sertanejo Classic. Já já tem mais.
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5: Olá, chegando para você o nosso Esporte Agora com a minha apresentação, locutora Patrícia. E a FIFA divulgou a primeira edição de seu Power Ranking de jogadores na Copa do Mundo. Ele é montado com base no desempenho dos atletas durante as partidas do Mundial. Messi lidera na categoria ataque. Ele tem nota 8.12 após ter marcado os 3 gols da vitória da Argentina sobre a Argélia por 3-0. Ele é seguido por um outro Messi. Ele ajusta e marcou os 2 gols da Nova Zelândia no empate por 2-2 com o Irã e leva a alcunha de Messi neerlandês.
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6: Um vendedor do comércio lojista, para ter sucesso, requer de alguns requisitos: ser pontual nas suas obrigações profissionais e pessoais, ser honesto em tudo que envolve a sua vida profissional e pessoal, ser ético, não tirar vantagem sobre os colegas de trabalho e empresa, cuidar da sua aparência pessoal, ser responsável e comprometido com a empresa que trabalha, ser organizado nas tarefas do seu dia a dia, ser comunicativo, melhorar sempre a sua capacidade de comunicação oral e escrita, ter interesse, conhecer toda a estrutura da empresa, dar ideias para melhorar o atendimento, vendas e qualidade dos produtos da empresa, procurar ser bem relacionado com clientes, colegas de trabalho e trabalhar em espírito de equipe. 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
9: Muito bem, voltamos com mais uma edição do Info News nesta sexta-feira, deixando você muito bem informado. A maioria dos brasileiros quer sair do sedentarismo, mas esbarra nas barreiras financeiras e na falta de estrutura das cidades. Um estudo inédito revela que mais de 70% das pessoas que não se exercitam têm o desejo de começar a treinar. Essa inatividade física crônica reflete uma forte desigualdade social e está ligada diretamente a cerca de 300 mil mortes anuais no país. O problema persiste mesmo com o mercado fitness nacional, movimentando mais de 12 bilhões de reais por ano. Os principais obstáculos apontados pela população são o preço alto das mensalidades e a falta de espaços públicos adequados perto de casa. Além disso, o desconforto emocional e a falta de acolhimento nas academias geram muita insegurança nos novos alunos. Para mudar esse cenário, especialistas defendem a criação de políticas públicas que democratizem o acesso a locais seguros para o movimento. A virada cultural na cidade depende de transformar o exercício físico em um hábito cotidiano viável para todos. Daqui a pouco, mais informações aqui no Info News. Fique ligado.
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1: 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Aumente o volume e vem conferir só as clássicas.
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0: Compadre.
1: Oi, senhor.
0: Você já assuntou tanto que vida de rico é complicada?
1: É, de vera. Vida de rico é muito difícil. Até pra morrer, né, compadre?
0: Até pra morrer, aí o rico tem uma vertigem.
1: Dá um desmaio.
0: Só futar do infarto do miocárdio.
1: Curuze.
0: E pomposamente venha falecer.
1: Ai, marvado. Mas isso é pura complicação, né não, compadre?
0: Pobre não. Pobre sofre um trem.
1: Dá uma sapituca.
0: Tem um sedeco. Dá um cangolei, tomba pra lá e bucutu.
1: É verdade. Bate com as 10, né, compadre?
0: Pito bazé, compadre. Torra a buta. Entrega a rapadura, ó. E adeus.

0: Nessa questão do fumo aí, compadre, acho que tem um empate. Porque rico ou pobre, sendo pitante, onde vai levar fumo, né, compadre?
1: É, leva fumo mesmo, compadre.

0: compadre, não sendo uma má pergunta, o que vier a ser procriação, compadre? Será criação de porca, compadre?
1: Deixa de ser rudo, compadre. Procriação é o seguinte, vamos com o senhor dar uma brincada assim mesmo, de acordo, mas é comadre. Daí uns dias começa a ficar mais bonita.
0: Fica bonita.
1: Vai ficando assim, briosa.
0: Fica briosa.
1: Fica fortona.
0: Fortona.
1: 9 meses depois, botou com o buguelo. Isso aqui é procriação.
0: Uai, compadre, Antônio está em casa, mas ainda está procriando sem base.
1: Não estou bem acreditando, compadre, mas em todos os casos, benzo a Deus, meus parabéns.

0: Danado de bom, hein, compadre?
1: É verdade.
0: E eu morro de dó dos ricos, cambada de besta. Larga a mulher pro maior dinheiro, compadre.
1: É bobo demais.

0: Mineirinho peitudo, hein, compadre?
1: É birrento, senhor. O homem tem tupete mesmo.
0: Tem tupete, compadre. Ele é de palavra. Ele quando fala que não paga, não paga, não.
1: É, e ele é duro nas tamancas, viu, compadre?
0: Duro, inclusive, pra cozinhar. O povo lá de Riba danou com ele. Ele meteu o pé no toco, falou, não pago. E pelo que eu sei, não pagou, não.
1: É, e ele quando fala que não paga, ele não paga mesmo.
0: Não, não adianta ficar ganjando aquilo que ele não paga. Aquilo é da pá virada. É da zona da mata.
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1: Isso é tudo por hoje, mas segura aí que está chegando mais um campeão de audiência aqui na rádio. Voltaremos na próxima edição com mais Sertanejo Classic.
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4: Olá, voltamos e o Info News está no ar com a última edição desta sexta-feira, deixando você muito bem informado. Atenção, estudantes de todo o país que estão se preparando para o Enem 2026. O Ministério da Educação prorrogou o prazo final para o pagamento da taxa de inscrição do Exame Nacional. Os candidatos que não possuem o benefício da isenção ganharam mais fôlego e agora tem até a próxima segunda-feira para quitar o boleto. O valor cobrado para a confirmação da inscrição continua fixado em R$ 85. O pagamento deve ser feito por meio do documento oficial gerado diretamente no sistema da página do participante. O banco de dados do governo aceita quitações via Pix com QR Code. O cartão de crédito ou boleto também são válidos. O INEP alerta que depósitos em caixas eletrônicos e transferências comuns fora do aplicativo oficial não serão computados. Boleto também são válidos. O INEP alerta que depósitos em caixas eletrônicos e transferências comuns fora

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2: E o chefe da Ferrari na Fórmula 1 não está interessado em avaliar as chances de título de sua equipe e de Lewis Hamilton. Apesar do britânico ter reduzido a vantagem de Kimi Antonelli na liderança de pilotos com sua vitória no GP de Barcelona de Fórmula 1. Não é porque você está tendo um bom fim de semana que vai arrasar com todo mundo em todos os fins de semana. Você sabe que as condições estavam bastante extremas. Já tinha acontecido no Canadá por motivos diferentes, mas ao contrário. Provavelmente na próxima corrida na Áustria, as condições serão mais normais, explicou o dirigente.
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3: 8:15.
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6: Previsão do tempo para sexta-feira, 19 de junho de 2026. Região Sudeste. Rio de Janeiro tem previsão de céu nublado a encoberto nesta sexta-feira. Os termômetros registram mínima de 13 e máxima de 25 graus. Umidade relativa do ar na capital carioca vai de 90 a 40%. Ribeirão Preto, em São Paulo, completa mais um ano com céu claro pela manhã, com acúmulo de nuvens ao longo do dia. Temperatura mínima de 11 graus, máxima de 26 graus. Umidade relativa do ar de 80 a 30%. Você ouviu a previsão do tempo para sexta-feira, 19 de junho de 2026.

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4: Sim, é fim de semana. Estamos junto em alto volume com o top programa Hit Sertanejo. Johnny Crazy por aqui. Chegamos e você também. Estão na área.
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1: Você acredita que eu já passei por isso algumas vezes? Todo mundo já passou por essa história. Desce, sobe.
2: Que vai prédio, né?

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1: Mais um bloco incrível passou na sua timeline do Hit Sertanejo. Daqui a pouco o Johnny tá voltando com muito mais som bacana pra você, amante do som sertanejo. Amante do Hits, Hits Sertanejo, aqui na sua primeira.
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8: Muito bem, voltamos. É hora de ficar muito bem informado. O Info News está no ar com mais uma edição. A Receita Federal anunciou o pagamento de um lote especial de restituição do imposto de renda a partir do dia 15 de julho. O benefício vai contemplar 4 milhões de contribuintes que não eram obrigados a declarar, mas possuem valores a receber de até R$ 1.000. Esse pagamento inédito foi classificado pelo órgão federal como uma espécie de cashback para quem teve imposto retido no ano passado. Quem quiser saber se tem direito ao recurso poderá fazer uma consulta oficial a partir do dia 8 de julho. O lote extraordinário vai liberar cerca de R$ 500 milhões e o depósito será feito direto na conta vinculada ao CPF. O dinheiro será pago exclusivamente por meio de transferência Pix para facilitar o acesso a quem tem direito. O fisco explicou que o próprio sistema da Receita vai criar a declaração simplificada de forma automática para essas pessoas. A medida faz parte de um projeto piloto que usa as informações que já estão gravadas nos bancos de dados oficiais. Daqui a pouco mais informações aqui no Info News. Fique ligado!
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9: Na abordagem para vender ao cliente dentro de uma loja, o vendedor pode se utilizar da percepção em três situações. A primeira é a sinestésica, quando o cliente usa o tato para conhecer em produtos, para ele decidir a compra. Muitos gostam de tocar ou pegar o produto para sentir o seu peso, a sua consistência e outras informações. A segunda situação é auditiva, quando o cliente fica atento a tudo que o vendedor fala. Assim, o vendedor tem que ter uma voz agradável, não falar alto, não responder com frases curtas e grossas. O vendedor deverá dar todas as informações possíveis ao cliente sobre o produto e condições de pagamento. A terceira situação é o visual, quando o cliente adquire o produto sempre no olhar e levando em consideração a beleza, a cor, o modelo, o tamanho que envolve esse produto e com a ajuda do vendedor, ele acaba comprando o produto. Por meio de uma pesquisa da Confederação Nacional dos Dirigentes Lojistas, CNDL, afirmou que 70% dos consumidores compram pelo visual. Olhar, a beleza, cor, tamanho, forma. 20% pelo auditivo, pelo que o vendedor transmite pela fala. E 10% pelo sinestésico, onde o cliente toca o produto.
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12: Mais destaques da Copa do Mundo para você. A Suíça venceu a Bósnia por 4-1 nesta quinta-feira em Los Angeles e assumiu a liderança do grupo B da Copa do Mundo com 4 pontos. O grande destaque foi o jovem Juan Mazambi, que saiu do banco de reservas e marcou 2 gols com participação decisiva também de Rubem Vargas. Após o primeiro tempo equilibrado e sem gols, os suíços aproveitaram os espaços deixados pela Bósnia na etapa final, ampliados pela expulsão de Muaremovic. Vargas marcou 1, Mazambi fez 2 e Saka fechou a goleada de pênalti. Mamit ainda descontou para os bósnios. Com o resultado, a Suíça chega embalada para enfrentar o Canadá na última rodada, enquanto a Bósnia, que soma apenas 1 ponto, encara o Catar, tentando manter viva a esperança de classificação. Eu sou Kleber Salles, volto daqui a pouco em trazendo mais destaques do mundo da bola para você. Fique ligado.
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5: 8 horas e 37 minutos.
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0: de volta, Johnny, e o seu hit sertanejo, mais um bloco legal e a sua participação, vai rolar aqui a participação dele, dela e você ligadinha com a primeiríssima no melhor programa sertanejo do Brasil, Hit Sertanejo, se liga!
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1: Esse foi realmente pra tirar o pica-pau do ninho, porque eu vou te contar que bloco incrível. Ah, não tem melhor. Hit sertanejo, o seu melhor programa aqui na sua primeiríssima. Muito obrigado pelo seu carinho, pela sua audiência, pelo WhatsApp, pela comunicação. Tamo junto e daqui a pouquinho, Johnny voltando mais com um bloco arrasador. Promessa é promessa e é dívida e eu vou cumprir. Já volto.
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7: Olá, voltamos e o Info News está no ar com a última edição desta sexta-feira, deixando você muito bem informado. Atenção, estudantes de todo o país que estão se preparando para o Enem 2026. O Ministério da Educação prorrogou o prazo final para o pagamento da taxa de inscrição do Exame Nacional. Os candidatos que não possuem o benefício da isenção ganharam mais fôlego e agora têm até a próxima segunda-feira para quitar o boleto. O valor cobrado para a confirmação da inscrição continua fixado em R$ 85. O pagamento deve ser feito por meio do documento oficial gerado diretamente no sistema da página do participante. O banco de dados do governo aceita quitações via Pix com QR Code. O cartão de crédito ou boleto também são válidos. O INEP alerta que depósitos em caixas eletrônicos e transferências comuns fora do aplicativo oficial não serão computados. A nota do exame continua sendo a principal porta de entrada para o ensino superior brasileiro e internacional. Encerramos assim mais um Info News, edição desta sexta-feira. Eu sou o Silva Júnior e amanhã sábado volto com mais notícias para você. Grande abraço e excelente início de final de semana.
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9: Sextou! E a nossa sexta-feira chega trazendo informações importantes sobre a economia, o mercado financeiro e os principais produtos do agronegócio brasileiro. Hora de ficar por dentro de tudo que movimenta o bolso dos consumidores, dos produtores rurais e dos investidores. No mercado de câmbio, o dólar comercial opera em alta e é cotado a R$ 5,14, registrando valorização de 0,67%. Já o euro também apresenta avanço, sendo negociado a R$ 5,89, com alta de 0,45%. Entre as demais moedas, o dólar turismo chega a R$ 5,35, enquanto a libra esterlina é cotada a R$ 6,81. O Bitcoin também segue em valorização, alcançando a marca impressionante de R$ 330 mil. Reais. E agora vamos ao agronegócio, setor que continua sendo um dos grandes motores da economia nacional. O açúcar está cotado a R$ 91,48 por saca de 50 quilos. O algodão é negociado a R$ 4,13 por libra peso. Já o arroz aparece com cotação de R$ 59,48 por saca de 50 quilos. No mercado pecuário, o bezerro registra valor médio de R$ 3.396,27 por cabeça, enquanto o boi gordo está cotado a R$ 348,80 por arroba, refletindo a movimentação do setor de carnes no país. Entre os grãos e bebidas, o café segue valorizado, chegando a R$ 1.505,10 por saca de 60 quilos. Já o milho é comercializado a R$ 62,99 por saca de 60 quilos, mantendo sua importância estratégica para a produção agrícola e pecuária. Esses foram os destaques econômicos desta sexta-feira. Informação, mercado e agronegócio caminhando juntos para manter você sempre atualizado sobre tudo que influencia a economia do Brasil. Uma excelente sexta-feira, bons negócios e um ótimo fim de semana para todos!

goleiro alemão Manuel Neuer, que está disputando sua quinta Copa com a seleção da Alemanha, anunciou que vai se aposentar após o Mundial. Experiente defensor de 40 anos, havia anunciado sua aposentadoria internacional após a eliminação da Alemanha nas quartas de final da Euro 2024. Mas sua convocação para a Copa desse ano foi uma surpresa. Segundo Neuer, está claro que este agora é o meu último torneio. Não planejo estar presente daqui a 2 anos na próxima Eurocopa.

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0: Obrigado, viu? Obrigado.
1: Chitãozinho, Chororó, a gente diz assim nessa música pra vocês, ó. Você é tudo que pedi pra Deus.
2: Aí. Bora lá.
1: Assim.
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5: E a República Tcheca e África do Sul empataram em 1-1 nesta quinta-feira em Atlanta, pela segunda rodada do Grupo A da Copa do Mundo. Os tchecos abriram o placar logo aos 6 minutos com Sadilek. Controlaram boa parte do primeiro tempo, mas caíram de rendimento na etapa final. A África do Sul cresceu na partida e aos 38 minutos, Mokoena converteu um pênalti para garantir o empate. Com o resultado, as duas seleções seguem na lanterna do grupo, com 1 ponto, e chegam à última rodada precisando de uma combinação de resultados para ainda sonhar com a classificação. Eu sou Kleber Salles e volto daqui a pouco com mais informações do Mundo da Bola. Continue ligado, hein?
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6: Muito bem, voltamos. É hora de ficar muito bem informado. O Info News está no ar com mais uma edição. A Receita Federal anunciou o pagamento de um lote especial de restituição do imposto de renda a partir do dia 15 de julho. O benefício vai contemplar 4 milhões de contribuintes que não eram obrigados a declarar, mas possuem valores a receber de até R$ 1.000. Esse pagamento inédito foi classificado pelo órgão federal como uma espécie de cashback para quem teve imposto retido no ano passado. Quem quiser saber se tem direito ao recurso poderá fazer uma consulta oficial a partir do dia 8 de julho. O lote extraordinário vai liberar cerca de R$ 500 milhões e o depósito será feito direto na conta vinculada ao CPF. O dinheiro será pago exclusivamente por meio de transferência Pix para facilitar o acesso a quem tem direito. O fisco explicou que o próprio sistema da Receita vai criar a declaração simplificada de forma automática para essas pessoas. A medida faz parte de um projeto piloto que usa as informações que já estão gravadas nos bancos de dados oficiais. Daqui a pouco mais informações aqui no Info News. Fique ligado!
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8: 9:18.
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5: Sexta-feira, 19 de junho de 2026, está entrando no ar mais uma edição do Café com Notícias. Eu sou Kleber Salles e a partir de agora você vai ficar muito bem informado. As últimas notícias, os últimos destaques do Brasil e do mundo, você vai ouvir agora no nosso Café com Notícias. Vamos para o primeiro bloco de reportagens desta manhã.

0: Aposentados e pensionistas têm até sábado para contestar descontos de associações feitos sem autorização nos benefícios do INSS. O pedido pode ser registrado pelo aplicativo Meu INSS ou nas agências dos Correios. Quem identificar cobranças indevidas precisa fazer a contestação, etapa obrigatória para aderir ao Acordo Administrativo de Devolução oferecido pelo governo federal. Até agora, mais de 4 milhões e 700 mil beneficiários já receberam ressarcimentos, que somam mais de 3 bilhões e 200 milhões de reais em todo o país. Depois que a contestação for aceita, o segurado poderá formalizar a adesão ao acordo. A partir daí, o valor corrigido é depositado diretamente na conta em até 3 dias úteis. Mesmo após o fim do prazo, ainda será possível aderir ao acordo. Mas atenção! Quem não contestar dentro do período não poderá participar do ressarcimento. Para ter direito à devolução de valores descontados entre março de 2020 e março de 2025, é preciso seguir alguns passos. Primeiro, verificar se houve desconto irregular pelo Meu INSS, pelo telefone 135 ou nos Correios. Em seguida, registrar a contestação informando a cobrança não autorizada. Depois é necessário aguardar a análise. A entidade responsável tem até 15 dias para responder. Se a entidade não responder ou apresentar documentação irregular, como assinatura falsa, o sistema libera a opção para adesão ao acordo. Esse procedimento só pode ser feito pelo Meu INSS ou nos Correios. Para públicos específicos, como indígenas, comunidades quilombolas e idosos com mais de 80 anos, o ressarcimento é automático, sem necessidade de solicitação. E um alerta importante: o INSS não envia links nem mensagens pedindo dados pessoais. O Instituto também não cobra taxas nem utiliza intermediários. Toda comunicação oficial acontece apenas pelo Meu INSS, pelo site gov.br, pelo telefone 135 e nas agências dos Correios. Da Rádio Nacional no Rio de Janeiro, Tatiana Alves.
1: Em vez de focar em diagnósticos, características ou limitações, por que não falar sobre respeito e acolhimento às pessoas com autismo? É justamente o que propõe o Dia do Orgulho Autista, celebrado neste 18 de junho. Mas para falar disso, é preciso entender o conceito de neurodiversidade. A ideia de que o nosso cérebro pode funcionar de muitas formas diferentes e que isso não é doença, não precisa de cura, é natural. Para quem faz parte do espectro autista ou quem acolhe filhos nessa situação, a data é uma oportunidade de ensinar que existem muitas formas de perceber e vivenciar o mundo. É o que pensa a moradora de Brasília, Aline Cana Verde, mãe do pequeno Enzo, de 6 anos, do espectro autista.
2: O autismo não precisa ser visto como algo a ser corrigido, mas como uma forma diferente de existir e perceber o mundo. Vejo diariamente quanto a inclusão, o respeito e a compreensão fazem diferença na vida das nossas famílias. A celebração da neurodiversidade é importante, porque ela mostra que cada pessoa tem seu jeito de aprender, seu jeito de se comunicar, seu jeito de se desenvolver. O que o mundo precisa fazer é acolher mais e julgar menos. Mais do que conscientização, precisamos de inclusão na prática, acessibilidade e combate ao preconceito.
1: A fala de Aline reforça uma demanda frequente. Mais que conscientização, é preciso de inclusão na prática. Um exemplo disso está nas escolas. Nessas datas, é comum fixar em cartazes com colagens de conscientização e laços coloridos que simbolizam o autismo. Mas, na prática, o estudante autista participa das aulas no cantinho da sala, pintando desenhos, sem uma atividade adaptada, o que é um direito previsto em lei. Inclusão é a palavra-chave também para Ana Aguiar, que é médica psiquiatra e foi diagnosticada com autismo já na fase adulta. Quando fala do Dia do Orgulho Autista, Ana se emociona e destaca que pessoas do espectro têm potencialidades, mas também direito a ferramentas de inclusão.
3: O autismo é uma deficiência que se faz necessária algumas adaptações para que possamos exercer as nossas funções sem entrarmos em exaustão. Nós somos plenamente capazes, desde que tenhamos em nossas mãos as ferramentas corretas para funcionarmos. Esse é o orgulho que eu carrego. Eu consegui encontrar ferramentas. Quando as ferramentas são dadas a qualquer autista, você vê a diferença.
1: Um mundo que processa estímulos, sons e cores de um jeito único, mas que na maioria das vezes não tem cara nem gestos estereotipados. Em muitos casos, para identificação, é comum o uso do colorido cordão autista. Também existe o colar de girassol, usado por pessoas que têm deficiências ocultas ou invisíveis, como o TEA. O cordão foi criado pela organização Hidden Disability Sunflower, cuja diretora para a América Latina, Flávia Calafange, comenta o uso do acessório pela própria filha e o quanto isso pode ajudar milhares de famílias.
4: Foi tanto o impacto que o cordão de girassol causou na vida dela que na primeira semana ela não queria tirar o cordão nem para dormir. As pessoas que reclamavam que ela era agitada começaram a perguntar o nome dela, para onde que ela ia viajar. O mundo para ela realmente mudou. Ele pode ser muito libertador para as famílias que têm medo de sair com seus filhos, né? Ou para pessoas que têm medo de sair sozinha de casa. Se você está com ele, você vai receber empatia, respeito, solidariedade e paciência. O cordão pode tirar do isolamento social muitas famílias.
1: Ouvir cada um desses relatos pode ajudar a entender que o mundo não precisa e nem deve ser exaustivo para as famílias de pessoas com autismo. É entender que o orgulho autista combate o estigma, os estereótipos e foge de espaços limitados, sem escuta, sem acolhimento e sem inclusão. O mundo que o orgulho autista espera e do qual tem direito é onde todas as formas de existir sejam respeitadas. Com produção de Bel Pereira, da Rádio Nacional em Brasília, Sayonara Moreno.
5: Uma das seleções que tem chamado a atenção nessa Copa do Mundo é a República Democrática do Congo. O país volta a disputar o Mundial após 52 anos de ausência e ainda traz lembranças doloridas do período da ditadura. Por isso, seu retorno foi tratado como uma das grandes histórias humanas do torneio. A República Democrática do Congo ainda se chamava Zaire quando participou de sua primeira Copa em 1974, disputada na Alemanha Ocidental. Na época, o país vivia uma das ditaduras mais brutais da África, e o ditador Mobutu Seko usava o futebol como ferramenta de propaganda política para promover o nacionalismo e seu regime. Para motivar os jogadores a se classificarem para o torneio, Mobutu prometeu carros, casas e grandes prêmios financeiros. Logo no primeiro jogo, o então Zaire perdeu para a Escócia por 2-0. Na partida seguinte, sofreu uma das maiores goleadas da história das Copas, perdendo por 9-0 para a antiga Iugoslávia. Antes do último jogo da fase de grupos contra o Brasil, os jogadores descobriram que não iam receber os prêmios prometidos pelo regime. Revoltados, ameaçaram não entrar em campo. Foi então que veio o ultimato. O ditador Mobutu Seko ameaçou os jogadores e suas famílias de morte, obrigando-os a jogar e avisando que, se perdessem por mais de 3 gols, não voltariam para casa vivos. A ameaça foi repassada à seleção africana por militares que estavam na Alemanha para acompanhar o desempenho da equipe. Os congoleses entraram em campo aterrorizados. Aos 33 minutos do segundo tempo, o Brasil já tinha marcado 3 gols. Mas um decretaria a sentença de morte. Foi quando foi marcada uma falta para a seleção brasileira. Enquanto Rivelino se preparava para cobrar, o zagueiro Muepo Ilunga correu para fora da barreira e chutou a bola antes da cobrança. O juiz romeno Nicolae Hainea interrompeu a partida e deu cartão amarelo ao jogador. Por muito tempo, a imprensa e o público zombaram desse lance, afirmando que Ilunga fez a manobra por desconhecer regras básicas ou por falta de disciplina. Somente anos depois, historiadores e o próprio zagueiro revelaram que a atitude foi tomada para salvar sua própria vida e a de seus companheiros de time. Com o fim da ditadura de Mobutu na década de 90, o país adotou o nome de República Democrática do Congo. Agora a seleção congolesa pode jogar com a tranquilidade de não ser oprimida por um regime brutal. Os africanos marcaram seu primeiro gol em Copas do Mundo nessa quarta-feira, dia 17, quando empataram por 1-1 contra Portugal. De Brasília, para a Rádio Agência Nacional, Hilton Pimentel.
6: Continue ligado, depois do intervalo estaremos de volta com o segundo bloco do Café com Notícias desta sexta-feira.
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12: Autoajuda, conhecimento, vendas, atendimento, motivação. Começar um negócio não é fácil, mas não tenha medo de errar. Você sempre pode mudar tudo e começar de novo. Apenas comece, tente, você nunca vai saber antes de tentar. Vão aqui algumas dicas fundamentais para você iniciar o seu negócio. Defina e entenda seu público-alvo. Estude sua concorrência, supere suas crenças que limitam suas ideias e decisões, administre seu tempo, tenha uma boa rede de contatos, administre suas finanças. O negócio de sucesso é aquele que conquista a confiança do seu cliente.
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6: Estamos de volta aqui no nosso Café com Notícias e vamos para o segundo bloco de informações desta manhã de sexta-feira.
14: O deputado estadual Val Ceasa e o ex-vereador do Rio de Janeiro, Ulisses de Almeida Marins, são alvos nesta quinta-feira de uma operação da Polícia Civil e do Ministério Público do Rio contra agentes públicos suspeitos de ligação com o Terceiro Comando Puro, a segunda maior facção do tráfico no estado. Também foi alvo de busca o ex-assessor parlamentar e atual funcionário de uma empresa pública de energia, Michael Johnny Viana de Azevedo. Em pronunciamento na Alerge, Assembleia Legislativa do Rio de Janeiro, o deputado Val Ceasa falou sobre a operação.
15: Trabalho de domingo a domingo e honro meus compromissos. Para você saber se a pessoa tem envolvimento com coisas erradas, é só perguntar à população. Eu trabalho de domingo a domingo, dando dignidade aos mais carentes do Rio de Janeiro, as pessoas que precisam do poder público para a gente melhorar a vida das pessoas. E estou sofrendo essa perseguição política, mas Deus e a justiça vai provar que a gente de bem.
14: Ao todo, são cumpridos 14 mandados de busca e apreensão expedidos pelo órgão especial do Tribunal de Justiça do Rio, na Alerj, na Ceasa e em outros endereços na capital fluminense e no Espírito Santo. Segundo a Força-Tarefa, parlamentares teriam procurado a Polícia Militar para obter informações sobre uma operação sigilosa destinada à demolição de imóveis utilizados pela organização criminosa em Parada de Lucas, região conhecida como Complexo de Israel, na zona norte do Rio. A investigação mostrou ainda que eles teriam utilizado sua influência para argumentar que os imóveis eram destinados à prestação de serviços sociais, o que, conforme as apurações, não correspondia à realidade. A ação policial acabou sendo adiada. Em nota, a Alerj informou que acompanha a operação desta quinta-feira pelo Ministério Público e que reforça seu compromisso com a transparência e coloca-se à disposição para prestar toda a colaboração necessária ao andamento das investigações. A Prefeitura do Rio informou em nota que o ex-vereador Ulisses de Almeida Marins não integra seu quadro de servidores e que os atos publicados no dia 10 de novembro de 2025 foram tornados sem efeito no dia 17 de novembro de 2025, pois o município possui, desde 2021, um setor na Secretaria de Integridade que analisou e reprovou a sua nomeação. Procurada, a Polícia Militar não respondeu até o momento. Também não conseguimos contato com a defesa dos citados. Da Rádio Nacional, no Rio de Janeiro, Solimar Luz.
16: A Polícia Federal realiza nesta quinta-feira a nona fase da Operação Compliance Zero, que investiga fraudes bilionárias no Banco Master do empresário Daniel Vorcaro. A ação apura suspeitas de corrupção envolvendo um agente público com prerrogativa de foro em um esquema de irregularidades em instituições do sistema financeiro nacional. Os agentes cumprem 18 mandados de busca e apreensão nos estados da Bahia, São Paulo e no Distrito Federal. Também são cumpridas outras medidas cautelares, como a proibição de contato entre os investigados e a suspensão de passaportes. A operação foi autorizada pelo ministro André Mendonça do Supremo Tribunal Federal. A Polícia Federal apura os crimes de corrupção passiva, corrupção ativa e lavagem de dinheiro. Da Rádio Nacional em Brasília, Renato Ribeiro.
17: O presidente do Senado, Davi Alcolumbre, saiu em defesa do líder do governo na casa, o senador Jax Wagner, um dos alvos da nona fase da Compliance Zero, deflagrada nesta quinta-feira. Disse que ele não pode ser condenado antes das investigações concluídas e prestou solidariedade ao colega senador.
18: Meu apoio, a minha solidariedade integral a um colega senador da República, e eu tenho a convicção que no decorrer do processo as verdades do senador Jax Wagner virão à tona e elas serão comprovadas e um dia elas serão julgadas. E é lá nesse dia que a pessoa pode ser condenada ou inocentada.
17: O ministro da Fazenda, Dario Durigan, também comentou o assunto.
19: Eu tenho aqui uma relação institucional e profissional com o líder Jax Wagner muito boa. Eu confio no Jax Wagner e acho que ele vai ter oportunidade e espaço para se defender.
17: Dario Durigan ainda falou sobre outra operação da Polícia Federal que cumpriu também nesta quinta-feira 14 mandados de busca e apreensão em 3 estados, Pernambuco, Ceará e São Paulo. É a Conto da Sorte, que mirou em mais de 30 empresas que atuavam no ramo das bets ilegais. A movimentação disso tudo? 50 bilhões de reais. Foram apreendidos bens no valor de 145 milhões para restituição dos cofres públicos. Durigan explicou como o esquema funcionava e disse que essas empresas chegaram ao ponto de atuar para conseguir autorização de funcionamento por parte de municípios, o que não pode, não é competência deles.
19: Então, um município pequeno no interior do Rio Grande do Norte, chamado Bodó, que por um momento conferiu uma autorização para esse grupo de empresas, para essa BET, depois foi cassado a nosso pedido no Supremo. O Supremo Tribunal Federal disse que não há competência para município autorizar jogos e apostas no país. Mesmo assim, houve uma sequência de operação por parte dessa empresa, em que a gente constatou, então, desde a autorização até hoje, uma movimentação de até 50 bilhões. Os mandados de busca e apreensão hoje vão nos permitir esclarecer e apurar melhor esse valor.
17: Durante as investigações, as autoridades encontraram movimentação financeira incompatível com os rendimentos, o que mostra que haveria crimes como sonegação fiscal e lavagem de dinheiro. Da Rádio Nacional em Brasília, Priscila Mazenotti.
16: O Supremo Tribunal Federal retoma nesta quinta-feira o julgamento do recurso que pode anular o processo que absolveu o empresário André de Camargo Aranha da acusação de estupro contra a influenciadora digital Mariana Ferrer. O crime teria acontecido em 2018 na boate Café de la Musique, em Florianópolis, em Santa Catarina. A defesa da influenciadora recorreu ao Supremo, alegando que as humilhações sofridas durante a audiência de instrução justificam a anulação da absolvição do empresário. As imagens da audiência viralizaram nas redes sociais. Na época, Mariana foi ouvida na condição de vítima e passou por situação de constrangimento provocadas pelo advogado do acusado. Ele questionou as roupas e a vida sexual de Mariana, submetendo a influenciadora a um processo de revitimização. As falas e o comportamento do advogado, no entanto, não foram repreendidos nem contestados pelo juiz responsável pelo caso. Nessa quarta-feira, foram ouvidas as sustentações orais da acusação e da defesa. O advogado Júlio César Ferreira da Fonseca, representante de Mariana Ferrer, afirmou que ela foi vítima de ataque perverso durante as audiências do caso.
20: Ele exibiu fotos pessoais e profissionais de Mariana, dizendo que algumas posições seriam ginecológicas. Essa aqui que você está com um dedinho na boca, insinuando um cunho nitidamente sexual. Ele questionou a vida pessoal de Mariana, tais como ela ter perdido o emprego, está com o aluguel atrasado, está desempregada, além de insinuar que ela usava o caso para ganhar seguidores e fama nas redes sociais. Estamos diante de um ataque gratuito e perverso contra uma vítima de crime sexual que chegou ao ponto de implorar o respeito.
16: Já a advogada Dora Cavalcante, representante do acusado, defendeu que a absolvição seja mantida.
21: Seria impossível superar os motivos que levaram à absolvição do recorrido em primeiro grau, com o pedido de absolvição apresentado pelo Ministério Público diante de um acervo probatório construído não só na fase de investigação, mas ao longo de uma instrução profunda e cuidadosa, que deixou impossível sustentar a tese hipotética da denúncia. E digo isso porque o recorrido não foi absolvido, este não é o lastro da sentença absolutória e tampouco do acórdão que mantém a absolvição.
16: Nesta quinta-feira, o julgamento será retomado com o voto do relator, o ministro Alexandre de Moraes, seguido pelos demais ministros da corte. Da Rádio Nacional em Brasília, Renato Ribeiro.
6: Continue ligado, depois do intervalo estaremos de volta com o nosso terceiro bloco do Café com Notícias desta sexta-feira. A gente volta já já.
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Sextou! E a nossa sexta-feira chega trazendo informações importantes sobre a economia, o mercado financeiro e os principais produtos do agronegócio brasileiro. Hora de ficar por dentro de tudo o que movimenta o bolso dos consumidores, dos produtores rurais e dos investidores. No mercado de câmbio, o dólar comercial opera em alta e é cotado a R$ 5,14, registrando valorização de 0,67%. Já o euro também apresenta avanço, sendo negociado a R$ 5,89, com alta de 0,45%. Entre as demais moedas, o dólar turismo chega a R$ 5,35, enquanto a libra esterlina é cotada a R$ 6,81. O Bitcoin também segue em valorização, alcançando a marca impressionante de R$ 330 mil. E agora vamos ao agronegócio, setor que continua sendo um dos grandes motores da economia nacional. O açúcar está cotado a R$ 91,48 por saca de 50 quilos. O algodão é negociado a R$ 4,13 por libra peso. Já o arroz aparece com cotação de R$ 59,48 por saca de 50 quilos. No mercado pecuário, o bezerro registra valor médio de R$ 3.396,27 por cabeça, enquanto o boi gordo está cotado a R$ 348,80 por arroba, refletindo a movimentação do setor de carnes no país. Entre os grãos e bebidas, o café segue valorizado, chegando a R$ 1.505,10 por saca de 60 quilos. Já o milho é comercializado a R$ 62,99 por saca de 60 quilos, mantendo sua importância estratégica para a produção agrícola e pecuária. Esses foram os destaques econômicos desta sexta-feira. Informação, mercado e agronegócio caminhando juntos para manter você sempre atualizado sobre tudo o que influencia a economia do Brasil. Uma excelente sexta-feira, bons negócios e um ótimo fim de semana para todos!

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1: Estamos de volta no Café com Notícias desta sexta-feira. As informações do Brasil e do mundo você confere aqui. Notícias para este dia 19 de junho de 2026.
2: O líder do governo, o senador Jax Wagner, do PT da Bahia, e o empresário Augusto Lima, ex-sócio do Banco Master, foram alvos nesta quinta-feira da nona fase da Operação Compliance Zero da Polícia Federal. Foram cumpridos 18 mandados de busca e apreensão nos estados da Bahia, São Paulo e no Distrito Federal. Na capital federal, os agentes foram ao Brasília Palace Hotel, onde mora o senador. O parlamentar é apontado como beneficiário central de pagamentos, benefícios e aquisições patrimoniais vinculadas a Augusto Lima ou ao Banco Master, por intermédio de familiares e pessoas de confiança. É o caso da compra de um apartamento de R$2.400.000 em Salvador, além de pagamentos e repasses de mais de R$5 milhões à ABN Financeira, ligada à família do parlamentar. Os agentes também apuram a atuação de Jax Wagner no Senado em temas de interesse do Banco Master. Por exemplo, crédito consignado, aumento do limite de cobertura do FGC, o Fundo Garantidor de Créditos, além da fiscalização e do controle da operação de aquisição do Banco Master pelo BRB, o Banco de Brasília. A operação foi autorizada pelo ministro do Supremo Tribunal Federal, André Mendonça, que determinou ainda a suspensão de passaportes e a proibição de contato entre os investigados. Segundo a PF, a relação entre Jax Wagner e Augusto Lima seria antiga, próxima e marcada por elevado grau de confiança. Há registros de mensagens, áudios, chamadas de voz, além de encontros presenciais, viagens em jatinhos particulares e interações familiares. Outras 10 pessoas são alvos da operação, que investiga crimes financeiros, de corrupção, de lavagem de dinheiro e de organização criminosa. Em nota, os advogados de Augusto Lima disseram que a operação da Polícia Federal era desnecessária e que o empresário sempre atuou dentro dos limites da lei, com transparência, responsabilidade técnica e observância das normas que regem o sistema financeiro e a administração pública. Já o PT divulgou nota em que afirma que tem confiança no senador Jax Wagner e que ele esclarecerá todos os fatos, comprovando sua inocência. Manifesta também o apoio às apurações envolvendo o Banco Master e que os crimes cometidos precisam ser apurados e os responsáveis penalizados, já que a sociedade tem direito de saber a verdade. A reportagem entrou em contato e aguarda a defesa do senador Jax Wagner. Da Rádio Nacional em Brasília, Renato Ribeiro.
3: A Receita Federal vai pagar em 15 de julho um lote especial de restituição automática do Imposto de Renda da Pessoa Física. A medida contempla contribuintes que tiveram imposto retido em 2024, mas não tinham obrigação de entregar a declaração. A consulta pode ser feita a partir do dia 8 de julho pelo serviço Meu Imposto de Renda, no aplicativo do Fisco ou no site gov.br/Receita Federal. Serão pagas restituições de até R$1.000, que contemplam cerca de 4 milhões de pessoas, com liberação aproximada de R$500 milhões, segundo o Leão. Com informações da Agência Brasil, da Rádio Nacional em Brasília, Osama El Gauri.
4: No mês do orgulho, o estado de Goiás inicia mais uma edição de um dos principais eventos do país, que une o cinema e as pautas da comunidade LGBTQIAPN+. Começa nesta quinta-feira a 12ª edição do Festival Internacional de Cinema da Diversidade Sexual e de Gênero de Goiás, o Digo Festival. Até o próximo domingo, Goiânia e a cidade de Anápolis recebem simultaneamente a programação que reúne 52 filmes selecionados entre obras internacionais da Argentina, Chile, Peru e Espanha e de realizadores das 5 regiões brasileiras. Na capital goiana, a programação será distribuída entre o Centro Audiovisual da FUNAI, o Cinecultura e o Teatro Zabriskie. Em Anápolis, a programação se concentra no Cine Prime. Em Goiânia, a abertura do evento acontece logo mais às 18h, no Centro Audiovisual da FUNAI, e será dedicada a uma das novidades do festival, a mostra Digo Prompt, voltada para curta-metragens produzidos com inteligência artificial e filmes em formato vertical. Após a mostra, acontece a exibição do longa O Brilho Que Você Tem, com direito a bate-papo com a equipe do filme. E como estamos em período junino, o primeiro dia será encerrado com a apresentação da quadrilha LGBT+, Cores Juninas. Já em Anápolis, a programação abre também nesta quinta no Cine Prime, a partir das 19h, com a exibição do longa argentino Amor Trava, de Lucrecia Mastrangelo, seguido da coprodução Estados Unidos-Israel, A Man Walks Down the Street, de Yuval Haddad. Entre sexta e domingo, a programação será dedicada às mostras competitivas de curtas Nacional, Internacional, Goiás e Prisma, além de outras dedicadas a longas brasileiros e estrangeiros. Reforçando o compromisso do festival em utilizar não só o audiovisual como ferramenta de conscientização e promoção dos direitos humanos, mas também outras linguagens e discursos, a programação contará ainda com espetáculos de teatro, debates, lançamento de livros, oficinas, dentre outros eventos. Os horários e venda de ingressos estão disponíveis no site digofestival.com.br. Da Rádio Nacional em São Luís, Madison Euler.
5: A liberdade não tem prazo de validade. Esse é o lema da campanha Junho Violeta de 2026, que conscientiza a população sobre as formas de violência contra a pessoa idosa. No Brasil, há um aumento de denúncias relacionadas às violações de direitos das pessoas idosas. Segundo o Ministério dos Direitos Humanos e da Cidadania, entre janeiro de 2024 e abril de 2026, foram registradas mais de 435 mil denúncias relacionadas a violações de direitos de pessoas idosas. Para efeito de comparação, só nos primeiros 4 meses de 2026 foram contabilizadas 75.700 denúncias contra 58.296 no mesmo período do ano passado, um aumento de 29,85%. Apesar dos números alarmantes, a maior parte das vítimas não denuncia as violações, muitas vezes por medo de retaliações. A servidora da Secretaria Nacional dos Direitos da Pessoa Idosa, Mayra Magalhães, explica as diferentes formas de violência.
6: A violência interpessoal contra pessoas idosas refere-se a qualquer ato, único, repetido ou a omissão de uma ação devida que cause dano, sofrimento ou angústia a uma pessoa idosa, ocorrendo no âmbito de uma relação de confiança, familiar ou comunitária. Por exemplo, violência física, psicológica, violência financeira ou patrimonial, negligência ou abandono, violência sexual.
5: De acordo com o Observatório Nacional dos Direitos Humanos, os tipos mais recorrentes são as violações físicas, psicológicas e a negligência, cometidas em sua maioria contra mulheres de idades entre 70 e 74 anos. Os principais suspeitos são membros da família. Esses crimes têm punições previstas no Estatuto da Pessoa Idosa, como destaca Mayra Magalhães.
6: A legislação brasileira prevê tanto sanções administrativas e civis quanto punições penais para quem viola os direitos da pessoa idosa. E as penas variam de detenção à reclusão, além de multa, dependendo da gravidade. Além das esferas criminais para indivíduos, o Estatuto prevê punições severas para instituições também, como instituição de longa permanência que violam os direitos das pessoas idosas. E exemplos de sanções, nós temos multas, interdição do estabelecimento, proibição de contratar com o poder público e o afastamento de dirigentes.
5: O alerta também é direcionado para os canais Disque 100, que funciona 24 horas e as denúncias podem ser anônimas, delegacias, Ministério Público, além do Centro de Referência de Assistência Social e do Centro de Referência Especializado de Assistência Social. Sob supervisão de Fábio Cardoso, da Rádio Nacional do Rio de Janeiro, João Barbosa.
1: Fique ligado, depois do intervalo estaremos de volta no último bloco do Café com Notícias desta sexta-feira.
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1: Estamos de volta no último bloco do Café com Notícias, edição desta sexta, 19 de junho de 2026.
11: Nova lei de imigrações em Portugal mudou o processo de entrada e permanência para estudantes brasileiros. A aprovação da proposta de lei no parlamento português foi viabilizada pelo voto decisivo dos deputados do Partido Social Democrata, da centro-direita, na semana passada. A nova lei cria mecanismos de controle mais rígidos de estrangeiros e de combate à imigração ilegal. Para que um estudante estrangeiro, incluindo brasileiros, consiga obter autorização para entrar, a lei exige um visto de residência emitido antes da viagem. E apenas os estudantes com matrícula ativa poderão receber a concessão de residência em território português. Além disso, é obrigatório também ter um seguro-saúde ou estar ligado ao Serviço Nacional de Saúde do país europeu. Os estudantes que não cumprirem esses requisitos de entrada estarão sujeitos a uma triagem, recolhimento de dados biométricos e verificação de antecedentes criminais em base de dados internacionais. A Agência para Integração, Migrações e Asilo também passa a realizar acordos com prefeituras e outros órgãos públicos para que o imigrante renove a residência no próprio local. Os pedidos de autorização deverão ser decididos em até 90 dias, com prorrogação máxima de 30 dias em casos mais complexos. De acordo com o balanço anual da educação de Portugal, o total de imigrantes no país europeu duplicou entre 2021 e 2025. Os brasileiros são o maior grupo. No ensino público não superior, quase a metade dos estrangeiros são brasileiros, cerca de 77 mil estudantes. Da Rádio Nacional em São Luís, Gabriel Correa.
12: Com a chegada do El Niño, o governo federal articula ações com estados e municípios para preparar o país e a população para possíveis eventos extremos no segundo semestre. Segundo o ministro Valdez Góes, o diálogo entre os entes federativos é permanente. De acordo com o ministro, mesmo com a experiência e os avanços tecnológicos, é difícil prever com exatidão o impacto desses eventos extremos. Por isso, é preciso se antecipar.
13: Preciso, olha, que o combustível nos sistemas isolados de energia, para 3 meses de uso, 4 meses de uso, chegue antes da estiagem chegar. Que alimentos que possam ser guardados, né, preservados ali na comunidade, nos mercantis, nos comércios, porque para quando chegar no período mesmo da estiagem, muitos casos você só vai ter acesso por helicóptero.
12: O ministro Valdez Góes participou do programa Bom Dia Ministro da EBC nesta quinta-feira. Ele destacou o sistema Defesa Civil Alerta, que não exige cadastro da população, e reforçou a importância de que os planos cheguem ao conhecimento das pessoas.
13: Se uma autoridade emite um alerta, você tem que respeitar. Agora, para você respeitar, você tem que conhecer, conviver, você tem que participar, você tem que aprender a lidar com aquilo. Então, nós chamamos de cultura do risco. O Brasil está se organizando cada vez mais e criando uma cultura do risco.
12: De acordo com o IMET, as condições do El Niño já estão estabelecidas e o fenômeno deve se intensificar até o verão, podendo chegar a ser um dos mais fortes desde 1950. O El Niño pode provocar estiagem nas regiões norte e nordeste, enquanto o sul do país deve registrar chuvas acima da média. Da Rádio Nacional em Brasília, Gabriel Brum.
14: Último dia de preparação da seleção brasileira, visando o jogo de amanhã, 9:30 PM, contra o Haiti na Filadélfia, nos Estados Unidos. Técnico Ancelotti ainda tem algumas dúvidas no time, pode jogar o Danilo no lugar do Ibanez na lateral direita, o Fabinho pode ganhar uma vaga no meio de campo no lugar do Casemiro, o comando do ataque pode mudar, no meio o Luiz Henrique pode ganhar a vaga de Lucas Paquetá, mas tudo isso está na cabeça do treinador da seleção brasileira, ninguém pode garantir nada, até porque na última escalação ele só divulgou 3 horas antes do jogo. O lateral Danilo fala dessa situação de reserva e titular.
15: Outro dia dei uma entrevista e falei sobre não existir reserva e titular. Talvez eu me expressei mal. Todo time existe um núcleo duro, onde existem ali 6, 7, 8 jogadores que são sim os jogadores titulares e que jogam sempre. E ali existem 3, 4 jogadores que estão sempre em uma rotação em base ao jogo, ao adversário e à estratégia. Né? Hoje nós temos muito provavelmente um time 80% definido do que vai jogar, 70% definido do que vai jogar sexta-feira, e temos 3 jogadores, 4 que ainda não se sabe por vários motivos, por indecisão do treinador, por uma questão tática, por uma questão física, por mania do treinador. O treinador tem uma cabeça maluca, jogou, sabe bem, treinador, às vezes tem escolhas e decisões que ninguém tem uma explicação lógica.
14: E se eu tivesse que arriscar uma definição para a seleção brasileira amanhã, seria Alisson, Danilo, Marquinhos, Gabriel Magalhães e Douglas Santos, no meio 2 volantes, Casemiro e Bruno Guimarães, e daí pra frente, o Luiz Henrique no lugar do Paquetá, e o ataque com o Vini Júnior, com o Rafinha, e aí vem a dúvida no comando do ataque, Matheus Cunha ou Igor Thiago. Acho que o Igor Thiago leva vantagem. Equipe de Esportes da Rádio Nacional, André Luiz Mendes.
16: a Polícia Federal devolveu ao acervo do Arquivo Nacional documentos históricos de natureza pública da época do Brasil Império, que haviam sido identificados em lotes anunciados em leilão. Entre os bens restituídos nesta quarta-feira está um documento datado de 1876, assinado por Duque de Caxias, patrono do Exército Brasileiro, e outro por José Tomás Nabuco Filho, pai do abolicionista Joaquim Nabuco, datado de 1865. Há também um conjunto do ano de 1876 relacionado ao Ministério dos Negócios da Guerra. Uma das folhas é datada de 25 de setembro de 1876 e assinada por Duque de Caxias, que à época chefiava o Ministério. O documento trata da ciência de ofício referente à inauguração de comunicação entre a Paraíba e Pernambuco. As peças foram avaliadas por uma equipe técnica do Arquivo Nacional, que reconheceu a proveniência e destinação pública, interditando a comercialização com acautelamento dos itens para fins de preservação do patrimônio histórico brasileiro. O laudo descreve documentos dos anos de 1824, 1865 e 1876, originários de repartições públicas. Com a restituição, os documentos retornam à guarda do Arquivo Nacional no Rio de Janeiro, órgão responsável pela preservação, tratamento técnico e acesso ao patrimônio documental público federal, assegurando a conservação e destinação adequada ao interesse histórico e cultural da sociedade brasileira. Com informações da Agência Brasil, da Rádio Nacional no Rio de Janeiro, Cristiane Ribeiro.
17: A economia brasileira cresceu 0,1% em abril, na comparação com março, e 1,8% em relação ao mesmo período do ano anterior. No acumulado em 12 meses, a elevação foi de 2%, é o que aponta o monitor do PIB, apurado pela Fundação Getúlio Vargas, divulgado nesta quinta-feira. De acordo com a Fundação, o crescimento frente a março é resultado dos desempenhos da indústria e do setor de serviços, e apenas a agropecuária e o consumo do governo registraram retração. Ainda segundo a FGV, estes dados mostram que, embora a economia esteja estável, a maior parte de seus componentes tiveram desempenho positivo, indicando certa resiliência em meio a um cenário de juros elevados e o aumento do preço do barril do petróleo, como uma das consequências da guerra no Oriente Médio. No trimestre móvel finalizado em abril, também foi registrado o crescimento. As atividades responsáveis foram o consumo das famílias, impulsionado principalmente por serviços, máquinas e equipamentos com desempenho positivo após 8 trimestres de retração e exportações, que aumentaram 9,3% devido principalmente aos produtos da indústria extrativa. Estima-se que o PIB acumulado neste ano até abril tenha sido de pouco mais de 4 trilhões e 300 bilhões de reais. Já a taxa de investimento em abril foi de 18%. O PIB mede os bens e serviços finais do país e serve para dimensionar o tamanho e o ritmo da atividade econômica. Da Rádio Nacional no Rio de Janeiro, Carolina Pessoa.
1: Termina aqui a edição desta sexta-feira do nosso Café com Notícias. Com a apresentação e a produção de Kleber Salles e com a nossa equipe de rádio jornalismo, com a produção e também participação da nossa equipe de repórteres, o Café com Notícias volta na segunda. Grande abraço para você e um ótimo final de semana. Até lá.
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18: 10 horas e 3 minutos.
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21: Previsão do tempo para sexta-feira, 19 de junho de 2026. Região Sudeste. Rio de Janeiro tem previsão de céu nublado a encoberto nesta sexta-feira. Os termômetros registram mínima de 13 e máxima de 25 graus. Umidade relativa do ar na capital carioca vai de 90 a 40%. Ribeirão Preto, em São Paulo, completa mais um ano com céu claro pela manhã, com acúmulo de nuvens ao longo do dia. Temperatura mínima de 11 graus, máxima de 26 graus. Umidade relativa do ar de 80 a 30%. Você ouviu a previsão do tempo para sexta-feira, 19 de junho de 2026.
22: Você ouviu a previsão do tempo.
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1: Bom dia, bom dia, bom dia, minha gente. Sextou, sexta-feira. Que bacana demais. O melhor dia da semana, sem dúvida, né? Eu sou Kleber Salles, estou chegando aqui no nosso Manhã Mais Que Demais dessa sexta-feira para te fazer companhia, né? Para você que está em casa, para você que está no trabalho. A partir de agora, a gente vai fazer junto aqui a festa nas ondas do rádio. Nosso Manhã Mais Que Demais é festa, é alegria, é diversão, é animação, né? A gente vai, nessas próximas duas horas, trazer aqui os principais hits, né? Só as melhores músicas para você curtir com a gente nessa manhã maravilhosa, especial, viu? Nada, ó, que a gente não quer ver cara tristinha não, hein? Dá aquele sorrisão aí, vamos animar, né? Porque enquanto há vida, há esperança, né? A gente precisa ter esperança na vida da gente, né? Senão aí fica difícil a situação, né? Olha, hoje, 19 de junho, é o Dia do Cinema Brasileiro, Dia do Migrante, Dia Nacional do Luto, Dia Internacional para a Eliminação da Violência Sexual em Conflito. Dia Mundial de Conscientização sobre a Doença Falciforme. Dia... O que mais aqui? E dia de jogo da seleção? Tá escrito aqui também, rapaz. Olha só, Brasil e Haiti, rapaz. É, dia de jogaço da seleção brasileira. Vamos ver, né? Tomara que a seleção não faça tão feio, não decepcione, né? A gente quer ver um bom futebol hoje à noite, hein? Quero só ver, hein, seleção do Ancelotti. É, então você tá aí no clima da Copa do Mundo? Pois é, a gente tá aqui, ó, na torcida pelo Brasil, viu? Vamos começar o nosso Manhã Mais Que Demais?

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1: Luan Santana e Léo Foguete. Luan City Festival São Paulo.

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Olivia Rodrigo, Drive's License, aqui no nosso Manhã Mais Que Demais. Som aí de 2021, hein? É. Esse é o nosso Manhã Mais Que Demais nesta super sexta-feira. Lembrando que daqui a pouquinho eu vou trazer uma reflexão bem bacana aqui, viu? Pra gente refletir junto nessa manhã de sexta. Vamos lá com Gustavo Lima e o Luiz

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Dizem que todo homem é vagabundo, mas eu não sou. Ai, ai, ai. Sucesso, hein? Essa é a cara da sexta-feira. Fala comigo, bebê.

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0: Marília Tavares, palavras de perdão. No nosso Manhã Mais Que Demais, para fechar muito bem o primeiro bloco do programaço desta sexta-feira. Continua ligadinho aí que já já a gente está de volta com muito mais sucessos. Sucesso é o que não falta aqui na nossa Manhã Gostosa do rádio, né? É você sempre em ótima companhia. Daqui a pouquinho tem muito mais.
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4: Sextou! E a nossa sexta-feira chega trazendo informações importantes sobre a economia, o mercado financeiro e os principais produtos do agronegócio brasileiro. Hora de ficar por dentro de tudo que movimenta o bolso dos consumidores, dos produtores rurais e dos investidores. No mercado de câmbio, o dólar comercial opera em alta e é cotado a R$ 5,14, registrando valorização de 0,67%. Já o euro também apresenta avanço, sendo negociado a R$ 5,89, com alta de 0,45%. Entre as demais moedas, o dólar turismo chega a R$ 5,35, enquanto a libra esterlina é cotada a R$ 6,81. O Bitcoin também segue em valorização, alcançando a marca impressionante de R$ 330 mil. E agora vamos ao agronegócio, setor que continua sendo um dos grandes motores da economia nacional. O açúcar está cotado a R$ 91,48 por saca de 50 quilos. O algodão é negociado a R$ 4,13 por libra peso. Já o arroz aparece com cotação de R$ 59,48 por saca de 50 quilos. No mercado pecuário, o bezerro registra valor médio de R$ 3.396,27 por cabeça, enquanto o boi gordo está cotado a R$ 348,80 por arroba, refletindo a movimentação do setor de carnes no país. Entre os grãos e bebidas, o café segue valorizado, chegando a R$ 1.505,10 por saca de 60 quilos. Já o milho é comercializado a R$ 62,99 por saca de 60 quilos, mantendo sua importância estratégica para a produção agrícola e pecuária. Esses foram os destaques econômicos desta sexta-feira. Informação, mercado e agronegócio caminhando juntos para manter você sempre atualizado sobre tudo que influencia a economia do Brasil. Uma excelente sexta-feira, bons negócios e um ótimo fim de semana para todos.

O ex-técnico da seleção brasileira, Carlos Alberto Parreira, de 83 anos, foi internado na unidade de terapia intensiva do Hospital Samaritano Barra, no Rio de Janeiro. Ele apresenta um quadro de inflamação pulmonar e, segundo o boletim médico divulgado, respira com auxílio de aparelhos, mas está estável. Parreira, que convive com um linfoma de Hodgkin desde 2023, havia sido considerado em remissão em 2025, mas a doença retornou. A família agradeceu o apoio recebido e não há previsão de alta da UTI para o quarto.

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1: 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Como escolher um bom ponto comercial em shopping center? Veja quais são as formas estratégicas para uma boa escolha. Fazer uma análise do potencial de consumo da região ou avaliar os dados fornecidos pelo administrador do shopping. Fazer um criterioso estudo de viabilidade da sua atividade dentro de um shopping de seu interesse. Para instalação da loja, fazer um estudo dos corredores do shopping. Os melhores são aqueles quanto à maior circulação de clientes. Isto é, nos corredores próximos das lojas âncoras e praça de alimentação. Analisar o custo de ocupação total da loja, que não se restringe apenas ao aluguel do espaço e envolva também gastos com condomínio, fundos de promoção e a luva, que é uma taxa única a ser cobrada para a entrada da sua empresa no shopping, valor que pode variar bastante dependendo da medida em metro quadrado do estabelecimento e também a localização da loja dentro do shopping.
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2: A FIFA, atendendo a um pedido do técnico da seleção inglesa Thomas Tuchel, alterou o protocolo do hino nacional na entrada das seleções em campo. Tuchel implorou à FIFA para que mudasse a posição dos fotógrafos durante o hino. Ele disse que não conseguia ver seu time durante a execução do hino nacional. Os fotógrafos, a partir de agora, serão posicionados mais ao centro do campo.

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2: Agora as previsões para Áries, Touro e Gêmeos. Signo de Áries.
1: Nascidos entre 21 de março a 20 de abril.
3: Ariano, os astros apontam que a comunicação pode ser um desafio hoje. Pense antes de falar para evitar desentendimentos. No amor, agir com cautela diante de problemas pode manter o relacionamento em harmonia. Nos estudos, cheque sempre os fatos antes de compartilhar informações.
2: Signo de Touro.
1: Nascidos entre 21 de abril a 21 de maio.
3: Taurino, a sexta-feira pode trazer alguns desafios. O céu indica limitações financeiras que podem mudar os planos com os amigos. Economizar e pensar bem antes de agir será uma boa estratégia. No amor, mantenha calma para lidar melhor com os sentimentos e evitar estresse na relação.
2: Signo de Gêmeos.
1: Nascidos entre 22 de maio a 21 de junho.
3: Geminiano. O dia pode trazer desafios no ambiente familiar. Mantenha a calma e a organização mesmo diante das dificuldades. No amor, se surgir algum conflito, tenha coragem para enfrentá-lo. Sinceridade, equilíbrio e delicadeza serão fundamentais para resolver qualquer situação.
2: Já voltamos com as previsões para Câncer, Leão e Virgem.
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6: 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Esse é o nosso Manhã Mais Que Demais, aqui pela melhor rádio. A gente vai seguindo em frente com você e você sempre de bem com a vida com a gente aqui, né? Participando pelas redes sociais da nossa rádio, né? Interagindo com a gente. Ó, nesse bloco vai ter aqui o som do Robin Schulz, tem também... O que mais aqui, rapaz? Quatro estações? Ah, tem... Dri STK, né? E o Guilherme e Benuto com Menos é Mais aqui no nosso Manhã Mais Que Demais. E para começar, tem o Fiduma e Jeca e Rio Negro e Solimões. Vai que bate um vento.

0: Negra e Solimões.
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2: Esse grupo é bom, hein? Alô, Sidenilson. Vamos cantar?

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3: Matheus Fernandes.
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0: Guilherme Menudo, Menos é Mais e Matheus Ferraz.
1: Que barulho, só pra... Aê, grupo Menos é Mais, hein? Guilherme e Benuto. Obrigado. E o Matheus Fernandes, Grau de Maluca. E teve Drix TK. E o grupo Arte Nossa, As Quatro Estações, né? Agora sim, agora falei certinho o nome do grupo aqui. Ai, ai, ai, esse locutor é meio doido aqui, rapaz. Tem hora que eu fico doidinho aqui, viu? É tanta coisa que a gente, né, acaba atropelando aqui os negócios, viu? Mas vamos lá, agora com Dua Lipa. No nosso Manhã Mais Que Demais, Love Again. Ótima sexta-feira para você que sintoniza e tá aqui, ó, no ritmo certo da sua manhã. Manhã mais que demais. Abraço lá pro meu amigo Paulo Roberto, hein? Alô, Paulo Roberto, em Campina Grande na Paraíba. Sempre curtindo aqui o Manhã Mais Que Demais, hein? Paulo Roberto vai ficar mais experiente aí nessa semana, hein? Ei, Paulo Roberto! Essa aqui é boa, hein? Dua Lipa, na sua rádio.

0: Luan Santana e Ana Castela.
1: Vai mudar.
0: Déjà vu. Bom, eu não vou mudar não, Ana Castela. Eu vou ficar aqui mesmo na minha cidade, aqui na nossa rádio. Eu vou ficar por aqui mesmo, tá bom? É, obrigado pela sua pergunta. É, daqui a pouco a gente volta no nosso Manhã Mais Que Demais, hein? Continue ligado. Já, já eu trago também uma reflexão super bacana, bem positiva aí pra você ficar ligadão com a gente aqui na nossa sexta-feira.
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O rápido avanço da inteligência artificial tem revolucionado a publicidade digital, tornando as campanhas mais eficientes e personalizadas. Contudo, o uso indevido dessa tecnologia também tem sido um fator para o aumento significativo do número de golpes virtuais, que se tornam cada vez mais sofisticados e difíceis de identificar. Especialistas alertam para a importância de os usuários verificarem a autenticidade de anúncios e links antes de interagir, já que a qualidade dos modelos de IA melhorou drasticamente. A criação de personagens digitais realistas e vozes sintéticas aumenta a credibilidade das mensagens fraudulentas, exigindo maior atenção e conhecimento sobre a tecnologia.

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1: Olá, uma ótima sexta-feira. Hoje dia de jogo da seleção, hein? Seleção na Copa do Mundo. Hoje dia 19 de junho de 2026, por aqui é o Kleber Salles e o Brasil enfrenta o Haiti nesta sexta-feira às 9:30 da noite pela segunda rodada do Grupo C da Copa do Mundo. A seleção busca a primeira vitória do torneio após empatar com o Marrocos na estreia e ocupa a terceira colocação da chave atrás de Escócia e Marrocos. O técnico Carlo Ancelotti deve promover mudanças na equipe, mas ainda não confirmou a escalação. Já Neymar, que voltou a treinar com o grupo, dificilmente será relacionado para a partida e tem retorno previsto para o confronto contra a Escócia na próxima semana. É a seleção brasileira aí correndo contra o tempo, né? O Neymar correndo contra o tempo aí para se recuperar 100% aí para jogar a Copa, né, rapaz? E daqui a pouco a gente fala mais de Copa do Mundo aqui na programação. Fique ligado.
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3: Agora, as previsões para Câncer, Leão e Virgem. Signo de Câncer.
2: Nascidos entre 22 de junho a 22 de julho.
4: Canceriano. Hoje podem surgir questões emocionais inesperadas que complicam a convivência com amigos ou colegas. Evite alimentar discussões. No amor, é hora de agir com mais firmeza e definir prioridades na relação. Equilibre seu tempo para não deixar o relacionamento em segundo plano.
3: Signo de Leão.
2: Nascidos entre 23 de julho a 22 de agosto.
4: Leonino. O clima pede atenção às amizades e aos gastos com lazer. Evite exageros para não se complicar depois. No amor, valorizar e se dedicar mais ao relacionamento pode fazer toda a diferença.
3: Signo de Virgem.
2: Nascidos entre 23 de agosto a 22 de setembro.
4: Virginiano. Desafios na rotina escolar ou profissional podem deixar você mais tenso. Respire fundo e mostre sua capacidade de lidar com imprevistos. No amor, mantenha a cabeça fria e o coração aberto. Nas amizades, o dia favorece boas conversas e troca de conhecimentos.
3: Já já voltamos com as previsões para Libra, Escorpião e Sagitário.
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6: 11 horas e 7 minutos.
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9: Previsão do tempo para sexta-feira, 19 de junho de 2026. Região Sudeste. Rio de Janeiro tem previsão de céu nublado a encoberto nesta sexta-feira. Os termômetros registram mínima de 13 e máxima de 25 graus. Umidade relativa do ar na capital carioca vai de 90 a 40%. Ribeirão Preto, em São Paulo, completa mais um ano com céu claro pela manhã, com acúmulo de nuvens ao longo do dia. Temperatura mínima de 11 graus, máxima de 26 graus. Umidade relativa do ar de 80 a 30%. Você ouviu a previsão do tempo para sexta-feira, 19 de junho de 2026.
10: Você ouviu a previsão do tempo.
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1: E olha, a beleza da imperfeição. Quero falar sobre isso com você aqui no nosso Manhã Mais Que Demais. A gente passa boa parte da vida tentando corrigir nossas falhas, né? Queremos ser melhores, mais fortes, mais preparados. Isso é bom, viu? Mas existe beleza na imperfeição. Nenhuma obra de arte é interessante por ser perfeita. Ela é interessante porque carrega marcas, histórias e singularidades. Com as pessoas acontece a mesma coisa. são nossas cicatrizes que contam onde estivemos. São nossas quedas que revelam o quanto crescemos. Nossos erros que mostram o quanto aprendemos, viu? Talvez a perfeição seja uma meta impossível, justamente porque a vida não foi feita, né, para ser perfeita. Mas a gente tem que admirar a perfeição, claro, do nosso Criador, né? Esse sim é perfeito e a única criação mais perfeita é a dele, né? Vamos lá, Gustavo Lima cantando aí na nossa manhã.

0: Salva de palmas, Murilo Huck.
1: Obrigado, Goiânia.
0: Que pancada, bebê.
1: Que pancada, bebê.
0: Você tá doido?
1: Essa música é boa demais.
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Vitinho Imperador aqui no Manhã, mais que demais, eu me apaixonei. Teve outro eu com Lulu Santos, Praia. Legal demais esse som, hein, de 2022, aqui no Manhã, mais que demais. Vamos agora com ela, Boiadeira, com Gustavo Mioto, Solteira. Ana Castela, chegando aqui no nosso Manhã, mais que demais. E na sequência tem Cigala, Beck Hill, Wheezy Well. Aliás, a música é Fronteira, falei Solteira, né? A música é Fronteira, da Ana Castela com Gustavo Mioto. Bora lá!

0: Podem gritar!
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0: Bruna Viola, Combate na Madeira, fechando aqui mais uma sequência do Manhã Mais Que Demais. Teve Tomate, Coração, som aí de 2005, hein? É, rapaz. Música que fez sucesso com Rapazola, né? E Cigala e Beck Hill, Wisewell, né? Daqui a pouquinho tem mais músicas, continue ligado aqui no nosso Manhã Mais Que Demais, hein? Já já eu volto.
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4: Agora, as previsões para Libra, Escorpião e Sagitário. Signo de Libra.
1: Nascidos entre 23 de setembro a 23 de outubro.
5: Libriano, alguns desafios podem surgir hoje, especialmente nas áreas emocional e espiritual. Evite agir por impulso e avalie bem cada situação. No amor, dê mais atenção ao relacionamento ou à pessoa de seu interesse. Mantenha o coração aberto e as intenções claras.
4: Signo de Escorpião.
1: Nascidos entre 24 de outubro a 22 de novembro.
5: Escorpiano, pode ser desafiador equilibrar suas necessidades com as demandas das amizades. Tenha paciência e não deixe suas prioridades de lado. No amor, conversas sinceras fortalecem a relação. Confie mais em si mesmo para superar os desafios do dia.
4: Signo de Sagitário.
1: Nascidos entre 23 de novembro a 22 de dezembro.
5: Sagitariano, o céu aponta desafios nas parcerias e no ambiente escolar ou profissional. Respire fundo e converse com calma para evitar mal-entendidos. No amor, o relacionamento pede mais equilíbrio e compreensão.
4: Já já voltamos com as previsões para Capricórnio, Aquário e Peixes.
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0: Rádio. É a galera ligada aqui no Manhã Mais Que Demais, hein? Grande abraço para todo mundo que curte a nossa sexta-feira. E ó, fica sempre na sintonia, viu? Porque tem muitas novidades, muito som bacana que a gente rola para você curtir junto com a gente aqui na Rádio Número 1, hein? Vamos de Lauana Prado agora, produção. Bora lá então? Lauana Prado com Um Sonhador. É, música que fez sucesso na voz de Leandro Leonardo e agora arrebentou também na voz da Lauana Prado, né? Lauana Prado fez várias releituras aí sensacionais, né? Bacana mesmo! A gente curte aqui no Manhã Mais Que Demais!

0: Michel Teló, Metamorfose Ambulante. Teve Só Pra Contrariar também passando por aqui. E Walk Talk Moon, Sold Up and Dance aqui no Manhã Mais Que Demais. Tá quase acabando já, né? Já estamos na reta final aqui do nosso programa de hoje. Tem o som agora do Up Me e Dan Cândido e Matheus e Rayane e Rafaela. Para de me dar moral aqui no Manhã Mais Que Demais. Muito bom dia para você, você que ouve a gente aí no trânsito, né? Grande abraço. Alô você motorista, alô você caminhoneiro. Abração para você, hein?
1: 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Rayane, rapaz.

0: Daniela Vaela.
1: Que honra, viu? Obrigado.
2: É nóis, obrigada!
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0: Murilo Huff, para fechar muito bem o nosso programa desta sexta-feira, deixa eu... Terminou, hein? Deixa eu ir embora agora, né? Infelizmente, hora de partir, mas a gente volta na próxima edição aqui do Manhã Mais Que Demais, tá combinado? Grande abraço, maravilhoso fim de semana para você e amanhã tem mais programa Manhã Mais Que Demais, no final de semana mais gostoso do rádio. Até lá, hein? Tchau, tchau!
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4: A província de Cabo Delgado, em Moçambique, continua a ser palco de uma grave crise humanitária. A Organização Internacional para as Migrações divulgou que mais de 23.200 pessoas, incluindo 11.608 crianças, fugiram de suas casas desde o início de maio, devido a ataques atribuídos a terroristas no distrito de Ankuabe. Os deslocamentos massivos evidenciam a escalada da violência na região, que tem gerado um cenário de grande vulnerabilidade para milhares de famílias. As organizações humanitárias seguem mobilizadas para prestar assistência aos afetados, em meio aos desafios de segurança e acesso.
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5: 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Melhorar suas vendas requer estratégias criativas nos seguintes pilares. Ajuda os clientes a alcançar seus objetivos. Pense no seu produto como parte do valor que você oferece. Use um ciclo de vendas mais longo. Concentre-se em oferecer soluções genuínas. Peça indicações de seus clientes atuais. Venda outros produtos ou serviços para seus melhores clientes. Mostre aos nossos clientes o sucesso de outros clientes na compra de seus produtos. Tenha compromisso com a integridade. Diga sempre a verdade.
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0: De volta aqui no Radar Esportivo e a árbitra americana Tori Penson, né? Entrou para a história da Copa do Mundo de 2026 ao se tornar a primeira mulher a apitar uma partida desta edição do torneio. Aos 40 anos, ela comandou o duelo entre Tchequia e África do Sul pela segunda rodada da fase de grupos. Nascida na Flórida, Tori iniciou a carreira profissional em 2013 e ganhou destaque ao se tornar a primeira mulher em duas décadas a apitar um jogo da MLS em 2020. Em 2023, esteve à frente da final da Copa do Mundo Feminina entre Espanha e Inglaterra e, no ano passado, integrou o quadro de arbitragem do Mundial de Clubes. Apesar do feito histórico em 2026, a pioneira em Copas masculinas continua sendo a francesa Stéphanie Frappard, que apitou uma partida no Mundial do Catar em 2022. Legal, hein? Aí as mulheres no futebol, né? E participando desse maior torneio de todos os tempos, né? Maior torneio de futebol do mundo. Muito bacana, viu? Eu sou Kleber Salles e volto na próxima edição, né? Aqui do nosso Radar Esportivo. Amanhã a gente fala mais de esporte no seu rádio. Grande abraço para todo mundo e até lá!
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7: Agora, as previsões para Capricórnio, Aquário e Peixes. Signo de Capricórnio.
1: Nascidos entre 22 de dezembro a 20 de janeiro.
8: Capricorniano. Hoje é melhor evitar conflitos de ideias para não gerar estresse. Mantenha o foco nos seus objetivos. No amor, valorize mais quem está ao seu lado e deixe o romance seguir seu curso naturalmente. cuidado com debates acalorados entre amigos.
7: Signo de Aquários.
9: Nascidos entre 21 de janeiro a 20 de fevereiro.
8: Aquariano, pode surgir uma forte vontade de sair da rotina, mas procure manter o equilíbrio emocional. No amor, uma boa conversa fortalece o relacionamento. Com os amigos, resolva possíveis atritos com maturidade. Nos estudos, faça pausas para manter a produtividade.
7: Signo de Peixes.
9: Nascidos entre 21 de fevereiro a 20 de março.
8: Pisciano! As coisas em casa podem ficar um pouco tensas hoje. Mantenha a calma e seja colaborativo. No amor, demonstre mais atenção e carinho à pessoa amada. Pequenas mudanças de atitude podem fazer grande diferença e transformar os desafios em oportunidades de crescimento.
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10: Meio-dia e 10 minutos.
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13: Previsão do tempo para sexta-feira, 19 de junho de 2026. Região Sudeste. Rio de Janeiro tem previsão de céu nublado a encoberto nesta sexta-feira. Os termômetros registram mínima de 13 e máxima de 25 graus. Umidade relativa do ar na capital carioca vai de 90% a 40%. Ribeirão Preto, em São Paulo, completa mais um ano com céu claro pela manhã, com acúmulo de nuvens ao longo do dia. Temperatura mínima de 11 graus, máxima de 26 graus. Umidade relativa do ar de 80% a 30%. Você ouviu a previsão do tempo para sexta-feira, 19 de junho de 2026.
14: Você ouviu a previsão do tempo.
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0: É sexta-feira e o Pegada Sertanejo, como tá? Tá bom demais, tá no seu ritmo. Preparamos pra você mais um programão naquele climão de final de semana, hein? Ao som das melhores do sertanejo. Então, aumenta esse volume aí, vem com a gente.

0: Essa é pra agitar, viu, moçada? Eu quero ver todo mundo pulando que nem louco.
1: Essa
0: agora.
1: Música foi interessante. A gente, desde o dia que a gente falou, vamos gravar o DVD, a gente colocou ela no repertório. Como a gente é de Itumbiara, ela fala do monte de cidade e fala que o caboclo volta lá pra Itumbiara. Então a gente vai cantar agora a Paixão.

Mais um bloco cheio de hits sertanejos, hein? Que agitaram aí a sua programação. Mas desgruda não, hein? Daqui a pouquinho tem muito mais pra você.

0: Sextou! E a nossa sexta-feira chega trazendo informações importantes sobre a economia, o mercado financeiro e os principais produtos do agronegócio brasileiro. Hora de ficar por dentro de tudo que movimenta o bolso dos consumidores, dos produtores rurais e dos investidores. No mercado de câmbio, o dólar comercial opera em alta e é cotado a R$ 5,14, registrando valorização de 0,67%. Já o euro também apresenta avanço, sendo negociado a R$ 5,89, com alta de 0,45%. Entre as demais moedas, o dólar turismo chega a R$ 5,35, enquanto a libra esterlina é cotada a R$ 6,81. O Bitcoin também segue em valorização, alcançando a marca impressionante de R$ 330 mil. E agora vamos ao agronegócio, setor que continua sendo um dos grandes motores da economia nacional. O açúcar está cotado a R$ 91,48 por saca de 50 quilos. O algodão é negociado a R$ 4,13 por libra peso. Já o arroz aparece com cotação de R$ 59,48 por saca de 50 quilos. No mercado pecuário, o bezerro registra valor médio de R$ 3.396,27 por cabeça, enquanto o boi gordo está cotado a R$ 348,80 por arroba, refletindo a movimentação do setor de carnes no país. Entre os grãos e bebidas, o café segue valorizado, chegando a R$ 1.505,10 por saca de 60 quilos. Já o milho é comercializado a R$ 62,99 por saca de 60 quilos, mantendo sua importância estratégica para a produção agrícola e pecuária. Esses foram os destaques econômicos desta sexta-feira. Informação, mercado e agronegócio caminhando juntos para manter você sempre atualizado sobre tudo o que influencia a economia do Brasil. Uma excelente sexta-feira, bons negócios e um ótimo fim de semana para todos!
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1: As principais janelas para o atendimento qualificado e fidelização do cliente são: considerar o atendimento interno e externo como parte principal da sua empresa. Envolva toda a equipe para o foco do atendimento, a partir do proprietário, gerente e funcionários, fazendo uma reunião semanal para definir qualidade no atendimento. Na venda, informe primeiro todas as características dos produtos, serviços e seus benefícios. Esteja presente na emoção e na vida do seu cliente, lembrando do seu aniversário, enviando uma mensagem. Um brinde de vez em quando vai bem. Envio de e-mails e mensagens de interesse e oportunidades. Ofereça ganho extra ao seu cliente. Um serviço de atendimento por WhatsApp ou telefone. Um desconto especial. Conheça os seus clientes. Perfil, levante cadastros, frequência de compras. Comunique sempre com seus clientes. 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
4: A sessão do Congresso Nacional foi cancelada pelo presidente do Senado, Davi Alcolumbre, devido à falta de acordo entre as lideranças. A pauta incluía a análise de mais de 90 vetos presidenciais pendentes, e Alcolumbre indicou que buscará fatiar a apreciação em futuras sessões. O impasse reflete as dificuldades de articulação política no parlamento, impactando a tramitação de importantes matérias. Uma nova sessão foi prometida para, no máximo, 15 dias antes do início do recesso parlamentar.
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5: Sertaneja, tá preparado para mais uma explosão de hits aqui no Pegada Sertaneja? Então não perca tempo, porque aqui o Pegada Sertaneja, a festa está apenas começando.

0: Obrigado, gente. Obrigado. Legal, valeu.
1: Assim terminamos mais um bloco musical, hein? Mais uma sequência daquelas. Fica triste não, hein? Porque em breve, daqui a pouquinho, voltamos com mais Pegada Sertaneja.
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relatório do Fórum Econômico Mundial revela que o nível global de preparo para a implementação de energia limpa registrou a maior queda em mais de uma década, recuando 0,76% de 2025 para 2026. A análise indica que os investimentos atuais não são suficientes para impulsionar o planeta em direção a uma matriz energética menos poluente. O Brasil, apesar de manter a liderança na América Latina, também viu seu índice nacional cair 0,8% em relação ao ano anterior. O estudo ressalta a urgência de novas estratégias e aportes de recursos para reverter a desaceleração da transição energética.

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0: pessoal, chegou a hora de entrar de cabeça na vibe sertaneja mais animada do rádio. Então, aumente esse volume aí que a gente vai sacudindo aqui com as melhores do sertanejo pra você.
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0: prazer, que alegria, que emoção estar nessa festa maravilhosa. Boa noite! Boa noite, Paraná!
1: Boa noite, Chico Rei! Boa...

0: finalizamos aqui mais um super bloco da Kills, hein? Mais uma pegada sertaneja com as melhores do sertanejo pra você. E aí, você curtiu, né? Então fica ligado porque a gente volta já já.
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O presidente do Tribunal Superior Eleitoral, ministro Cássio Nunes Marques, alertou que o discurso de ódio representa uma ameaça à democracia. A declaração foi feita na abertura da sessão plenária, em menção ao Dia Internacional de Combate ao Discurso de Ódio. O ministro reforçou o compromisso da Justiça Eleitoral com a promoção de eleições livres, seguras e inclusivas, enfatizando que a divergência de ideias é legítima, mas não deve ser confundida com ataques à honra ou práticas discriminatórias contra adversários políticos.

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2: E a República Tcheca e África do Sul empataram em 1-1 nesta quinta-feira em Atlanta. Pela segunda rodada do Grupo A da Copa do Mundo, os tchecos abriram o placar logo aos 6 minutos com Sadilek. Controlaram boa parte do primeiro tempo, mas caíram de rendimento na etapa final. A África do Sul cresceu na partida e aos 38 minutos, Mokoena converteu um pênalti para garantir o empate. Com o resultado, as duas seleções seguem na lanterna do grupo, com 1 ponto, e chegam à última rodada precisando de uma combinação de resultados para ainda sonhar com a classificação. Eu sou Kleber Salles e volto daqui a pouco com mais informações do mundo da bola. Continue ligado, hein?
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5: Sertaneja, tá preparado para mais uma explosão de hits aqui no Pegada Sertaneja? Então segura e vem comigo, porque a festa está apenas começando.

0: Boa noite, gente.
1: Mais um bloco cheio de hits sertanejos, hein? Que agitaram aí a sua programação. Mas desgruda não, hein? Daqui a pouquinho tem muito mais pra você.
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4: Sextou! E a nossa sexta-feira chega trazendo informações importantes sobre a economia, o mercado financeiro e os principais produtos do agronegócio brasileiro. Hora de ficar por dentro de tudo que movimenta o bolso dos consumidores, dos produtores rurais e dos investidores. No mercado de câmbio, o dólar comercial opera em alta e é cotado a R$ 5,14, registrando valorização de 0,67%. Já o euro também apresenta avanço, sendo negociado a R$ 5,89, com alta de 0,45%. Entre as demais moedas, o dólar turismo chega a R$ 5,35, enquanto a libra esterlina é cotada a R$ 6,81. O Bitcoin também segue em valorização, alcançando a marca impressionante de R$ 330 mil. E agora vamos ao agronegócio, setor que continua sendo um dos grandes motores da economia nacional. O açúcar está cotado a R$ 91,48 por saca de 50 quilos. O algodão é negociado a R$ 4,13 por libra peso. Já o arroz aparece com cotação de R$ 59,48 por saca de 50 quilos. No mercado pecuário, o bezerro registra valor médio de R$ 3.396,27 por cabeça, enquanto o boi gordo está cotado a R$ 348,80 por arroba, refletindo a movimentação do setor de carnes no país. Entre os grãos e bebidas, o café segue valorizado, chegando a R$ 1.505,10 por saca de 60 quilos. Já o milho é comercializado a R$ 62,99 por saca de 60 quilos, mantendo sua importância estratégica para a produção agrícola e pecuária. Esses foram os destaques econômicos desta sexta-feira. Informação, mercado e agronegócio caminhando juntos para manter você sempre atualizado sobre tudo que influencia a economia do Brasil. Uma excelente sexta-feira, bons negócios e um ótimo fim de semana para todos.
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5: Autoajuda, conhecimento, vendas, atendimento, motivação. Uma pesquisa da Confederação Nacional de Dirigentes Lojistas em relação ao atendimento do varejo sobre perdas de clientes constatou que muitos clientes não voltam mais a uma empresa para comprar pelos seguintes motivos: 4% por mudança de endereço para um bairro distante, município ou estado; 11% porque criou vínculo comercial com outra empresa concorrente devido às vantagens oferecidas pelo concorrente; 18% por reclamações não atendidas pela empresa; 67% por indiferença dos atendentes da equipe de atendimento da empresa. Com esta pesquisa, vimos que a importância do atendimento ao cliente, pois 85% dos clientes, sendo 18% por reclamação e 67% por indiferença no atendimento, daqueles que não voltaram mais na empresa para comprar pelo motivo de mau atendimento. É de suma importância considerar o atendimento interno e externo como parte principal da empresa.
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7: Muito bem, voltamos com mais uma edição do Info News nesta sexta-feira, deixando você muito bem informado. A maioria dos brasileiros quer sair do sedentarismo, mas esbarra nas barreiras financeiras e na falta de estrutura das cidades. Um estudo inédito revela que

0: mais de 70% das pessoas que não se exercitam têm o desejo de começar a treinar. Essa inatividade física crônica reflete uma forte desigualdade social e está ligada diretamente a cerca de 300 mil mortes anuais no país. O problema persiste mesmo com o mercado fitness nacional, movimentando mais de 12 bilhões de reais por ano. Os principais obstáculos apontados pela população são o preço alto das mensalidades e a falta de espaços públicos adequados perto de casa. Além disso, o desconforto emocional e a falta de acolhimento nas academias geram muita insegurança nos novos alunos. Para mudar esse cenário, especialistas defendem a criação de políticas públicas que democratizem o acesso a locais seguros para o movimento. A virada cultural na cidade depende de transformar o exercício físico em um hábito cotidiano viável para todos. Daqui a pouco, mais informações aqui no Info News. Fique ligado.
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3: E o chefe da Ferrari na Fórmula 1 não está interessado em avaliar as chances de título de sua equipe e de Lewis Hamilton. Apesar do britânico ter reduzido a vantagem de Kimi Antonelli na liderança de pilotos com sua vitória no GP de Barcelona de Fórmula 1, não é porque você está tendo um bom fim de semana que vai arrasar com todo mundo em todos os fins de semana. Você sabe que as condições estavam bastante extremas. Já tinha acontecido no Canadá por motivos diferentes, mas ao contrário, provavelmente na próxima corrida na Áustria, as condições serão mais normais, explicou o dirigente.
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5: 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Então, aumente esse volume aí que a gente vai sacudindo aqui com as melhores do sertanejo pra você.

0: 우리가
1: continue sintonizado, pegada sertaneja volta daqui a pouquinho.
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0: Sextou! E a nossa sexta-feira chega trazendo informações importantes sobre a economia, o mercado financeiro e os principais produtos do agronegócio brasileiro. Hora de ficar por dentro de tudo que movimenta o bolso dos consumidores, dos produtores rurais e dos investidores. No mercado de câmbio, o dólar comercial opera em alta e é cotado a R$ 5,14, registrando valorização de 0,67%. Já o euro também apresenta avanço, sendo negociado a R$ 5,89, com alta de 0,45%. Entre as demais moedas, o dólar turismo chega a R$ 5,35, enquanto a libra esterlina é cotada a R$ 6,81. O Bitcoin também segue em valorização, alcançando a marca impressionante de R$ 330 mil. E agora vamos ao agronegócio, setor que continua sendo um dos grandes motores da economia nacional. O açúcar está cotado a R$ 91,48 por saca de 50 quilos. O algodão é negociado a R$ 4,13 por libra peso. Já o arroz aparece com cotação de R$ 59,48 por saca de 50 quilos. No mercado pecuário, o bezerro registra valor médio de R$ 3.396,27 por cabeça, enquanto o boi gordo está cotado a R$ 348,80 por arroba, refletindo a movimentação do setor de carnes no país. Entre os grãos e bebidas, o café segue valorizado, chegando a R$ 1.505,10 por saca de 60 quilos. Já o milho é comercializado a R$ 62,99 por saca de 60 quilos, mantendo sua importância estratégica para a produção agrícola e pecuária. Esses foram os destaques econômicos desta sexta-feira. Informação, mercado e agronegócio caminhando juntos para manter você sempre atualizado sobre tudo o que influencia a economia do Brasil. Uma excelente sexta-feira, bons negócios e um ótimo fim de semana para todos!
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2: Olá, chegando para você o nosso Esporte Agora com a minha apresentação, locutora Patrícia. E a FIFA divulgou a primeira edição de seu Power Ranking de jogadores na Copa do Mundo. Ele é montado com base no desempenho dos atletas durante as partidas do Mundial. Messi lidera na categoria ataque. Ele tem nota 8.12 após ter marcado os 3 gols da vitória da Argentina sobre a Argélia por 3-0. Ele é seguido por um outro Messi. Ele ajusta e marcou os 2 gols da Nova Zelândia no empate por 2-2 com o Irã e leva a alcunha de Messi neerlandês.
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4: Olá, é hora de ficar muito bem informado. O Info News está no ar. Muito prazer, eu sou o Silva Júnior. Hoje é sexta-feira, 19 de junho de 2026. O Ministério da Fazenda ligou o sinal de alerta e projeta um impacto bilionário nas contas públicas. A renegociação das dívidas rurais aprovada pelo Senado vai custar mais de R$ 22 bilhões em 2027. A proposta sofreu modificações severas no Congresso e agora precisa retomar para uma nova votação na Câmara dos Deputados. A equipe econômica monitora o texto com forte preocupação por considerar a medida uma verdadeira pauta-bomba para o país. O rombo provocado pela medida pode comprometer a meta do governo de fechar o Caixa Nacional no azul. Também existe o risco iminente de bloqueio de verbas essenciais em diversos ministérios ao longo de todo o próximo ano. O ministro Dário Durigan garantiu que a equipe econômica trabalha para encontrar uma saída viável com o legislativo. O objetivo principal do governo é limitar esse socorro apenas aos produtores rurais que enfrentam inadimplência real. Daqui a pouco mais informações aqui no Info News. Fique ligado.
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6: Sertaneja, tá preparado para mais uma explosão de hits aqui no Pegada Sertaneja? 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

0: Fica triste não. A gente encerra aqui mais um Pegada Sertaneja, mas prometemos continuar em breve, hein? Agradecemos aí pela sua super audiência, por esse dia super especial. Até logo.
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3: 13 horas e 52 minutos.
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0: Previsão do tempo para sexta-feira, 19 de junho de 2026. Região Centro-Oeste. Em Goiânia, céu claro nesta sexta-feira. Os termômetros da capital de Goiás marcam mínima de 16 e máxima de 30 graus. Umidade relativa do ar gira em torno de 80 a 30%. Campo Grande, em Mato Grosso do Sul, tem céu encoberto com previsão de chuvisco à noite. Temperatura mínima de 14 e máxima de 27 graus. A umidade relativa do ar vai de 100 a 30%. Região Nordeste. Aracaju, em Sergipe, tem previsão de céu encoberto com possibilidade de chuvisco pela manhã. Temperatura mínima de 24 e máxima de 28 graus. A umidade do ar é de 80 a 50%. São João do Soter, no Maranhão, comemora aniversário com céu encoberto, com chuvisco pela manhã. Temperatura mínima é de 23 e a máxima de 33 graus. Umidade do ar varia de 100 a 40%. Região Norte. Macapá, no Amapá, tem previsão de céu encoberto com chuvisco nesta sexta-feira. Temperatura mínima é de 25 e a máxima de 32 graus nas horas mais quentes do dia. A umidade do ar é de 100 a 50%. Em Nova Brasiliana do Oeste, em Rondônia, a comemoração de aniversário é com tempo encoberto com chuvisco à tarde. Temperatura mínima é de 23 e a máxima de 30 graus. A umidade relativa do ar é de 90 a 60%. Região Sudeste. Rio de Janeiro tem previsão de céu nublado a encoberto nesta sexta-feira. Os termômetros registram mínima de 13 e máxima de 25 graus. Umidade relativa do ar na capital carioca vai de 90 a 40%. Ribeirão Preto, em São Paulo, completa mais um ano com céu claro pela manhã, com acúmulo de nuvens ao longo do dia. Temperatura mínima de 11 graus, máxima de 26 graus. Umidade relativa do ar de 80 a 30%. A região sul, em Florianópolis, Santa Catarina, tempo encoberto com previsão de chuva isolada à noite. Os termômetros registram mínima de 15 e máxima de 21 graus. A umidade relativa do ar oscila entre 100 e 60%. Curitiba, no Paraná, tem previsão de céu encoberto o dia todo. Pode chover à noite. O dia começa mais frio com termômetros registrando mínima de 8 e máxima de 20 graus. A umidade relativa do ar fica entre 100 e 50%. Você ouviu a previsão do tempo para sexta-feira, 19 de junho de 2026. Com informações do IBGE Cidades e do Instituto Nacional de Meteorologia, IMET.
1: Em esclarecimento enviado ao ministro Alexandre de Moraes do Supremo Tribunal Federal nesta quarta-feira, a defesa de Jair Bolsonaro confirmou que a arma de fogo apreendida em uma blitz da Polícia Militar do Distrito Federal na última segunda-feira é de propriedade do ex-presidente. A pistola foi retida quando um veículo foi parado em um ponto de bloqueio na região administrativa de Taguatinga. Na abordagem, o motorista se identificou como servidor do Gabinete de Segurança Institucional da Presidência da República e disse que a arma pertencia a Jair Bolsonaro. Na mensagem ao STF, os advogados afirmam que o objeto constitui bem regularmente registrado em nome de Bolsonaro, com certificado expedido pelo Exército em 2019. A defesa ressalta que a pistola era mantida na residência de Bolsonaro, local de guarda compatível com a condição de proprietário. Além disso, aponta que, embora possuísse regularmente o armamento, as medicações psiquiátricas que vinham sendo ministradas ao peticionário, capazes de afetar sua cognição e que inclusive foram determinantes no episódio do rompimento da tornozeleira eletrônica, levaram sua equipe de segurança, sem conhecimento prévio, a retirar o percussor da arma, tornando-a inoperante. Em seguida, a defesa relata que recentemente Bolsonaro constatou uma falha ao manusear a pistola. Sem conseguir identificar o problema, então Bolsonaro teria entregue a arma a Estácio Leite da Silva Filho, segundo o sargento do Exército, para realizar a manutenção necessária. Os advogados também afirmam que, apesar da condenação imposta ao ex-presidente por tentativa de golpe de Estado, não houve determinação judicial para entrega de armas, cancelamento de registros ou qualquer providência semelhante. A defesa conclui a manifestação alegando que a verificação do armamento decorreu exclusivamente da falha constatada em seu funcionamento, sem relação com a proximidade do término do período de prisão domiciliar humanitária. Depois da morte de Maria Eduarda Rodrigues de Freitas, de 21 anos, no último sábado, ao ser arremessada da Ponte do Esqueleto, em Limeira, São Paulo, a prefeitura da cidade começou um reforço das medidas de segurança na área, entre elas o fechamento de acessos irregulares. A jovem estava no local para um salto de rope jump e foi jogada de uma altura de cerca de 40 metros, sem estar presa às cordas do equipamento de segurança. Os instrutores responsáveis atuavam por uma empresa privada. O acesso ao local configura crime, pois não se trata de área de acesso público permitido, mas ainda assim continuava atraindo pessoas. A ação da prefeitura ocorre após o governo federal reconhecer sua responsabilidade pela área e solicitar apoio operacional do município para ampliar a proteção do espaço até a adoção de medidas definitivas. Segundo a prefeitura de Limeira, uma intervenção mais ampla não havia sido executada antes devido às limitações operacionais por parte do governo federal. Já obras estruturais permanentes, como a construção de muros de contenção, manutenção das valetas e demais medidas de fechamento da área, permanecem sob responsabilidade do governo federal. A Secretaria do Patrimônio da União, órgão do Ministério da Gestão e da Inovação em Serviços Públicos, informou que vai reforçar a sinalização da área, deixando explícito que o acesso à ponte é proibido e passível de responsabilização e que também vai avaliar a implementação de novas barreiras físicas para dificultar a entrada de pessoas no local. A secretaria disse ainda que nunca autorizou nenhuma atividade na ponte e que vai continuar discutindo com os governos locais uma solução definitiva para ela, que poderá ser removida.
2: O Senado aprovou na última terça-feira, dia 16, um projeto de lei que proíbe o governo federal de bloquear gastos de 12 agências reguladoras responsáveis pela fiscalização de setores estratégicos da economia. A proposta busca preservar a autonomia desses órgãos e evitar que contingenciamentos orçamentários comprometam o desempenho de suas funções. O texto segue agora para análise da Câmara dos Deputados. No rol de despesas livres de contingenciamento da Lei de Responsabilidade Fiscal estão agências reguladoras federais de energia elétrica, petróleo, vigilância sanitária, telecomunicações, águas, transportes terrestres e aquaviários, aviação civil, cinema, mineração, saúde suplementar e proteção de dados. O relator do projeto, senador Marcos Rogério, do PL de Rondônia, argumentou que enquanto o Poder Executivo puder limitar a execução orçamentária desses órgãos para cumprir metas fiscais, a autonomia das agências reguladoras ficará comprometida. Em 29 de maio de 2026, o governo federal publicou o Decreto 12.990, que elevou o bloqueio orçamentário para cerca de R$ 23,7 bilhões, um acréscimo de R$ 22 bilhões em relação à contenção anterior. O diretor-geral da Agência Nacional de Transportes Terrestres, a ANTT, Guilherme Tel Sampaio, afirmou que os bloqueios recorrentes desde 2021 têm dificultado a recomposição do quadro de pessoal, reduzido investimentos em inovação tecnológica e prejudicado as atividades de fiscalização. A diretora-presidente interina da Agência Nacional de Águas e Saneamento Básico, ANA, Larissa Oliveira Rego, afirmou que a autarquia enfrenta o cenário orçamentário mais crítico de sua história. Segundo ela, os R$ 44 milhões de reais bloqueados comprometem cerca de 40% das atividades de monitoramento de barragens e podem levar à interrupção, a partir de setembro, da Rede Hidrometeorológica Nacional, composta por mais de 4.500 estações espalhadas pelo país. O senador Marcos também alertou para efeitos dos cortes sobre a fiscalização de serviços públicos e atividades econômicas. Segundo ele, nos últimos 10 anos, o orçamento das agências reguladoras caiu 25%, enquanto o quadro de servidores foi reduzido em 13%.
3: O governo federal sancionou a Política Nacional para Estudantes com Altas Habilidades ou Superdotação, por meio da Lei nº 15.436, de 2026. A nova legislação visa assegurar a identificação precoce, o desenvolvimento integral e a inclusão plena desses alunos no sistema educacional brasileiro. A política também prevê a criação de um cadastro nacional específico para esse público, incluindo aqueles com dupla excepcionalidade. A medida busca garantir uma progressão educacional flexível, considerando o ritmo de aprendizagem e o desenvolvimento cognitivo e socioemocional de cada estudante.
4: O rápido avanço da inteligência artificial tem revolucionado a publicidade digital, tornando as campanhas mais eficientes e personalizadas. Contudo, o uso indevido dessa tecnologia também tem sido um fator para o aumento significativo do número de golpes virtuais, que se tornam cada vez mais sofisticados e difíceis de identificar. Especialistas alertam para a importância de os usuários verificarem a autenticidade de anúncios e links antes de interagir, já que a qualidade dos modelos de IA melhorou drasticamente. A criação de personagens digitais realistas e vozes sintéticas aumenta a credibilidade das mensagens fraudulentas, exigindo maior atenção e conhecimento sobre a tecnologia.
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6: Jornal Conexão Notícias volta já.
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7: O planejamento de uma carreira profissional de sucesso consiste nos seguintes pilares. Tenha metas de curto, médio e longo prazo. Invista em capacitação. Aprenda a trabalhar em equipe. Potencialize seus pontos fortes. Tenha sempre autoconfiança. Seja sempre pontual em todos os seus compromissos. Dê o seu melhor na sua rotina de trabalho. Construa uma boa rede de contatos. Cuide da sua imagem pessoal. Seja sempre um inovador em sua área. 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
6: Estamos de volta com o Jornal Conexão Notícias. Agora tem as informações do esporte.
12: A República Tcheca e a África do Sul empataram por 1-1 pela segunda rodada do Grupo A da Copa do Mundo de 2026. Os tchecos saíram na frente logo no início da partida, com gol de Michal Sadile, e dominaram boa parte do primeiro tempo. No entanto, a equipe europeia desperdiçou chances de ampliar a vantagem e acabou permitindo a reação dos sul-africanos. Na etapa final, a África do Sul cresceu no jogo e chegou ao empate aos 83 minutos. Teboho Mokoena converteu um pênalti marcado após toque de mão na área tcheca, garantindo um ponto para sua seleção. Com o resultado, as duas equipes somam apenas um ponto após duas rodadas e chegam à última rodada precisando vencer para manter vivas as chances de classificação às fases eliminatórias.
13: Gana venceu o Panamá por 1-0 em Toronto pela primeira rodada do Grupo L da Copa do Mundo de 2026. Em uma partida equilibrada e com poucas chances claras de gol, os panamenhos foram melhores no primeiro tempo, enquanto os ganeses cresceram na etapa final. O goleiro Lawrence Atizigi foi um dos destaques de Gana antes de deixar o campo lesionado no intervalo. Quando o empate parecia certo, Caleb Irenki apareceu nos acréscimos para decidir. Aos 95 minutos, ele completou um contra-ataque puxado por Brandon Thomas Asante e marcou o gol da vitória ganesa. Com o resultado, Gana somou 3 pontos importantes e se juntou à Inglaterra na parte de cima da tabela do Grupo L, enquanto o Panamá ficou em situação mais complicada na luta pela classificação.
14: A Colômbia venceu o Uzbequistão por 3-1 pela primeira rodada do Grupo K da Copa do Mundo de 2026. A seleção sul-americana saiu na frente ainda no primeiro tempo e mostrou maior eficiência nas finalizações, controlando as principais ações da partida. O Uzbequistão tentou equilibrar o confronto e chegou a marcar, mas encontrou dificuldades para conter o ataque colombiano. Na etapa final, a Colômbia confirmou a superioridade e ampliou a vantagem para garantir os 3 pontos na estreia. Com a vitória, os colombianos assumiram posição de destaque no Grupo K, que também conta com Portugal e República Democrática do Congo. Já o Uzbequistão inicia a competição sem pontuar e precisará buscar a recuperação nas próximas rodadas para seguir sonhando com a classificação.
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2: Uma pesquisa da Confederação Nacional da Indústria, CNI, aponta que a política nacional de pisos mínimos do frete elevou em 16,4% em média os custos do frete rodoviário no país em comparação com o cenário de livre negociação. O impacto varia conforme o porte da empresa, a região e o setor produtivo. Ainda segundo a sondagem, 8 em cada 10 empresas avaliam que as regras de cálculo adotadas pela Agência Nacional de Transportes Terrestres, a ANTT, estão parcial ou totalmente desalinhadas da realidade operacional do transporte rodoviário de cargas. A analista de infraestrutura da CNI, Paula Bogossian, ressalta que é difícil contemplar as particularidades dos diferentes setores em uma metodologia única para definição do piso mínimo.
15: A CNI ela tem participado ativamente das audiências organizadas pela ANTT justamente para levar as contribuições do setor produtivo para fins de aprimoramento da política, mas ainda assim, grande parte das contribuições que a gente tem encaminhado não foram incorporadas.
2: Além dos efeitos associados à política de pisos mínimos, os empresários demonstram preocupação com as consequências da medida provisória 1343 de 2026. A norma amplia os mecanismos de fiscalização do piso mínimo, cria novas obrigações regulatórias e endurece as penalidades em caso de descumprimento das regras. Para Paula Bogossian, os resultados da pesquisa mostram que tanto a política de pisos mínimos quanto a nova medida provisória trazem desafios reais para os custos e para a competitividade da indústria. Ela destaca que 86% das empresas que utilizam o transporte rodoviário para escoar a produção contratam serviços de frete, seja de forma exclusiva ou combinada com frota própria.
15: Isso é importante porque mostra que a MP 343, ela afeta não só o grupo das empresas que estão submetidas hoje à política de pisos mínimos, mas também todo um conjunto de embarcadores industriais que contratam o frete de forma geral.
2: A especialista acrescenta que a medida provisória apresenta um endurecimento inadequado da política de pisos mínimos ao reforçar um modelo de tabelamento, que na avaliação da entidade já produz efeitos negativos sobre a competitividade da economia brasileira. Desde 2018, o frete mínimo obrigatório é objeto da ação direta de inconstitucionalidade do Supremo Tribunal Federal, proposta pela CNI. A ação questiona a constitucionalidade da lei que instituiu a política de pisos mínimos do frete e também pede a suspensão da nova MP.
16: Santa Catarina teve uma iniciativa reconhecida no Prêmio Boas Práticas dos Céus das Artes, promovido pelo Ministério da Cultura em Brasília. O céu Papa João Paulo II, de Joinville, conquistou o reconhecimento nacional na categoria Promoção da Intersetorialidade por meio de ações inovadoras e parcerias, voltada a experiências que fortalecem vínculos comunitários e ampliam o acesso à cultura. Durante a cerimônia, o secretário-executivo do Ministério da Cultura, Márcio Tavares, destacou a importância dos equipamentos culturais para a cidadania.
17: Oferecendo serviço público, garantindo direitos, garantindo cidadania, né, e demonstrando que aquele é um território que tem uma potência enorme para se desenvolver e que precisa, né, de que as políticas públicas sejam atentas para isso. Então, é um investimento importante e essa rede é uma rede estratégica. E ela é muito mais forte quando ela atua a partir da participação social.
16: Segundo ele, ampliar a infraestrutura cultural no país é um dos desafios centrais da política pública.
17: Um déficit gigantesco nas periferias e no interior do país de equipamentos culturais que precisa ser enfrentado e superado. A gente nunca tinha conseguido desenvolver política de infraestrutura cultural para atender comunidades afastadas e rurais e que precisavam também ser enfrentadas, e pela primeira vez nós temos uma rede de equipamentos culturais pensadas pelo governo do Brasil e desenvolvidas em parceria federativa e com a sociedade que respondem a esses dilemas.
16: A programação do Encontro Nacional seguiu com oficinas e atividades de articulação entre gestores culturais de todo o país. Saiba mais sobre o evento e os equipamentos culturais premiados em cultura.gov.br.
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6: Conexão Notícias fica por aqui. Voltaremos na próxima edição.
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18: Sextou! E a nossa sexta-feira chega trazendo informações importantes sobre a economia, o mercado financeiro e os principais produtos do agronegócio brasileiro. Hora de ficar por dentro de tudo que movimenta o bolso dos consumidores, dos produtores rurais e dos investidores. No mercado de câmbio, o dólar comercial opera em alta e é cotado a R$ 5,14, registrando valorização de 0,67%. Já o euro também apresenta avanço, sendo negociado a R$ 5,89, com alta de 0,45%. Entre as demais moedas, o dólar turismo chega a R$ 5,35, enquanto a libra esterlina é cotada a R$ 6,81. O Bitcoin também segue em valorização, alcançando a marca impressionante de R$ 330 mil. E agora vamos ao agronegócio, setor que continua sendo um dos grandes motores da economia nacional. O açúcar está cotado a R$ 91,48 por saca de 50 quilos. O algodão é negociado a R$ 4,13 por libra peso. Já o arroz aparece com cotação de R$ 59,48 por saca de 50 quilos. No mercado pecuário, o bezerro registra valor médio de R$ 3.396,27 por cabeça, enquanto o boi gordo está cotado a R$ 348,80 por arroba, refletindo a movimentação do setor de carnes no país. Entre os grãos e bebidas, o café segue valorizado, chegando a R$ 1.505,10 por saca de 60 quilos. Já o milho é comercializado a R$ 62,99 por saca de 60 quilos, mantendo sua importância estratégica para a produção agrícola e pecuária. Esses foram os destaques econômicos desta cesado a R$ 62,99 por saca de 60 quilos, mantendo sua importância estratégica para a produção agrícola e pecuária.

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2: Oi, sexta-feira chegou, sextou, final de semana, bora que bora, coisas boas por aqui com você, bem melhor. Eu sou o Fernando Marinho, estamos juntos em mais uma edição do nosso Mix. Finalzão de semana tem tudo a ver com muita música envolvida, combina demais, né? Bora lá, que o final de semana chegou e aqui fica muito melhor. Sexta-feira é aqui no nosso Mix. E para dar o play na nossa playlist de hoje, tem eles, Henrique e Juliano. Simbora!

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muita música envolvida aqui no nosso mixtape. É o melhor mix do seu rádio, uma playlist show de bola pra incrementar, viu? E combina com tudo. Você que tá no trabalho, o trabalho é muito melhor. Pra você que tá de pernas pro ar, tá de folga, tá só de boas, combina também com sua vibe. E combina com você que tá no carro nos dando carona. Valeu os motoristas de aplicativo, você aí, profissional do volante, taxista, pra você caminhoneiro, valeu aí a carona na boleia. Simbora nós que tem mais sucesso por aí, a música

0: Muito bom, hein, saber que você tá junto com a gente aí, nos escolhendo pra seguir contigo. Bom demais, hein? E junto com os melhores artistas, muita música boa pra implementar. Daqui a pouco a gente volta trazendo muito mais, porque já tá valendo o mixtape. É um break rapidinho e eu tô de volta com muito mais pra você. Daqui a pouco, segura aí, rapidão.
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4: E o chefe da Ferrari na Fórmula 1 não está interessado em avaliar as chances de título de sua equipe e de Lewis Hamilton. Apesar do britânico ter reduzido a vantagem de Kimi Antonelli na liderança de pilotos com sua vitória no GP de Barcelona de Fórmula 1. Não é porque você está tendo um bom fim de semana que vai arrasar com todo mundo em todos os fins de semana. Você sabe que as condições estavam bastante extremas. Já tinha acontecido no Canadá por motivos diferentes, mas ao contrário. Provavelmente na próxima corrida na Áustria, as condições serão mais normais, explicou o dirigente.
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5: Um vendedor do comércio lojista para ter sucesso requer de alguns requisitos. Ser pontual nas suas obrigações profissionais e pessoais. Ser honesto em tudo que envolve a sua vida profissional e pessoal. Ser ético. Não tirar vantagens sobre os colegas de trabalho e empresa. Cuidar da sua aparência pessoal. Ser responsável e comprometido com a empresa que trabalha. Ser organizado nas tarefas do seu dia a dia. Ser comunicativo, melhorar sempre a sua capacidade de comunicação oral e escrita, ter interesse, conhecer toda a estrutura da empresa, dar ideias para melhorar o atendimento, vendas e qualidade dos produtos da empresa, procurar ser bem relacionado com clientes, colegas de trabalho e trabalhar em espírito de equipe. 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

o governo federal sancionou a Política Nacional para Estudantes com Altas Habilidades ou Superdotação, por meio da Lei nº 15.436, de 2026. A nova legislação visa assegurar a identificação precoce, o desenvolvimento integral e a inclusão plena desses alunos no sistema educacional brasileiro. A política também prevê a criação de um cadastro nacional específico para esse público, incluindo aqueles com dupla excepcionalidade. A medida busca garantir uma progressão educacional flexível, considerando o ritmo de aprendizagem e o desenvolvimento cognitivo e socioemocional de cada estudante.

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2: Voltamos por aqui com o nosso mixtape. Eu sou o Fernando Marinho e te faço companhia por aqui no melhor mix do seu rádio, com muito artista bacana, com muita música show de bola, com aquela vibe gostosa que a gente adora. E você, ouvinte, que incrementa, né? Muito bom saber que você tá junto com a gente. E quem também tá junto é o Natan. E ele tá chegando pra cantar essa aqui que tá com tudo!
3: Isso é mais um sucesso do Natanzinho.

música, muita alegria, muita descontração, tudo junto e misturado aqui nessa playlist que incrementa aí, viu? Valeu! Bom demais saber que você tá junto com a gente e tem mais sucesso. Tem muito mais na audiência número 1 do seu rádio.

0: Que bacana, rapaz! Esse é o nosso musical do dia aqui junto com você na rádio. Valeu você que sempre nos escolhe aí pra estar seguindo com você no trabalho, tá em casa, tá de boas, tá relaxando, tá viajando. Boa viagem e a gente vai junto, viu? Obrigado pela carona. E daqui a pouco a gente volta trazendo muito mais no Mixtape.
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5: Olá, voltamos e o Info News está no ar com a última edição desta sexta-feira, deixando você muito bem informado. Atenção, estudantes de todo o país que estão se preparando para o Enem 2026. O Ministério da Educação prorrogou o prazo final para o pagamento da taxa de inscrição do Exame Nacional. Os candidatos que não possuem o benefício da isenção ganharam mais fôlego e agora têm até a próxima segunda-feira para quitar o boleto. O valor cobrado para a confirmação da inscrição continua fixado em R$ 85. O pagamento deve ser feito por meio do documento oficial gerado diretamente no sistema da página do participante. O banco de dados do governo aceita quitações via Pix com QR Code. O cartão de crédito ou boleto também são válidos. O INEP alerta que depósitos em caixas eletrônicos e transferências comuns fora do aplicativo oficial não serão computados. A nota do exame continua sendo a principal porta de entrada para o ensino superior brasileiro e internacional. Encerramos assim mais um Info News, edição desta sexta-feira. Eu sou o Silva Júnior e amanhã sábado volto com mais notícias para você. Grande abraço e excelente início de final de semana.
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6: Sextou! E a nossa sexta-feira chega trazendo informações importantes sobre a economia, o mercado financeiro e os principais produtos do agronegócio brasileiro. Hora de ficar por dentro de tudo que movimenta o bolso dos consumidores, dos produtores rurais e dos investidores. No mercado de câmbio, o dólar comercial opera em alta e é cotado a R$ 5,14, registrando valorização de 0,67%. Já o euro também apresenta avanço, sendo negociado a R$ 5,89, com alta de 0,45%. Entre as demais moedas, o dólar turismo chega a R$ 5,35, enquanto a libra esterlina é cotada a R$ 6,81. O Bitcoin também segue em valorização, alcançando a marca impressionante de R$ 330 mil. E agora vamos ao agronegócio, setor que continua sendo um dos grandes motores da economia nacional. O açúcar está cotado a R$ 91,48 por saca de 50 quilos. O algodão é negociado a R$ 4,13 por libra peso. Já o arroz aparece com cotação de R$ 59,48 por saca de 50 quilos. No mercado pecuário, o bezerro registra valor médio de R$ 3.396,27 por cabeça, enquanto o boi gordo está cotado a R$ 348,80 por arroba, refletindo a movimentação do setor de carnes no país. Entre os grãos e bebidas, o café segue valorizado, chegando a R$ 1.505,10 por saca de 60 40 quilos. Já o milho é comercializado a R$ 62,99 por saca de 60 quilos, mantendo sua importância estratégica para a produção agrícola e pecuária. Esses foram os destaques econômicos desta sexta-feira. Informação, mercado e agronegócio caminhando juntos para manter você sempre atualizado sobre tudo o que influencia a economia do Brasil. Uma excelente sexta-feira, bons negócios e um ótimo fim de semana para todos.

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2: Neymar está fora do jogo do Brasil contra o Haiti, nesta sexta-feira, 19 de junho, pela segunda rodada da fase de grupos da Copa do Mundo de 2026. O camisa 10 não viajará com a delegação para a Filadélfia e permanecerá em Nova Jersey para seguir o tratamento da lesão na panturrilha direita. A comissão técnica, comandada por Carlo Ancelotti, optou por não acelerar o retorno do jogador e prefere que ele complete sua recuperação com segurança. Apesar de ter mostrado evolução nos treinamentos e já participar de algumas atividades com bola, Neymar ainda não reúne condições de jogo. Ele também é dúvida para a partida contra a Escócia, na próxima semana, e a tendência é que volte a atuar apenas em uma eventual fase mata-mata, caso o Brasil avance no torneio. A seleção soma um ponto após o empate por 1-1 com Marrocos e busca a primeira vitória diante dos haitianos.
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5: E aí, tudo joinha? Tudo certinho? Eu sou o Fernando Marinho e é um prazerzaço ter você por aqui junto com a gente na rádio, viu? Programação mara demais, muito gostosa e com você fica muito melhor. Que beleza! E olha, que bom gosto, né? Tá chegando agora, bom gosto e o Vitinho? Bora dar sequência na musicalidade aqui na nossa playlist.
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Mixtape, tá com tudo, tá com você, tá com a alegria, tá com o otimismo e tá com muito sucesso aqui pra você, viu? Muita música envolvida, só alegria. E segue o jogo porque a música não para. Esse é o nosso...

0: Que é isso, hein? Que beleza! Muita música envolvida por aqui no nosso mixtape e até o tempo passa mais rápido, né? Falando nisso, a gente já vai se despedindo. Pois é! Ó, muito obrigado, tá? O prestígio da sua audiência, sempre muito ótimo ter você aqui com a gente, colado no rádio, com essa musicalidade, a uma atrás da outra, que incrementa mesmo. Fica tudo muito mais especial e com você ainda mais, viu? Então, beijo grande, até mais! Até o próximo mixtape!
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6: A Suíça venceu a Bósnia e Herzegovina por 4-1 pela segunda rodada do Grupo B da Copa do Mundo de 2026. Depois de um primeiro tempo equilibrado, os suíços cresceram na partida e construíram a vitória com uma atuação dominante, assumindo o controle das ações ofensivas e aproveitando bem as oportunidades criadas. Com o resultado, a Suíça chegou a 4 pontos e assumiu a liderança provisória do grupo, ficando muito perto da classificação para as oitavas de final. Já a Bósnia e Herzegovina permaneceu com apenas um ponto e passou a depender de uma combinação de resultados na última rodada para seguir com chances de avançar na competição.
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8: Muito bem, voltamos com mais uma edição do Info News nesta sexta-feira, deixando você muito bem informado. A maioria dos brasileiros quer sair do sedentarismo, mas esbarra nas barreiras financeiras e na falta de estrutura das cidades. Um estudo inédito revela que mais de 70% das pessoas que não se exercitam têm o desejo de começar a treinar. Essa inatividade física crônica reflete uma forte desigualdade social e está ligada diretamente a cerca de 300 mil mortes anuais no país. O problema persiste mesmo com o mercado fitness nacional, movimentando mais de 12 bilhões de reais por ano. Os principais obstáculos apontados pela população são o preço alto das mensalidades e a falta de espaços públicos adequados perto de casa. Além disso, o desconforto emocional e a falta de acolhimento nas academias geram muita insegurança nos novos alunos. Para mudar esse cenário, especialistas defendem a criação de políticas públicas que democratizem o acesso a locais seguros para o movimento. A virada cultural na cidade depende de transformar o exercício físico em um hábito cotidiano viável para todos. Daqui a pouco, mais informações aqui no Info News. Fique ligado.
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10: 15 horas e 44 minutos.
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13: Previsão do tempo para sexta-feira, 19 de junho de 2026. Região Sudeste. Rio de Janeiro tem previsão de céu nublado a encoberto nesta sexta-feira. Os termômetros registram mínima de 13 e máxima de 25 graus. Umidade relativa do ar na capital carioca vai de 90 a 40%. Ribeirão Preto, em São Paulo, completa mais um ano com céu claro pela manhã, com acúmulo de nuvens ao longo do dia. Temperatura mínima de 11 graus, máxima de 26 graus. Umidade relativa do ar de 80 a 30%. Você ouviu a previsão do tempo para sexta-feira, 19 de junho de 2026.
14: Você ouviu a previsão do tempo.
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0: Opa, ela chegou, hein? Sexta-feira, sua linda. E como é que a gente tá, hein? Estamos bem demais. Melhor ainda agora aqui no Show da Tarde, que começa nessa sexta-feira inspiradora. É muita música boa que vai estar rolando a partir de agora aqui na sua tarde, hein? Uma tarde bem especial pra mim, pra você, pra todos nós. Então aumenta o volume aí, porque tá começando o seu Show da Tarde.
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2: E aí, Japinha? E aquela mina lá?
3: Ah, original, ela é tipo Virgínia, tá ligado? Eu fiquei louco, mano, sem nem explicar, na real. Tô me sentindo Vini Júnior.

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2: O Vasco segue em busca de reforços para o meio-campo e fez uma sondagem pelo volante Arthur, que está de saída do Grêmio ao fim do contrato de empréstimo com a Juventus. A diretoria Cruz Maltina monitora a situação do jogador de 29 anos e avalia a viabilidade de uma negociação, mas ainda não apresentou proposta oficial. Arthur não permanecerá no Grêmio após as partes não chegarem a um acordo financeiro para a renovação do vínculo. Revelado pelo clube gaúcho e com passagens por Barcelona e Juventus, o volante passa a ser uma oportunidade de mercado para equipes brasileiras. Além do Vasco, outros clubes também acompanham a situação do jogador, que ficará livre para definir seu futuro nas próximas semanas.
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3: Sextou! E a nossa sexta-feira chega trazendo informações importantes sobre a economia, o mercado financeiro e os principais produtos do agronegócio brasileiro. Hora de ficar por dentro de tudo que movimenta o bolso dos consumidores, dos produtores rurais e dos investidores. No mercado de câmbio, o dólar comercial opera em alta e é cotado a R$ 5,14, registrando valorização de 0,67%. Já o euro também apresenta avanço, sendo negociado a R$ 5,89, com alta de 0,45%. Entre as demais moedas, o dólar turismo chega a R$ 5,35, enquanto a libra esterlina é cotada a R$ 6,81. O Bitcoin também segue em valorização, alcançando a marca impressionante de R$ 330 mil. E agora vamos ao agronegócio, setor que continua sendo um dos grandes motores da economia nacional. O açúcar está cotado a R$ 91,48 por saca de 50 quilos. O algodão é negociado a R$ 4,13 por libra peso. Já o arroz aparece com cotação de R$ 59,48 por saca de 50 quilos. No mercado pecuário, o bezerro registra valor médio de R$ 3.396,27 por cabeça, enquanto o boi gordo está cotado a R$ 348,80 por arroba, refletindo a movimentação do setor de carnes no país. Entre os grãos e bebidas, o café segue valorizado, chegando a R$ 1.505,10 por saca de 60 quilos. Já o milho é comercializado a R$ 62,99 por saca de 60 quilos, mantendo sua importância estratégica para a produção agrícola e pecuária. Esses foram os destaques econômicos desta sexta-feira. Informação, mercado e agronegócio caminhando juntos para manter você sempre atualizado sobre tudo que influencia a economia do Brasil. Uma excelente sexta-feira, bons negócios e um ótimo fim de semana para todos.
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5: Na abordagem para vender ao cliente dentro de uma loja, o vendedor pode se utilizar da percepção em três situações. A primeira é a sinestésica, quando o cliente usa o tato para conhecer em produtos, para ele decidir a compra. Muitos gostam de tocar ou pegar o produto para sentir o seu peso, a sua consistência e outras informações. A segunda situação é auditiva, quando o cliente fica atento a tudo que o vendedor fala. Assim, o vendedor tem que ter uma voz agradável, não falar alto, não responder com frases curtas e grossas. O vendedor deverá dar todas as informações possíveis ao cliente sobre o produto e condições de pagamento. A terceira situação é o visual, quando o cliente adquire o produto sempre no olhar e levando em consideração a beleza, a cor, o modelo, o tamanho que envolve esse produto e com a ajuda do vendedor, ele acaba comprando o produto. Por meio de uma pesquisa da Confederação Nacional dos Dirigentes Lojistas, CNDL, afirmou que 70% dos consumidores compram pelo visual, olhar, a beleza, cor, tamanho, forma, 20% pelo auditivo, pelo que o vendedor transmite pela fala, e 10% pelo sinestésico, onde o cliente toca o produto.
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7: Olá, é hora de ficar muito bem informado. O Info News está no ar. Muito prazer, eu sou o Silva Júnior. Hoje é sexta-feira, 19 de junho de 2026. O Ministério da Fazenda ligou o sinal de alerta e projeta um impacto bilionário nas contas públicas. A renegociação das dívidas rurais aprovada pelo Senado vai custar mais de 22 bilhões de reais em 2027. A proposta sofreu modificações severas no Congresso e agora precisa retomar para uma nova votação na Câmara dos Deputados. A equipe econômica monitora o texto com forte preocupação por considerar a medida uma verdadeira pauta-bomba para o país. O rombo provocado pela medida pode comprometer a meta do governo de fechar o caixa nacional no azul. Também existe o risco iminente de bloqueio de verbas essenciais em diversos ministérios ao longo de todo o próximo ano. O ministro Dário Durigan garantiu que a equipe econômica trabalha para encontrar uma saída viável com o legislativo. O objetivo principal do governo é limitar esse socorro apenas aos produtores rurais que enfrentam inadimplência real. Daqui a pouco mais informações aqui no Info News. Fique ligado.
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9: Oi, gente! Tudo bem? Nós estamos chegando aqui na nossa rádio preferida. Que delícia, que maravilha, né? Sexta-feira, final de semana. Hoje é dia 19 de junho de 2026. Muito prazer. Cauê aqui, tá na hora de horóscopo. Vamos saber o que os astros revelam pro meu, pro seu, pro nosso signo, né? Nesta delícia de sexta-feira. Bora? Alô, você de Áries. Sextou, né, bebê? Você pode usar seu carisma para fazer contatos no trabalho ou melhorar a interação com o público hoje. O astral ele vai mudar à tarde com a entrada do Sol em Virgem, sinal de que fica mais fácil mergulhar no serviço e correr atrás dos seus objetivos concretos. Bom, no amor, seu charme segue no modo turbo, né? Aumentando as chances de fisgar aquele crush ou curtir ótimos momentos com quem ama. O número da sorte hoje para vocês é o 4, a cor preto. Olha, talvez tenha que se desdobrar para lidar com algo envolvendo a família ou sua casa hoje, tá, Tourinho? Mas o Sol envia boas energias para lidar com tudo de maneira mais focada. O astro também avisa que você vai arrasar na conquista. A vida 2 ganha mais romantismo a partir de agora. O número da sorte para vocês é o 46, a cor vermelho. Geminiano, geminiana, sua facilidade para se comunicar vai ser um ponto muito positivo nessa sexta, inclusive no trabalho, viu? É hora de mostrar seu lado versátil, já que o seu raciocínio rápido tem tudo para impressionar geral. No amor, a paquera pode surpreender se puxar o papo com o alvo ou olhar mais ao seu redor. Agora, se já tem compromisso, seu lado caseiro e protetor cresce e o romance segue descontraído. O número da sorte hoje para vocês é 8, a cor violeta. E você de câncer? Com atenção voltada para as finanças, você pode aproveitar o bom momento para definir metas mais ambiciosas e colocar as contas em ordem. Que beleza, hein? Sua habilidade para expressar o que pensa e ouvir os outros será um ponto para lá de positivo, inclusive no trabalho. O sol também dá um empurrãozinho e tanto para você brilhar na paquera ou curtir momentos descontraídos com quem ama. O número da sorte hoje para vocês é o 35, a cor creme. E assim, ponto final, né, gente? Terminamos o nosso primeiro bloco do horóscopo de hoje, prometendo voltar daqui a pouco para falar para você de Leão, Virgem, Libra e Escorpião. Continue com a gente, até daqui a pouco.
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12: Estamos de volta pra você aqui ao vivo, hein? Com o seu show da tarde. Espero que todos estejam aí prontos pra curtir, pra aproveitar essa tarde aí empolgante ao som das melhores músicas. Ó, sem mais delongas, vamos nessa, vamos tocar nossa primeira.
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14: 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Ó,

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3: O Peñarol decidiu exercer a opção de compra do atacante Matias Arezzo e vai adquirir o jogador em definitivo junto ao Grêmio. A diretoria do clube uruguaio tomou a decisão antes do prazo previsto em contrato, que se encerra no dia 30 de junho. Pelo acordo, o Peñarol pagará 3,3 milhões de dólares, cerca de 16,8 milhões de reais, para garantir a permanência do centroavante. Arezzo, de 23 anos, vive grande fase no futebol uruguaio e se tornou peça importante do Peñarol desde que retornou por empréstimo. Como o Grêmio detém 50% dos direitos econômicos do atacante, o clube gaúcho deve receber aproximadamente 1,65 milhão de dólares, cerca de 8,4 milhões de reais. Contratado pelo tricolor em 2024, o uruguaio não conseguiu se firmar em Porto Alegre, mas recuperou o bom futebol em seu país e agora seguirá em definitivo no Peñarol.
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5: Oi, gente, nós estamos de volta. Delícia de programação nesta sexta-feira maravilhosa. Tudo bem, Chuchu? Como é que você tá? Tudo jóia? E bom, né? Mais um final de semana e tamo aqui, hein? Firme e forte com você, trazendo previsões astrais. Bora continuar? Vamos lá? Alô, você de Leão! Você está começando com confiança de sobra para encarar tudo o que precisa fazer, tanto na vida pessoal quanto no trabalho. Se quer ter sucesso na conquista ou manter um astral animado da vida 2, controle o ciúme e aja de maneira mais autêntica, tá? Olha a dica, hein, Leão? O número da sorte hoje é o 9, a cor é magenta. A vontade de ficar no seu canto segue em alta e você pode contar com seu sexto sentido para investigar algumas coisas. Olha, a rotina é o seguinte, talvez seja preciso

0: tato para lidar com outros, mas isso muda no final da tarde, com a entrada do Sol no seu signo, fortalecendo sua confiança para correr atrás de qualquer assunto que despertar seu interesse. A insegurança das caras no romance, mas seu jeitinho encantador muda esse astral mais tarde, viu? Número da sorte hoje para você de Virgem é o 28, a cor amarelo. Libre amores, sextou! Você tem tudo para se divertir nas redes sociais ou na companhia dos amigos nos momentos de folga. A galera pode desempenhar o papel de cupido se estiver solteiro ou solteira. Agora, se já tem compromisso, o romance segue tranquilo também, tá? Número da sorte hoje para vocês é o 34, a cor salmão. E você de escorpião, olha seu lado profissional, fala mais alto nessa sexta. E você vai lutar muito para conquistar o que deseja. A dica é fazer um esforço para dar conta de tudo que aparecer pelo caminho e aproveitar para identificar boas oportunidades de progredir na carreira. O romance fica mais gostoso e a sintonia com quem ama tem tudo para crescer à noite. Número da sorte hoje para vocês é o 25, a cor cereja. E assim, ponto final, né, gente? Terminamos o nosso segundo bloco aqui do horóscopo, prometendo voltar ainda hoje. Já para falar para você de Sagitário, Capricórnio, Aquário e Peixes. Continue com a gente na melhor programação do Brasil e até daqui a pouco.
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3: Um relatório do Fórum Econômico Mundial revela que o nível global de preparo para a implementação de energia limpa registrou a maior queda em mais de uma década, recuando 0,76% de 2025 para 2026. A análise indica que os investimentos atuais não são suficientes para impulsionar o planeta em direção a uma matriz energética menos poluente. O Brasil, apesar de manter a liderança na América Latina, também viu seu índice nacional cair 0,8% em relação ao ano anterior. O estudo ressalta a urgência de novas estratégias e aportes de recursos para reverter a desaceleração da transição energética.
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mais um super bloco musical repleto de sucessos aqui no seu Show da Tarde. Ó, espero que você esteja animadão aí, hein? Pois estamos aqui naquele clima, daquele jeito, no pique, hein? Bora aumentar o volume aí porque músicas incríveis vão rolar a partir de agora.

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1: A CBF anunciou nessa quinta-feira que Neymar realmente não entrará em campo contra o Haiti nessa sexta-feira. E o jogador sequer vai acompanhar a delegação na viagem para a Filadélfia. Neymar está em Nova Jersey para otimizar a fase final do seu processo de recuperação. Seu futuro no Mundial continua indefinido por enquanto. Ele está sendo monitorado diariamente pela equipe médica da CBF.
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3: Oi, gente, tudo bem? Estamos de volta. Delícia, maravilha de programação nesta sexta-feira gostosa, final de semana. Como é bom, né? A gente tá aqui para falar para você de horóscopo. Bora terminar? Vamos lá? Alô, você de Sagitário! Sagitário! Bom humor e muito otimismo serão suas melhores armas para melhorar a convivência com as pessoas hoje, hein? Os momentos de lazer ficam mais leves se você sair da rotina, até a conquista pode ser beneficiada com novos contatos, tá? No amor pode interessar por alguém que mora longe ou que conheceu em uma rede social. A sinal de diversão com quem ama. Número da sorte hoje é o 18, a cor... é rosa? Capricórnio, a lua segue sinalizando mudanças e você pode aproveitar essa vibe para fazer ajustes que estava adiando, hein? No trabalho fica mais fácil encerrar o que estava pelo caminho e até abandonar um projeto que não estava trazendo o resultado esperado, não. A sinal de bom humor e animação com quem ama, viu? O número da sorte hoje é o 57, a cor roxo. Aquário. Senhoras e senhores de Aquário, sextou e ó... As parcerias estão em alta e uma sociedade pode ser a melhor escolha na vida profissional, já que terá facilidade para agir em conjunto com os outros. O astro também turbina hoje, o sol, né, turbina seu poder de sedução e avisa que você vai estar irresistível, seja com o par ou na paquera. Uma química de milhões esquenta os momentos de intimidade. O número da sorte hoje para vocês é o 36, a cor é o azul. E você de peixes? Olha, trabalho vai fechar a semana com um pique de sobra para concentrar, né? Você vai dar bom. Talvez seja preciso um esforço extra para dar conta de tudo, mas não deixa a saúde de lado não, hein? Relacionamentos? Bom, boa notícia é a chegada do sol em Virgem no final da tarde, que promete vibes maravilhosas para os relacionamentos a partir de agora. A vida 2 também vai sair ganhando, hein? Número da sorte hoje para você de peixes é o 48, a cor... amarelo. E assim, ponto final, terminamos o nosso horóscopo de hoje, prometendo voltar amanhã. Amanhã tem previsão astral, tá? Eu trago aqui pra vocês. Forte abraço, beijo, se cuida e até lá. Tchau, fui!
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4: Sextou! E a nossa sexta-feira chega trazendo informações importantes sobre a economia, o mercado financeiro e os principais produtos do agronegócio brasileiro. Hora de ficar por dentro de tudo que movimenta o bolso dos consumidores, dos produtores rurais e dos investidores. No mercado de câmbio, o dólar comercial opera em alta e é cotado a R$ 5,14, registrando valorização de 0,67%. Já o euro também apresenta avanço, sendo negociado a R$ 5,89, com alta de 0,45%. Entre as demais moedas, o dólar turismo chega a R$ 5,35, enquanto a libra esterlina é cotada a R$ 6,81. O Bitcoin também segue em valorização, alcançando a marca impressionante de R$ 330 mil. E agora vamos ao agronegócio, setor que continua sendo um dos grandes motores da economia nacional. O açúcar está cotado a R$ 91,48 por saca de 50 quilos. O algodão é negociado a R$ 4,13 por libra peso. Já o arroz aparece com cotação de R$ 59,48 por saca de 50 quilos. No mercado pecuário, o bezerro registra valor médio de R$ 3.396,27 por cabeça, enquanto o boi gordo está cotado a R$ 348,80 por arroba, refletindo a movimentação do setor de carnes no país. Entre os grãos e bebidas, o café segue valorizado, chegando a R$ 1.505,10 por saca de 60 quilos. Já o milho é comercializado a R$ 62,99 por saca de 60 quilos, mantendo sua importância estratégica para a produção agrícola e pecuária. Esses foram os destaques econômicos desta sexta-feira. Informação, mercado e agronegócio caminhando juntos para manter você sempre atualizado sobre tudo o que influencia a economia do Brasil. Uma excelente sexta-feira, bons negócios e um ótimo fim de semana para todos!

0: A sessão do Congresso Nacional foi cancelada pelo presidente do Senado, Davi Alcolumbre, devido à falta de acordo entre as lideranças. A pauta incluía a análise de mais de 90 vetos presidenciais pendentes, e Alcolumbre indicou que buscará fatiar a apreciação em futuras sessões. O impasse reflete as dificuldades de articulação política no parlamento, impactando a tramitação de importantes matérias. Uma nova sessão foi prometida para, no máximo, 15 dias, antes do início do recesso parlamentar.
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5: Com tudo para mais um super bloco musical repleto de sucessos aqui no seu Show da Tarde. Ó, espero que você esteja animadão aí, hein? Pois estamos aqui naquele clima, daquele jeito, no pique, hein? Bora aumentar o volume aí porque músicas incríveis vão rolar a partir de agora.

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De acordo com a imprensa esportiva portuguesa, Jorge Jesus é o mais cotado para assumir o comando da seleção portuguesa após a Copa. Lembrando que Jesus está livre no mercado, desde que deixou o saudita Al Nassr. Tudo indica que Roberto Martínez vai ser demitido.

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província de Cabo Delgado, em Moçambique, continua a ser palco de uma grave crise humanitária. A Organização Internacional para as Migrações divulgou que mais de 23.200 pessoas, incluindo 11.608 crianças, fugiram de suas casas desde o início de maio, devido a ataques atribuídos a terroristas no distrito de Ankuabe. Os deslocamentos massivos evidenciam a escalada da violência na região, que tem gerado um cenário de grande vulnerabilidade para milhares de famílias. As organizações humanitárias seguem mobilizadas para prestar assistência aos afetados, em meio aos desafios de segurança e acesso.

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1: Depois desse breve intervalo comercial, a gente tá de volta aqui com mais uma dose de música boa no seu Show da Tarde, hein? Tá prontinho aí pra embalar mais ainda as melhores? E aí, tá prontinho pra ouvir aí somente as mais da tarde? Então se liga e vem junto com a gente. Tamo de volta aqui no seu Show da Tarde.
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0: A FIFA, atendendo a um pedido do técnico da seleção inglesa Thomas Tuchel, alterou o protocolo do hino nacional na entrada das seleções em campo. Tuchel implorou à FIFA para que mudasse a posição dos fotógrafos durante o hino. Ele disse que não conseguia ver seu time durante a execução do hino nacional. Os fotógrafos, a partir de agora, serão posicionados mais ao centro do campo.
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2: Autoajuda, conhecimento, vendas, atendimento, motivação. Começar um negócio não é fácil, mas não tenha medo de errar. Você sempre pode mudar tudo e começar de novo. Apenas comece, tente, você nunca vai saber antes de tentar. Vão aqui algumas dicas fundamentais para você iniciar o seu negócio. Defina e entenda seu público-alvo. Estude sua concorrência, supere suas crenças que limitam suas ideias e decisões, administre seu tempo, tenha uma boa rede de contatos, administre suas finanças. Um negócio de sucesso é aquele que conquista a confiança do seu cliente.
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4: Um fórum gratuito está sendo realizado na Escola de Comunicações e Artes da USP para debater a soberania digital e os desafios que o Brasil enfrenta na era dos dados. O evento reúne especialistas para discutir temas cruciais como proteção de dados, inteligência artificial e infraestrutura digital. Entre os pontos abordados estão os impactos das plataformas digitais no mercado de trabalho e a necessidade de o país fortalecer sua autonomia tecnológica. A iniciativa busca fomentar a reflexão sobre como o Brasil pode garantir seus direitos e interesses no ambiente digital em constante evolução.

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1: Com tudo para mais um super bloco musical repleto de sucessos aqui no seu Show da Tarde. Ó, espero que você esteja animadão aí, hein? Pois estamos aqui naquele clima, daquele jeito, no pique, hein? Bora aumentar o volume aí porque músicas incríveis vão rolar a partir de agora.
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1: O goleiro alemão Manuel Neuer, que está disputando sua quinta Copa com a seleção da Alemanha, anunciou que vai se aposentar após o Mundial. Experiente, defensor de 40 anos, havia anunciado sua aposentadoria internacional após a eliminação da Alemanha nas quartas de final da Euro 2024. Mas sua convocação para a Copa desse ano foi uma surpresa. Segundo Neuer, está claro que este agora é o meu último torneio. Não planejo estar presente daqui a 2 anos na próxima Eurocopa.

Sextou! E a nossa sexta-feira chega trazendo informações importantes sobre a economia, o mercado financeiro e os principais produtos do agronegócio brasileiro. Hora de ficar por dentro de tudo que movimenta o bolso dos consumidores, dos produtores rurais e dos investidores. No mercado de câmbio, o dólar comercial opera em alta e é cotado a R$ 5,14, registrando valorização de 0,67%. Já o euro também apresenta avanço, sendo negociado a R$ 5,89, com alta de 0,45%. Entre as demais moedas, o dólar turismo chega a R$ 5,35, enquanto a libra esterlina é cotada a R$ 6,81. O Bitcoin também segue em valorização, alcançando a marca impressionante de R$ 330 mil. E agora vamos ao agronegócio, setor que continua sendo um dos grandes motores da economia nacional. O açúcar está cotado a R$ 91,48 por saca de 50 quilos. O algodão é negociado a R$ 4,13 por libra peso. Já o arroz aparece com cotação de R$ 59,48 por saca de 50 quilos. No mercado pecuário, o bezerro registra valor médio de R$ 3.396,27 por cabeça, enquanto o boi gordo está cotado a R$ 348,80 por arroba, refletindo a movimentação do setor de carnes no país. Entre os grãos e bebidas, o café segue valorizado, chegando a R$ 1.505,10 por saca de 60 quilos. Já o milho é comercializado a R$ 62,99 por saca de 60 quilos, mantendo sua importância estratégica para a produção agrícola e pecuária. Esses foram os destaques econômicos desta sexta-feira. Informação, mercado e agronegócio caminhando juntos para manter você sempre atualizado sobre tudo o que influencia a economia do Brasil. Uma excelente sexta-feira, bons negócios e um ótimo fim de semana para todos!

A Ucrânia realizou o maior ataque de drones contra Moscou dos últimos 2 anos, causando um incêndio em uma refinaria de petróleo e paralisando o funcionamento de aeroportos na capital russa. A ofensiva ucraniana tem como objetivo gerar escassez de combustível na Rússia, um dos maiores produtores de petróleo do mundo. Em retaliação, Moscou lançou mísseis balísticos contra a capital ucraniana, Kiev, com autoridades alertando os moradores a permanecerem em locais seguros. O presidente Zelensky conversou com líderes mundiais, incluindo Donald Trump, sobre o conflito com a Rússia durante o G7.

aqui com você no seu Show da Tarde. E já vamos dar aqui o play na sequência que envolve você, hein? Os hits mais incríveis, o que tá bombando lá fora, toca aqui na sua programação. O seu programa cheio de energia positiva.

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1: 17:46.
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4: Previsão do tempo para sexta-feira, 19 de junho de 2026. Região Sudeste. Rio de Janeiro tem previsão de céu nublado a encoberto nesta sexta-feira. Os termômetros registram mínima de 13 e máxima de 25 graus. Umidade relativa do ar na capital carioca vai de 90 a 40%. Ribeirão Preto, em São Paulo, completa mais um ano com céu claro pela manhã, com acúmulo de nuvens ao longo do dia. Temperatura mínima de 11 graus, máxima de 26 graus. Umidade relativa do ar de 80 a 30%. Você ouviu a previsão do tempo para sexta-feira, 19 de junho de 2026.
2: Você ouviu a previsão do tempo.
3: Previsão do tempo pra você.
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6: Olá, uma ótima sexta-feira. Hoje dia de jogo da seleção, hein? Seleção na Copa do Mundo. Hoje dia 19 de junho de 2026. Por aqui é o Kleber Salles. E o Brasil enfrenta o Haiti nesta sexta-feira, às 21h30, pela segunda rodada do Grupo C da Copa do Mundo. A seleção busca a primeira vitória do torneio após empatar com o Marrocos na estreia e ocupa a terceira colocação da chave atrás de Escócia e Marrocos. O técnico Carlo Ancelotti deve promover mudanças na equipe, mas ainda não confirmou a escalação. Já Neymar, que voltou a treinar com o grupo, dificilmente será relacionado para a partida e tem retorno previsto para o confronto contra a Escócia na próxima semana. É a seleção brasileira aí correndo contra o tempo, né? O Neymar correndo contra o tempo aí para se recuperar 100% aí para jogar a Copa, né, rapaz? E daqui a pouco a gente fala mais de Copa do Mundo aqui na programação. Fique ligado.
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O presidente do Tribunal Superior Eleitoral, ministro Cássio Nunes Marques, alertou que o discurso de ódio representa uma ameaça à democracia. A declaração foi feita na abertura da sessão plenária, em menção ao Dia Internacional de Combate ao Discurso de Ódio. O ministro reforçou o compromisso da Justiça Eleitoral com a promoção de eleições livres, seguras e inclusivas, enfatizando que a divergência de ideias é legítima, mas não deve ser confundida com ataques à honra ou práticas discriminatórias contra adversários políticos.

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1: Com tudo para mais um super bloco musical repleto de sucessos aqui no seu Show da Tarde. Ó, espero que você esteja animadão aí, hein? Pois estamos aqui naquele clima, daquele jeito, no pique, hein? Bora aumentar o volume aí porque músicas incríveis vão rolar a partir de agora.
2: Essa do Grelo, só pra deixar registrado o desabafo de um jovem adulto que vive no século 21, onde um carro popular é mais de 100 mil reais e a long neck é mais de 10 conto. Tá difícil, viu?
3: É o Grelo!

final aí de mais um super programão Show da Tarde. Você, é claro, em boa companhia. A gente agradece aqui pela sua audiência, pela sua energia positiva. Deu pra sentir daqui, hein? Até breve, pessoal. Até mais o nosso próximo encontro aqui no seu radinho, no seu programa favorito, é claro, o seu

0: O rápido avanço da inteligência artificial tem revolucionado a publicidade digital, tornando as campanhas mais eficientes e personalizadas. Contudo, o uso indevido dessa tecnologia também tem sido um fator para o aumento significativo do número de golpes virtuais, que se tornam cada vez mais sofisticados e difíceis de identificar. Especialistas alertam para a importância de os usuários verificarem a autenticidade de anúncios e links antes de interagir, já que a qualidade dos modelos de IA melhorou drasticamente. A criação de personagens digitais realistas e vozes sintéticas aumenta a credibilidade das mensagens fraudulentas, exigindo maior atenção e conhecimento sobre a tecnologia.
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4: Previsão do tempo para sexta-feira, 19 de junho de 2026. Região Sudeste. Rio de Janeiro tem previsão de céu nublado a encoberto nesta sexta-feira. Os termômetros registram mínima de 13 e máxima de 25 graus. Umidade relativa do ar na capital carioca vai de 90 a 40%. Ribeirão Preto, em São Paulo, completa mais um ano com céu claro pela manhã, com acúmulo de nuvens ao longo do dia. Temperatura mínima de 11 graus, máxima de 26 graus. Umidade relativa do ar de 80 a 30%. Você ouviu a previsão do tempo para sexta-feira, 19 de junho de 2026.
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6: Previsão do tempo pra você.
7: 18 horas e 5 minutos.
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9: Mais destaques da Copa do Mundo para você. A Suíça venceu a Bósnia por 4 a 1 nesta quinta-feira em Los Angeles e assumiu a liderança do grupo B da Copa do Mundo com 4 pontos. O grande destaque foi o jovem Juan Mazambi, que saiu do banco de reservas e marcou 2 gols com participação decisiva também de Rubem Vargas. Após o primeiro tempo equilibrado e sem gols, os suíços aproveitaram os espaços deixados pela Bósnia na etapa final, ampliados pela expulsão de Muharemovic. Vargas marcou 1, Mazambi fez 2 e Saka fechou a goleada de pênalti. Mamić ainda descontou para os bósnios. Com o resultado, a Suíça chega embalada para enfrentar o Canadá na última rodada, enquanto a Bósnia, que soma apenas 1 ponto, encara o Catar, tentando manter viva a esperança de classificação. Eu sou Kleber Salles, volto daqui a pouco em trazendo mais destaques do mundo da bola para você. Fique ligado.
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12: Fala aí, turma, fim de semana chegou e você tá comigo aqui na sua rádio preferida, curtindo as 15 mais tocadas, hein? Fim de semana mais gostoso com as 15 melhores da sua programação. Vem com a gente, eu sou Ricardo Oliveira e tô com

0: Forte! O rei da música romântica. Faz barulho pra ele, Pablo!
1: Obrigado, gente. Obrigado.
2: Bem legal, bem bacana, né? Aqui na sua rádio preferida, das 15 mais tocadas. Vou ali tomar uma água, dar uma refrescadinha na garganta, daqui a pouquinho a gente tá de volta.

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1: E a República Tcheca e África do Sul empataram em 1-1 nesta quinta-feira em Atlanta, pela segunda rodada do Grupo A da Copa do Mundo. Os tchecos abriram o placar logo aos 6 minutos com Sadilek. Controlaram boa parte do primeiro tempo, mas caíram de rendimento na etapa final. A África do Sul cresceu na partida e aos 38 minutos, Mokoena converteu um pênalti para garantir o empate. Com o resultado, as duas seleções seguem na lanterna do grupo, com 1 ponto, e chegam à última rodada precisando de uma combinação de resultados para ainda sonhar com a classificação. Eu sou Kleber Salles e volto daqui a pouco com mais informações do mundo da bola. Continue ligado, hein?
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3: 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Como escolher um bom ponto comercial em shopping center? Veja quais são as formas estratégicas para uma boa escolha. Fazer uma análise do potencial de consumo da região ou avaliar os dados fornecidos pelo administrador do shopping. Fazer um criterioso estudo de viabilidade da sua atividade dentro de um shopping de seu interesse. Para instalação da loja, fazer um estudo dos corredores do shopping. Os melhores são aqueles quanto à maior circulação de clientes. Isto é, nos corredores próximos das lojas âncoras e praça de alimentação. Analisar o custo de ocupação total da loja, que não se restringe apenas ao aluguel do espaço, e envolva também gastos com condomínio, fundos de promoção e a luva, que é uma taxa única a ser cobrada para a entrada da sua empresa no shopping, valor que pode variar bastante dependendo da medida em metro quadrado do estabelecimento e também a localização da loja dentro do shopping.
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ex-técnico da seleção brasileira, Carlos Alberto Parreira, de 83 anos, foi internado na unidade de terapia intensiva do Hospital Samaritano Barra, no Rio de Janeiro. Ele apresenta um quadro de inflamação pulmonar e, segundo o boletim médico divulgado, respira com auxílio de aparelhos, mas está estável. Parreira, que convive com um linfoma de Hodgkin desde 2023, havia sido considerado em remissão em 2025, mas a doença retornou. A família agradeceu o apoio recebido e não há previsão de alta da UTI para o quarto.

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2: Voltamos aqui na sua rádio preferida. Obrigado pela companhia, o carinho, a audiência, viu? Você que tá acompanhando a programação da sua rádio, são as 15 melhores. Aumenta o volume e vem com a gente.

o governo federal sancionou a Política Nacional para Estudantes com Altas Habilidades ou Superdotação, por meio da Lei nº 15.436, de 2026. A nova legislação visa assegurar a identificação precoce, o desenvolvimento integral e a inclusão plena desses alunos no sistema educacional brasileiro. A política também prevê a criação de um cadastro nacional específico para esse público, incluindo aqueles com dupla excepcionalidade. A medida busca garantir uma progressão educacional flexível, considerando o ritmo de aprendizagem e o desenvolvimento cognitivo e socioemocional de cada estudante.

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2: De volta aqui no Radar Esportivo e a árbitra americana Tori Penson, né? Entrou para a história da Copa do Mundo de 2026 ao se tornar a primeira mulher a apitar uma partida desta edição do torneio. Aos 40 anos, ela comandou o duelo entre Tchequia e África do Sul pela segunda rodada da fase de grupos. Nascida na Flórida, Tori iniciou a carreira profissional em 2013 e ganhou destaque ao se tornar a primeira mulher em duas décadas a apitar um jogo da MLS em 2020. Em 2023, esteve à frente da final da Copa do Mundo Feminina entre Espanha e Inglaterra e, no ano passado, integrou o quadro de arbitragem do Mundial de Clubes. Apesar do feito histórico em 2026, a pioneira em Copas masculinas continua sendo a francesa Stéphanie Frappard, que apitou uma partida no Mundial do Catar em 2022. Legal, hein? Aí as mulheres no futebol, né? E participando desse maior torneio de todos os tempos, né? Maior torneio de futebol do mundo. Muito bacana, viu? Eu sou Kleber Salles e volto na próxima edição, né? Aqui do nosso Radar Esportivo. Amanhã a gente fala mais de esporte no seu rádio. Grande abraço para todo mundo e até lá.
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3: 19 horas e 1 minuto.
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6: Previsão do tempo para sexta-feira, 19 de junho de 2026. Região Sudeste. Rio de Janeiro tem previsão de céu nublado a encoberto nesta sexta-feira. Os termômetros registram mínima de 13 e máxima de 25 graus. Umidade relativa do ar na capital carioca vai de 90 a 40%. Ribeirão Preto, em São Paulo, completa mais um ano com céu claro pela manhã, com acúmulo de nuvens ao longo do dia. Temperatura mínima de 11 graus, máxima de 26 graus. Umidade relativa do ar de 80 a 30%. Você ouviu a previsão do tempo para sexta-feira, 19 de junho de 2026.
7: Você ouviu a previsão do tempo.
8: Previsão do tempo pra você.
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0: Faz barulho, Rayane e Rafaela Brasil!
1: Ali te ama, viu?
2: Você tá doido?
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5: E o chefe da Ferrari na Fórmula 1 não está interessado em avaliar as chances de título de sua equipe e de Lewis Hamilton. Apesar do britânico ter reduzido a vantagem de Kimi Antonelli na liderança de pilotos com sua vitória no GP de Barcelona de Fórmula 1. Não é porque você está tendo um bom fim de semana que vai arrasar com todo mundo em todos os fins de semana. Você sabe que as condições estavam bastante extremas. Já tinha acontecido no Canadá por motivos diferentes, mas ao contrário. Provavelmente na próxima corrida na Áustria, as condições serão mais normais, explicou o dirigente.
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7: Sextou! E a nossa sexta-feira chega trazendo informações importantes sobre a economia, o mercado financeiro e os principais produtos do agronegócio brasileiro. Hora de ficar por dentro de tudo que movimenta o bolso dos consumidores, dos produtores rurais e dos investidores. No mercado de câmbio, o dólar comercial opera em alta e é cotado a R$ 5,14, registrando valorização de 0,67%. Já o euro também apresenta avanço, sendo negociado a R$ 5,89, com alta de 0,00, registrando valorização de 0,67%. Já o euro também apresenta avanço, sendo negociado a 5,89%.

0: R$ 8 por saca de 50 quilos. O algodão é negociado a R$ 4,13 por libra peso. Já o arroz aparece com cotação de R$ 59,48 por saca de 50 quilos. No mercado pecuário, o bezerro registra valor médio de R$ 3.396,27 por cabeça, enquanto o boi gordo está cotado a R$ 348,80 por arroba, refletindo a movimentação do setor de carnes no país. Entre os grãos e bebidas, o café segue valorizado, chegando a R$ 1.505,10 por saca de 60 quilos. Já o milho é comercializado a R$ 62,99 por saca de 60 quilos, mantendo sua importância estratégica para a produção agrícola e pecuária. Esses foram os destaques econômicos desta sexta-feira. Informação, mercado e agronegócio caminhando juntos para manter você sempre atualizado sobre tudo o que influencia a economia do Brasil. Uma excelente sexta-feira, bons negócios e um ótimo fim de semana para todos!
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2: Autoajuda, conhecimento, vendas, atendimento, motivação. Melhorar suas vendas requer estratégias criativas nos seguintes pilares. Ajuda os clientes a alcançar seus objetivos. Pense no seu produto como parte do valor que você oferece. Use um ciclo de vendas mais longo. Concentre-se em oferecer soluções genuínas. Peça indicações de seus clientes atuais. Venda outros produtos ou serviços para seus melhores clientes. Mostre aos nossos clientes o sucesso de outros clientes na compra de seus produtos. Tenha compromisso com a integridade. Diga sempre a verdade.
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4: Muito bem, voltamos com mais uma edição do Info News nesta sexta-feira, deixando você muito bem informado. A maioria dos brasileiros quer sair do sedentarismo, mas esbarra nas barreiras financeiras e na falta de estrutura das cidades. Um estudo inédito revela que mais de 70% das pessoas que não se exercitam têm o desejo de começar a treinar. Essa inatividade física crônica reflete uma forte desigualdade social e está ligada diretamente a cerca de 300 mil mortes anuais no país. O problema persiste mesmo com o mercado fitness nacional, movimentando mais de 12 bilhões de reais por ano. Os principais obstáculos apontados pela população são o preço alto das mensalidades e a falta de espaços públicos adequados perto de casa. Além disso, o desconforto emocional e a falta de acolhimento nas academias geram muita insegurança nos novos alunos. Para mudar esse cenário, especialistas defendem a criação de políticas públicas que democratizem o acesso a locais seguros para o movimento. A virada cultural na cidade depende de transformar o exercício físico em um hábito cotidiano viável para todos. Daqui a pouco, mais informações aqui no Info News. Fique ligado.
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8: 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O programa continua.
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2: A CBF anunciou nessa quinta-feira que Neymar realmente não entrará em campo contra o Haiti nessa sexta-feira. E o jogador sequer vai acompanhar a delegação na viagem para a Filadélfia. Neymar está em Nova Jersey para otimizar a fase final do seu processo de recuperação. Seu futuro no Mundial continua indefinido por enquanto. Ele está sendo monitorado diariamente pela equipe médica da CBF.
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4: Muito bem, voltamos. É hora de ficar muito bem informado. O Info News está no ar com mais uma edição. A Receita Federal anunciou o pagamento de um lote especial de restituição do imposto de renda a partir do dia 15 de julho. O benefício vai contemplar 4 milhões de contribuintes que não eram obrigados a declarar, mas possuem valores a receber de até R$ 1.000. Esse pagamento inédito foi classificado pelo órgão federal como uma espécie de cashback para quem teve imposto retido no ano passado. Quem quiser saber se tem direito ao recurso poderá fazer uma consulta oficial a partir do dia 8 de julho. O lote extraordinário vai liberar cerca de R$ 500 milhões e o depósito será feito direto na conta vinculada ao CPF. O dinheiro será pago exclusivamente por meio de transferência Pix para facilitar o acesso a quem tem direito. O fisco explicou que o próprio sistema da Receita vai criar a declaração simplificada de forma automática para essas pessoas. A medida faz parte de um projeto piloto que usa as informações que já estão gravadas nos bancos de dados oficiais. Daqui a pouco mais informações aqui no Info News. Fique ligado!
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0: Obrigado.
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2: O melhor da música sertaneja passando aqui no programa Arena Sertaneja na edição de hoje. Tudo de bom pra você na audiência, onde quer que você esteja curtindo o nosso programa. Obrigado pelo carinho de sempre.
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3: De acordo com a imprensa esportiva portuguesa, Jorge Jesus é o mais cotado para assumir o comando da seleção portuguesa após a Copa. Lembrando que Jesus está livre no mercado, desde que deixou o saudita Al Nassr. Tudo indica que Roberto Martínez vai ser demitido.
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6: Olá, é hora de ficar muito bem informado. O Info News está no ar. Muito prazer, eu sou o Silva Júnior. Hoje é sexta-feira, 19 de junho de 2026. O Ministério da Fazenda ligou o sinal de alerta e projeta um impacto bilionário nas contas públicas. A renegociação das dívidas rurais aprovada pelo Senado vai custar mais de 22 bilhões de reais em 2027. A proposta sofreu modificações severas no Congresso e agora precisa retomar para uma nova votação na Câmara dos Deputados. A equipe econômica monitora o texto com forte preocupação por considerar a medida uma verdadeira pauta-bomba para o país. O rombo provocado pela medida pode comprometer a meta do governo de fechar o Caixa Nacional no azul. Também existe o risco iminente de bloqueio de verbas essenciais em diversos ministérios ao longo de todo o próximo ano. O ministro Dário Durigan garantiu que a equipe econômica trabalha para encontrar uma saída viável com o legislativo. O objetivo principal do governo é limitar esse socorro apenas aos produtores rurais que enfrentam inadimplência real. Daqui a pouco mais informações aqui no Info News. Fique ligado.
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2: O sertanejo universitário, os clássicos e claro, tudo aquilo do sertanejo rolando aqui na arena na edição do programa de hoje. O programa continua.
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2: A FIFA, atendendo a um pedido do técnico da seleção inglesa Thomas Tuchel, alterou o protocolo do hino nacional na entrada das seleções em campo. Tuchel implorou à FIFA para que mudasse a posição dos fotógrafos durante o hino. Ele disse que não conseguia ver seu time durante a execução do hino nacional. Os fotógrafos, a partir de agora, serão posicionados mais ao centro do campo.
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0: As principais janelas para o atendimento qualificado e fidelização do cliente são: considerar o atendimento interno e externo como parte principal da sua empresa. Envolva toda a equipe para o foco do atendimento, a partir do proprietário, gerente e funcionários, fazendo uma reunião semanal para definir qualidade no atendimento. Na venda, informe primeiro todas as características dos produtos, serviços e seus benefícios. Esteja presente na emoção e na vida do seu cliente, lembrando do seu aniversário, enviando uma mensagem. Um brinde de vez em quando vai bem. Envio de e-mails e mensagens de interesse e oportunidades. Ofereça ganho extra ao seu cliente. Um serviço de atendimento por WhatsApp ou telefone. Um desconto especial. Conheça os seus clientes. Perfil. Levante cadastros. Frequência de compras. Comunique sempre com seus clientes. 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
4: 20 horas e 23 minutos.
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6: Um relatório do Fórum Econômico Mundial revela que o nível global de preparo para a implementação de energia limpa registrou a maior queda em mais de uma década, recuando 0,76% de 2025 para 2026. A análise indica que os investimentos atuais não são suficientes para impulsionar o planeta em direção a uma matriz energética menos poluente. O Brasil, apesar de manter a liderança na América Latina, também viu seu índice nacional cair 0,8% em relação ao ano anterior. O estudo ressalta a urgência de novas estratégias e aportes de recursos para reverter a desaceleração da transição energética.
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1: O melhor da música sertaneja passando aqui no programa Arena Sertaneja na edição de hoje. Tudo de bom pra você na audiência, onde quer que você esteja curtindo o nosso programa. Obrigado pelo carinho de sempre.
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4: O goleiro alemão Manuel Neuer, que está disputando sua quinta Copa com a seleção da Alemanha, anunciou que vai se aposentar após o Mundial. O experiente defensor de 40 anos havia anunciado sua aposentadoria internacional após a eliminação da Alemanha nas quartas de final da Euro 2024. Mas sua convocação para a Copa desse ano foi uma surpresa. Segundo Neuer, está claro que este agora é o meu último torneio. Não planejo estar presente daqui a 2 anos na próxima Eurocopa.
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6: 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Uma pesquisa da Confederação Nacional de Dirigentes Lojistas em relação ao atendimento do varejo sobre perdas de clientes constatou que muitos clientes não voltam mais a uma empresa para comprar pelos seguintes motivos: 4% por mudança de endereço para um bairro distante, município ou estado; 11% porque criou vínculo comercial com outra empresa concorrente devido às vantagens oferecidas pelo concorrente; 18% por reclamações não atendidas pela empresa; 67% por indiferença dos atendentes da equipe de atendimento da empresa. Com esta pesquisa, vimos que a importância do atendimento ao cliente, pois 85% dos clientes, sendo 18% por reclamação e 67% por indiferença no atendimento, daqueles que não voltaram mais na empresa para comprar pelo motivo de mau atendimento. É de suma importância considerar o atendimento interno e externo como parte principal da empresa.
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7: Sextou! E a nossa sexta-feira chega trazendo informações importantes sobre a economia, o mercado financeiro e os principais produtos do agronegócio brasileiro. Hora de ficar por dentro de tudo que movimenta o bolso dos consumidores, dos produtores rurais e dos investidores. No mercado de câmbio, o dólar comercial opera em alta e é cotado a R$ 5,14, registrando valorização de 0,67%. Já o euro também apresenta avanço, sendo negociado a R$ 5,89, com alta de 0,45%. Entre as demais moedas, o dólar turismo chega a R$ 5,35, enquanto a libra esterlina é cotada a R$ 6,81. O Bitcoin também segue em valorização, alcançando a marca impressionante de R$ 330 mil. E agora vamos ao agronegócio, setor que continua sendo um dos grandes motores da economia nacional. O açúcar está cotado a R$ 91,48 por saca de 50 quilos. O algodão é negociado a R$ 4,13 por libra peso. Já o arroz aparece com cotação de R$ 59,48 por saca de 50 quilos. No mercado pecuário, o bezerro registra valor médio de R$ 3.396,27 por cabeça, enquanto o boi gordo está cotado a R$ 348,80 por arroba, refletindo a movimentação do setor de carnes no país. Entre os grãos e bebidas, o café segue valorizado, chegando a R$ 1.505,10 por saca de 60 quilos. Já o milho é comercializado a R$ 62,99 por saca de 60 quilos, mantendo sua importância estratégica para a produção agrícola e pecuária. Esses foram os destaques econômicos desta sexta-feira. Informação, mercado e agronegócio caminhando juntos para manter você sempre atualizado sobre tudo o que influencia a economia do Brasil. Uma excelente sexta-feira, bons negócios e um ótimo fim de semana para todos!

0: A sessão do Congresso Nacional foi cancelada pelo presidente do Senado, Davi Alcolumbre, devido à falta de acordo entre as lideranças. A pauta incluía a análise de mais de 90 vetos presidenciais pendentes, e Alcolumbre indicou que buscará fatiar a apreciação em futuras sessões. O impasse reflete as dificuldades de articulação política no parlamento, impactando a tramitação de importantes matérias. Uma nova sessão foi prometida para no máximo 15 dias, antes do início do recesso parlamentar.
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6: O sertanejo universitário, os clássicos e, claro, tudo aquilo do sertanejo rolando aqui na Arena na edição do programa de hoje. O programa continua.
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